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1: O presidente Luiz Inácio Lula da Silva, do PT, e o senador e pré-candidato à presidência Flávio Bolsonaro, do PL, estão tecnicamente empatados em eventual segundo turno das eleições deste ano. É o que indica a nova rodada da pesquisa Futura Apex, divulgada nesta terça-feira, dia 14. Lula tem a preferência de 46,3% do eleitorado no confronto direto com Flávio Bolsonaro. O senador, por sua vez, soma 46,1%. A margem de erro é de 2,2 pontos percentuais. Para mais ou para menos, o que indica empate técnico entre os pré-candidatos. O destaque da nova rodada Futura Apex, divulgada na pesquisa, é a retomada de Flávio nas intenções de voto em eventual segundo turno contra o petista. Na pesquisa anterior, divulgada em junho, o herdeiro político do ex-presidente Jair Bolsonaro somava 42,9% dos votos, ou seja, 3,2 pontos percentuais a menos que os atuais 46,1%. Já o atual chefe do Palácio do Planalto, que detinha 48,1% da preferência dos eleitores, perdeu 1,8 ponto percentual no mesmo período. As entrevistas da nova rodada Futura Apex foram realizadas entre os dias 7 e 11 de julho, após a ida de Flávio Bolsonaro aos Estados Unidos para participar de uma audiência pública sobre a aplicação de uma tarifa adicional de 25% para produtos brasileiros. A pesquisa também testou outros cenários de um provável segundo turno entre Lula e os demais pré-candidatos. Os dados indicam que todos eles seriam vencidos pelo petista. Contra Ronaldo Caiado, Lula teria 45,1% contra 38,9% do ex-governador de Goiás. Contra Romeu Zema, Lula soma 46% da preferência do eleitorado contra 38,1% do ex-governador de Minas Gerais. O petista computa 46,4% das intenções de voto contra 33,1% de Renan Santos. A Futura Apex ouviu 2.000 pessoas entre os dias 7 e 11 de julho de 2026. A margem de erro é de 2,2 pontos percentuais, para mais ou para menos, com nível de confiança de 95%. 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

0: Está no ar a Voz do Brasil. As notícias do governo federal que movimentaram o país no dia de hoje.
1: Olá, boa noite.
0: Boa noite para você que nos acompanha em todo o país.
1: Terça-feira, 14 de julho de 2026.
0: E vamos aos destaques da Voz do Brasil.
1: Meio ambiente e clima. Painel eletrônico monitora efeitos do El Niño no país.
0: Plataforma informa onde haverá excesso de chuvas, estiagem ou ondas de calor.
1: Hoje vamos falar sobre o fenômeno e como poderá afetar o Brasil. Luana Karen.
2: Entre as principais consequências esperadas para o Brasil estão excesso de chuvas na região sul e a estiagem nas regiões norte e nordeste.
0: Energia e combustíveis.
1: Conselho Nacional de Política Energética aprova aumento no percentual de etanol anidro na gasolina para 32%.
0: E aplicativo oferece ao consumidor informações sobre postos de combustíveis e canal para denúncias. Gabriela Noronha.
3: O aplicativo é gratuito e funciona como um mapa interativo no celular, ajudando o consumidor a descobrir quais postos são de confiança e quais devem ser evitados.
1: Proteção das crianças e adolescentes no ambiente digital.
0: Como o ECA Digital avança no combate à violação de direitos é o tema de entrevista com Fábio Meirelles, do Ministério dos Direitos Humanos e Cidadania.
4: Então, o ECA Digital é um grande avanço, traz esse princípio do ECA, né, da proteção integral, da prioridade absoluta para o ambiente digital, e ele hoje já é uma referência no Brasil. No mundo.
1: Hoje, na apresentação da Voz do Brasil.

0: Luciana Vasconcelos e Luciano Seixas.
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0: O percentual de etanol na gasolina será elevado de 30 para 32%.
1: A medida aprovada hoje pelo Conselho Nacional de Política Energética tem previsão para valer a partir de 1º de agosto.
0: E terá vigência de 180 dias, com possibilidade de prorrogação por igual período.
1: O ministro de Minas e Energia, Alexandre Silveira, afirmou que a mudança é segura e que tem respaldo técnico.
2: Nós estamos completamente seguros de avançar até o E32. O Instituto Mauá nos deu o laudo de que nós estamos habilitados a fazer o aumento. E a transitoriedade é apenas uma maneira de nos precavermos a poder, dentro de 180 dias, nós vermos o que está acontecendo. A cada oscilação, nós sentamos e protegemos o consumidor e protegemos a economia nacional.
0: Ainda de acordo com o ministro Alexandre Silveira, a medida vai contribuir para a autossuficiência do país em meio ao contexto da guerra no Oriente Médio.
1: Na hora de abastecer o carro, quanto mais informações o consumidor tiver, melhor.
0: Por meio de um aplicativo, o motorista confere se o posto onde ele vai é um estabelecimento confiável.
1: E caso perceba alguma irregularidade, também é possível fazer uma denúncia diretamente à Agência Nacional do Petróleo, Gás Natural e Biocombustíveis.
3: O aplicativo ANP com você postos é gratuito e funciona como um mapa interativo no celular, ajudando o consumidor a descobrir quais postos são de confiança e quais devem ser evitados. O funcionamento é bem prático. Ao abrir o aplicativo, o usuário vê os estabelecimentos da região sinalizados por cores, como em um semáforo. Os postos recebem notas de 0 a 5 com base nas fiscalizações que a Agência Nacional do Petróleo, Óleo, Gás Natural e Biocombustíveis fez nos últimos 5 anos, sendo que a cor verde sinaliza os mais seguros e quem tem nota máxima. Já os marcados em vermelho acendem o sinal de alerta. Receberam nota 0 por causa de irregularidades recentes. Outras informações dos estabelecimentos, como endereço, CNPJ, quantas fiscalizações já receberam, resultado das vistorias e qualidade das amostras analisadas, também podem ser consultadas na ferramenta. É possível ainda fazer denúncias pelo aplicativo, como explica o superintendente de fiscalização do abastecimento da ANP, Júlio Nishida.
4: Cria um importante canal de denúncias do consumidor com a ANP, inclusive aquelas relacionadas a práticas de preços abusivos. De forma bem simples, fácil e intuitiva, o consumidor consegue fazer a sua denúncia no simples clicar de botões.
3: A plataforma pode ser acessada no endereço anpcomvocepostos.anp.gov.br e depois baixada no aparelho de telefone celular. Reportagem Gabriela Noronha.
0: A produção brasileira de grãos no período 2025-2026 está estimada em 360 milhões de toneladas.
1: Segundo o levantamento divulgado hoje pela Conab, a Companhia Nacional de Abastecimento, se confirmado, o volume será 2,2% superior ao registrado na temporada passada.
5: Segundo a Conab, serão 360 milhões e 100 mil toneladas a serem colhidas, o que representa 2,2% a mais do que a safra anterior. O grande destaque deve ser a soja. O gerente de acompanhamento de safras da Conab, Fabiano Vasconcelos, explica o resultado.
6: Então, a estimativa para a safra 2025-26 é de 48,6 milhões de hectares cultivados com soja e uma produção aí é chegando a quase 180,6 milhões de toneladas.
5: Além da soja, o algodão tem produção prevista em 4 milhões e 60 mil toneladas de pluma, com 8% da área já colhida. Isso resulta em um ganho na produtividade de 2,8% em relação à safra 2024-2025. Já a colheita das três safras do milho no ciclo atual está estimada em mais de 141 milhões e 700 mil toneladas, volume 0,4% superior ao ciclo passado. A estimativa é de crescimento favorecido pelas condições climáticas, como explica Fabiano Vasconcelos, gerente de acompanhamento de safras da Conab.
6: Em relação ao milho, uma estimativa de aumento de 9,8% na área plantada, uma estimativa de produtividades melhores do que na última temporada, favorecidas aí pelo clima, uma produção de 29,6 milhões de toneladas, um aumento aí de 18,7% em relação à última safra.
5: E a Conab também estabeleceu novos preços de referência para os principais produtos agrícolas de verão.

0: Os principais reajustes foram no preço da soja, do arroz em casca, do feijão e do milho. Os preços passam a vigorar nos períodos entre o segundo semestre de 2026 e o primeiro semestre de 2028. Reportagem Edinaldo Júnior.
1: Ainda sobre a produção agrícola, o IBGE estima que a safra brasileira em 2026 pode chegar a 347 milhões e 400 mil toneladas.
2: Isso representa uma projeção de 1 milhão e 300 mil toneladas a mais do que a colheita anterior.
1: O IBGE calcula um ano de produção e a Conab faz estimativa de outubro a setembro.
2: Agricultores podem ter acesso a recursos para o Plano Safra.
1: Os recursos poderão ser acessados entre 16 de julho deste ano e 30 de junho do ano que vem.
2: O BNDES, Banco Nacional de Desenvolvimento Econômico e Social, vai disponibilizar 72 bilhões de reais.
3: Serão 40 bilhões e 500 milhões de reais disponíveis por meio dos programas agropecuários do governo federal. Desse total, 21 bilhões e meio são para médios e grandes produtores da agricultura empresarial e quase 19 bilhões de reais para pequenos produtores da agricultura familiar. Também vão estar disponíveis 31 bilhões e 500 milhões de reais em recursos próprios do banco por meio da linha BNDES Crédito Rural. O chefe do Departamento de Crédito Digital, Agropecuária e Normas do BNDES, Caio Barbosa, explica que o crédito disponibilizado pelo banco atende necessidades de quem produz no campo.
4: A gente opera basicamente 11 programas, que são programas que atingem todas as necessidades de investimento e de custeio do produtor rural e todos os tipos de produtores rurais. Tem uma linha para custeio, uma linha para investimento, para aquisição de máquinas.
3: Para saber mais sobre as linhas e programas do BNDES para o agro, acesse bnds.gov.br/agro. Reportagem André de Barros Lima.
1: O fenômeno climático conhecido como El Niño, já confirmado no país, pode trazer diferentes impactos para a população.
2: A previsão é de excesso de chuvas no sul, por um lado, e estiagem no norte e nordeste, por outro.
1: Um monitoramento mensal está sendo feito por diferentes órgãos para trazer agilidade às respostas e ajudar na prevenção de desastres.
2: Nessa reportagem de Luana Karen, trazemos dicas para os produtores rurais e cidadãos em geral sobre como lidar com os impactos desses eventos climáticos.
5: Autoridades responsáveis pelo monitoramento do clima, dos recursos hídricos e dos riscos de desastres naturais começaram a acompanhar a evolução do fenômeno do El Niño este ano no Brasil. Um painel vai ser publicado mensalmente e servirá de referência para que estados, municípios, produtores rurais e defesa civil não sejam pegos de surpresa com excesso de chuvas, estiagem ou ondas de calor. Gilvan Sampaio, pesquisador do Instituto Nacional de Pesquisas Espaciais, INPE, explica que os efeitos devem ser sentidos até meados de 2027.
6: Os principais impactos do El Niño devem ficar concentrados com o aumento do volume de chuvas no sul do Brasil. Além disso, nesse segundo semestre de 2026, o El Niño deve provocar temperaturas acima da média em praticamente todo o Brasil. Portanto, o potencial para a ocorrência de queimadas aumenta. Então, secas na Amazônia, secas no Nordeste, isso somente em 2027.
5: O El Niño é caracterizado pelo aumento anormal da temperatura do Oceano Pacífico ao longo da linha do Equador. Para que o fenômeno seja confirmado, esse aumento deve ser observado por 3 meses consecutivos, o que aconteceu entre abril e junho deste ano. Para quem utiliza a terra para produzir, a orientação de Gilberto Cunha, pesquisador da Embrapa Trigo, é conhecer bem a terra onde vive.
7: Adotar boas práticas de manejo, a diversificação das épocas de semeadura, fazer as intervenções de proteção de plantas, colher no momento certo, não procrastinar aí quando as lavouras estão prontas para colher.
5: Ao longo dos próximos meses, eventos associados ao El Niño podem impactar a rotina da população. Nas regiões onde estão previstas chuvas além do normal, os riscos são de alagamentos e deslizamentos de encostas, por exemplo. Já onde pode haver escassez de chuva, há risco de incêndios e problemas no abastecimento de água. Ondas de calor também podem trazer dificuldades para populações vulneráveis. Em todos os casos, o conselho de Tiago Molina,

0: coordenador de monitoramento e alerta da Defesa Civil Nacional, é ficar atento às fontes oficiais de informação.
1: Sempre que tiver uma situação de risco prevista, a Defesa Civil vai se utilizar de todos os mecanismos que existem para fazer com que essa informação chegue às pessoas, né, por meio do Defesa Civil Alerta, por meio das mensagens SMS. Além disso, é muito importante conhecer o local onde você mora, procurar saber quais são os planos de contingência, quais são as rotas de fuga, os locais seguros.
0: O Boletim Painel Eu Ninho, uma iniciativa conjunta de diferentes órgãos do governo federal, é público e está disponível em diversos portais na internet. Por exemplo, no endereço portal.inmet.gov.br. Reportagem Luana Karen.
2: Esta semana, o Estatuto da Criança e do Adolescente completa 36 anos.
3: E a evolução da garantia dos direitos da infância permitiu a aprovação do ECA Digital, que entrou em vigor em março desse ano.
2: Ele prevê que as crianças e adolescentes devem ser protegidos e ter direitos garantidos também no ambiente virtual.
3: Nós seguimos hoje com a segunda parte da nossa entrevista com o diretor de proteção da criança e do adolescente do Ministério dos Direitos Humanos e Cidadania, Fábio Meirelles, sobre as inovações trazidas pelo ECA Digital e a integração com o Estatuto da Criança e do Adolescente de 1990. Acompanhe.
4: Diretor Fábio Meirelles, é um prazer seguir com a nossa conversa aqui sobre Estatuto da Criança e do Adolescente. E aí a gente passa a falar agora sobre o ECA Digital, né? Que é a lei que protege os direitos da infância no ambiente virtual e ganhou esse nome, ECA Digital, como uma referência justamente ao Estatuto da Criança e do Adolescente de 1990. A gente pode dizer que ela incorpora o mesmo espírito, diretor, de que toda a sociedade é responsável pelo cuidado com as crianças, só que agora na internet?
5: Exatamente, e até por isso que a gente manteve o nome ECA, né, e chamou de ECA Digital. A gente percebeu que as crianças e adolescentes brasileiros viviam conectados, estavam em plataformas digitais, em redes sociais desde muito cedo, expostas, né, diariamente à publicidade, conteúdos algorítmicos, inteligência artificial. A gente viu que isso representava um risco muito grande, o ambiente digital para crianças e adolescentes, e a gente batalhou e conquistou o ECA Digital com o governo federal, com o CONANDA, movimentos sociais, organizações da sociedade civil e em diálogo com o Congresso para que essa lei saísse do papel e virasse realidade.
3: E o senhor destacaria como principais ganhos para a proteção das crianças vindos do ECA Digital? Que tipo de ações, que tipo de situações?
5: Veja, o ECA Digital, ele reafirma uma posição inegociável do Brasil. A gente não aceita modelos de negócio construídos sobre a exploração da vulnerabilidade de crianças e adolescentes. Então, vou dar alguns exemplos do que o ECA Digital estabelece, né? Ele estabelece limite para a prática do que a gente chama de design digital ou design manipulativo, que vão induzir crianças e adolescentes ao uso excessivo de telas. Isso é uma das dimensões do ECA Digital. Ele também prevê que os serviços e produtos digitais, eles devem adotar padrões elevados de proteção de dados, privacidade e segurança para crianças e adolescentes. O ECA Digital também prevê sanções para as plataformas que descumprirem essas obrigações. Então, o ECA Digital é um grande avanço, ele traz esse princípio do ECA, né, da proteção integral, da prioridade absoluta para o ambiente digital, e ele hoje já é uma referência no Brasil e no mundo.
4: E assim como aconteceu no Estatuto da Criança e do Adolescente de 1990, o ECA Digital também deve mudar essa forma da sociedade perceber os direitos das crianças na internet? Por exemplo, a parte da responsabilidade de todos os adultos sobre as crianças que estão ali no ambiente virtual?
5: Perfeito. É exatamente esse o princípio. Assim, a gente conseguiu com a ECA Digital traduzir rapidamente uma demanda social, porque não pode ser só uma atribuição das próprias crianças e adolescentes ou dos seus familiares, dos pais, mães e responsáveis, a proteção delas no ambiente digital. Então, se elas estão em situação de vulnerabilidade, é uma responsabilidade coletiva. Então, a gente conseguiu com a ECA Digital trazer essa demanda social, normatizar e juridicamente convergir com a iniciativa privada para um instrumento, que hoje é o ECA Digital, que precisa chegar na ponta. Então, hoje, nosso grande desafio é, para além do ECA Digital, é levar o ECA Digital para a escola, para o Conselho Tutelar, para o CRAS, para

0: CREAS, para o Ministério Público utilizar o ECA digital. Então, cuidar das crianças e adolescentes nunca foi uma tarefa de uma pessoa só, não vai ser agora. Então, o ECA digital traz esse princípio da responsabilidade coletiva.
1: Quer dizer que o ECA digital também é importante para os pais irresponsáveis que agora deixam de estar sozinhos nessa proteção das crianças e dos adolescentes, né? E passam a ter apoio das plataformas, não é isso?
0: Exatamente, canais de denúncia, a própria Autoridade Nacional de Proteção de Dados. Então, com o ECA digital e depois com a lei de regulamentação, depois com a política, a gente, após o ECA digital, a gente também anunciou a Política Nacional de Promoção e Proteção dos Direitos da Criança e do Adolescente no Ambiente Digital, que é uma política estruturada para fortalecer a coordenação entre os diferentes níveis de governo, incentivar a pesquisa, inovação tecnológica, promover desenvolvimento de produtos e serviços digitais mais seguros, ampliar os canais de denúncia, fortalecer a capacitação dos profissionais do sistema de garantia de direitos, apoiar as famílias no exercício da supervisão parental. Então, acho que a gente precisa olhar para o ECA digital e para a nossa política nacional com essa perspectiva de uma construir objetivos concretos e de dividir a responsabilidade sobre a proteção de crianças e adolescentes no ambiente digital com todos os atores que precisam estar, né, totalmente comprometidos com essa implementação.
2: Agora, onde os adultos podem encontrar, diretor, mais informações sobre o ECA digital para entenderem melhor essa legislação e também orientações sobre o que deve ser proibido, o que deve ser permitido para as crianças na internet?
0: Claro, olha, hoje nos sites, né, do Ministério dos Direitos Humanos e da Cidadania, da SECOM, do Ministério da Justiça, você encontra o ECA digital. A gente produziu um material muito interessante, recente, que é um guia no formato de perguntas e respostas para conselheiros tutelares sobre o ECA digital, que é um material educativo e prático que está no site do Ministério dos Direitos Humanos e da Cidadania. A gente produziu uma caixa de ferramentas chamada Faça Bonito na Rede, que é um material, um conjunto de instrumentos práticos também, que tem guia de recomendações técnicas, coletânea de normas jurídicas, tem proposta de fluxo, tem material didático sobre o que fazer, tem cartilha, tem até jogo de tabuleiro, conexão segura. Então, a gente tem curso, a gente tem um curso Proteção de Crianças e Adolescentes no Ambiente Digital, um curso online na Escola Nacional dos Direitos da Criança e do Adolescente. Então, hoje a gente tem guias, cartilhas, a gente tem cursos, a gente tem jogo de tabuleiro, a gente tem fluxo. Então, a gente tem glossário, a gente tem bastante material disponível, perguntas e respostas, para que as pessoas conheçam o ECA digital e conheçam as ferramentas de proteção de crianças e adolescentes no ambiente digital, no site do Ministério dos Direitos Humanos, novamente, no site do Ministério da Justiça e Segurança Pública, no site da Secretaria de Comunicação Social, enfim, institutos, fundações, organizações da sociedade civil. Muita gente tem produzido material sobre essa responsabilidade compartilhada e a promoção do bem-estar de crianças e adolescentes no ambiente digital.
1: Muito bem, nós conversamos com Fábio Meirelles, diretor de proteção da criança e do adolescente do Ministério dos Direitos Humanos e da Cidadania. Muito obrigado por sua entrevista aqui à Voz do Brasil.
0: Obrigado a vocês, sempre à disposição.
3: E estão abertas até amanhã, dia 15 de julho, as inscrições de bolsas para médicos especialistas.
1: São 1.136 vagas distribuídas em 26 cursos de aprimoramento em 309 municípios do país.
3: Quase metade das vagas são voltadas para o interior. Entre as especialidades previstas estão anestesiologista, oncologia, cardiologia e cirurgia minimamente invasiva.
1: Felipe Proenço, secretário de Gestão do Trabalho e da Educação do Ministério da Saúde, detalha o edital.
4: Possibilidade para quem já é especialista com registro de qualificação, participa do programa desenvolvendo suas atividades práticas em um serviço do Sistema Único de Saúde, de referência no interior, um ambulatório especializado, um hospital, e ao mesmo tempo tem suporte aonde um especialista com ainda mais experiência vai poder apoiar o desenvolvimento das atividades numa carga horária de 20 horas semanais, recebendo uma bolsa que vai depender da localização, se é uma região mais vulnerável, podendo chegar até R$ 20.000.
3: O edital está disponível em gov.br/saúde.

0: Atenção, estudantes de graduação de instituições privadas.
1: Começaram hoje as inscrições para o processo seletivo do Fundo de Financiamento Estudantil, o FIES.
0: Serão mais de 75 mil vagas destinadas no segundo semestre.
2: Ao todo, serão oferecidas 75.500 vagas para o segundo semestre. No ano, serão 112 mil no total. O FIES concede financiamento a estudantes matriculados em cursos superiores de instituições privadas. Para participar do FIES, o candidato precisa ter feito o Exame Nacional do Ensino Médio a partir de 2010. Precisa ter alcançado média igual ou superior a 450 pontos nas 5 provas e não ter zerado a redação. Precisa ter, em 2026, renda bruta familiar mensal de até 3 salários mínimos, o equivalente a R$ 4.863. O processo seletivo do FIES reserva 50% das vagas para estudantes com renda familiar por pessoa de até 0,5 salário mínimo inscritos de forma ativa no cadastro único. Os pré-selecionados nessa modalidade vão poder solicitar financiamento integral, cobrindo todos os encargos educacionais, e ficam dispensados de comprovar a renda diretamente na instituição de ensino. O FIES tem chamada única e lista de espera. O resultado da pré-seleção na chamada única será divulgado no dia 30 de julho. As inscrições vão até sexta-feira, 17 de julho, pelo Portal Único de Acesso ao Ensino Superior. O candidato precisa ter conta gov.br e preencher os requisitos para participar do programa. O resultado sai no dia 30 de julho. Mais informações em acessounico.mec.gov.br/FIES ou ligue para 0800-616161. Thaisa Vitória para a Voz do Brasil.
1: O Ministério da Educação disponibilizou uma série de vídeos com orientações sobre o uso do cadastro da educação de jovens e adultos, uma plataforma oficial de cadastro.
0: O material ensina passo a passo como realizar a inscrição e é destinado tanto aos estudantes quanto aos profissionais que atuam no sistema.
1: As inscrições no cadastro permanecem abertas durante todo o ano.
0: No entanto, os prazos para ingresso no segundo semestre deste ano variam de acordo com o calendário de cada estado e município.
1: Os conteúdos estão disponíveis no portal do MEC e no canal da pasta do Ministério da Educação no YouTube.
0: E essas foram as notícias do governo federal.
1: Uma realização da Secretaria de Comunicação Social da Presidência da República.
0: Com produção da empresa Brasil de Comunicação.
1: Fique agora com as notícias do Poder Judiciário e do Congresso Nacional. Uma boa noite.
0: Boa noite para você e até amanhã.
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5: Presidente do STF do CNJ lança rede nacional de magistrados para combater o avanço do crime organizado no país.
6: Instituições podem enviar propostas sobre modernização do sistema de justiça até 15 de agosto.
5: STJ mantém prisão preventiva de homem acusado de atuar como falso médico.
6: Boa noite, eu sou Marcela Luiz.
5: E eu sou Walter Lima.
6: O presidente do Supremo Tribunal Federal e do Conselho Nacional de Justiça, ministro Edson Fachin, lançou nesta terça-feira a Rede Nacional de Magistrados para combater o avanço do crime organizado no país.
5: Segundo Fachin, a resposta estatal à criminalidade em rede exige, necessariamente, uma justiça também articulada em rede. Marcelo Della Libera.
7: O ministro Edson Fachin observou que o mercado de apostas eletrônicas clandestinas vem sendo utilizado como instrumento de organizações criminosas.
8: Essas plataformas podem servir à lavagem de dinheiro, à formação de estruturas empresariais aparentemente ilícitas, à integração com outras atividades ilícitas, como tráfico, contrabando e corrupção, além de apresentarem forte dimensão transnacional.
7: Criada por portaria do CNJ, a Rede Nacional prevê o compartilhamento de informações para enfrentar organizações criminosas cada vez mais sofisticadas.

0: aberto para receber propostas sobre a modernização do sistema de justiça.
1: Podem participar instituições públicas, privadas e da sociedade civil até 15 de agosto. Pablo Lemos.
2: As propostas vão ser analisadas pelo Grupo de Estudos para a Modernização do Sistema de Justiça, instituído pelo presidente do STF, ministro Edson Fachin. O diretor do Centro de Estudos Constitucionais do Supremo, Fernando Facuri Scaff, que preside o grupo, explica que modernizar significa atualizar o sistema de justiça.
3: É fazer ajustes dentro de um sistema que funciona, que está rodando bem, para falar uma linguagem mais clara, e que você tem, dentro disto, a expectativa de uma sociedade brasileira como um todo por mais justiça e por mais segurança jurídica.
2: Para o relator do grupo, Neide Barros Belo Filho, modernizar é uma exigência do tempo.
4: É necessário modificar, porque é necessário acompanhar o tempo, acompanhar as mudanças da sociedade.
2: Serão aceitas apenas manifestações institucionais sobre a modernização do sistema de justiça sem caráter pessoal, que deverão ser apresentadas por meio de formulário eletrônico.
0: Mantida a prisão preventiva de empresário acusado de atuar como falso médico em unidade básica de saúde de Cananéia, São Paulo.
1: A decisão é do vice-presidente do STJ, ministro Luiz Felipe Salomão, no exercício da presidência. Fátima Uchoa.
5: O empresário está preso desde janeiro. Segundo o Ministério Público, ele realizava exames de ultrassom, emitia laudos e atendia pacientes usando o registro profissional de médico de um sócio falecido. A fraude foi descoberta após ele afirmar durante exame que tinha identificado a vesícula de uma paciente que já havia retirado o órgão. Depois de o Tribunal de Justiça de São Paulo negar o primeiro habeas corpus, a defesa fez novo pedido de relaxamento da prisão ao STJ, mas o ministro Salomão não verificou ilegalidade manifesta nem urgência que a justificassem a concessão da liminar. O ministro ainda apontou que o pedido de liberdade deverá ser examinado com mais profundidade no julgamento definitivo do habeas corpus, a cargo da sexta turma do STJ.
0: TST promove congresso para debater o uso de pesquisas no aprimoramento da Justiça do Trabalho.
1: O evento vai ser realizado na sede do Tribunal, em Brasília. Marla Lacerda.
6: O 4º Congresso Nacional de Pesquisa Judiciária, Estatística e Ciência de Dados da Justiça do Trabalho vai ser realizado entre os dias 25 e 27 de agosto. Com o tema Trabalho, Transformações Econômicas e Justiça, o evento é para incentivar a produção de conhecimento e a integração da rede de pesquisas judiciárias da Justiça do Trabalho. Magistrados, servidores, estudantes e profissionais que atuam na área e querem participar, fiquem atentos. As inscrições já podem ser feitas no portal do TST, que é o tst.jus.br.
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0: Uma boa noite.
1: E até amanhã.
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9: Eu sou Paula Groba.
10: E eu sou Humberto Pinheiro.
9: E estes são os destaques de hoje do Jornal do Senado, que começa agora.
10: Aprovada a aposentadoria especial para agentes de saúde e de combate às endemias.
9: MP do frete, Senado retira valor fixo, mas mantém piso mínimo do frete para caminhoneiros.
10: Pacientes em internação domiciliar podem ter desconto na conta de luz.
9: Boa noite.
10: Boa noite.
9: Em acordo com o governo, o Senado aprovou a medida provisória que atualiza as regras do piso mínimo do frete rodoviário. A MP, que perderia a validade nesta semana, mantém a obrigatoriedade de um valor mínimo para o frete, como já prevê a legislação, mas retira do texto a definição de um piso nacional para a remuneração dos caminhoneiros.
10: Durante a análise na comissão mista e na Câmara dos Deputados, havia sido incluído um piso de R$5.000 mensais para os motoristas de longas distâncias. A medida provisória também endurece as punições para empresas que descumprirem o

0: peso do frete, calculado pela Agência Nacional de Transportes Terrestres. Repórter Pedro Pincer.
1: O Senado aprovou o projeto de lei de conversão da medida provisória que torna obrigatório o cadastramento das operações de transporte rodoviário de cargas e reforça os mecanismos de fiscalização do piso mínimo do frete. Entre os tópicos está a determinação de um piso para o frete, mas sem definição do valor. A principal questão se dava em torno do perdão às multas aplicadas aos caminhoneiros que estiveram presentes nas manifestações de dezembro de 2022. Para o relator revisor, senador Stevenson Valentim, do Podemos do Rio Grande do Norte, a medida faz justiça e traz tranquilidade para a categoria.
2: Entendo que esse viés da multa já atingiu a sua pedagogia e permanecer com essa injustiça é passar uma ideia de vingança e que não contribui nada para a sociedade.
1: A líder do governo, senadora Tereza Leitão, do PT de Pernambuco, celebrou o acordo alcançado diante da relevância do assunto.
3: Se ela não fosse importante, ela ia caducar. Nós não permitimos a caducidade justamente pela importância que ela tem para a economia, para relações trabalhistas, para a autonomia de autônomos.
1: As novas regras terão um período de transição. Empresas e transportadores terão prazo mínimo de 60 dias para a adaptação às novas obrigações. O texto segue agora para a sanção presidencial.
4: E o roubo de combustíveis deixou de ser apenas um crime patrimonial e passou a ser uma importante fonte de renda para facções criminosas.
0: Para combater esse mercado ilegal, a Comissão de Segurança Pública aprovou um projeto que endurece as penas e cria crimes específicos para o furto e o roubo de petróleo, combustíveis e derivados. Repórter Bruno Lourenço.
5: O projeto de lei fixa a pena nesses casos de reclusão de 4 a 10 anos mais multa e aumenta a punição em um terço se o crime for cometido com destruição de barreiras, atuação conjunta de duas ou mais pessoas, abuso de confiança de funcionário público ou ex-colaboradores das empresas. O relator designado, senador Sérgio Moro, do PL do Paraná, defendeu a punição mais rigorosa.
6: Para proteger não só o mercado de combustíveis, mas especialmente o consumidor desses combustíveis, dessas quadrilhas, dessas gangues que se locupletam, não só furtando combustíveis e seus equipamentos, mas colocando em risco os indivíduos para os quais depois esse combustível fraudulento, muitas vezes, é revendido.
5: O projeto também altera a legislação de crimes contra a ordem econômica para punir quem armazena, transporta ou comercializa o combustível sabendo que é produto de crime. O texto estabelece ainda que as penas sobem em 2/3 se a ação resultar em desabastecimento, interrupção das atividades industriais, incêndio, dano ambiental, ferimento grave ou morte. A proposta seguiu para a Comissão de Constituição e Justiça.
4: O sedentarismo ou a inatividade física gera um custo anual estimado em cerca de 300 milhões de reais ao Sistema Único de Saúde. Esse valor equivale a aproximadamente 17,4% de todos os gastos do sistema com hospitalizações por essas condições.
0: No Senado, a importância da medicina esportiva na saúde dos brasileiros foi tema de audiência pública na Comissão de Esporte. Os detalhes com Patrícia Oliveira.
7: A medicina esportiva especializada no acompanhamento dos exercícios físicos, na prevenção de lesões, reabilitação e melhoria do desempenho dos atletas, também contribui para a saúde pública. Como destacou a senadora Leila Barros, do PDT do Distrito Federal, em audiência pública na Comissão de Esporte.
8: Ela beneficia milhões de brasileiros que encontram no esporte um instrumento de prevenção de doenças, de qualidade de vida e do envelhecimento saudável.
7: José Cavazói, da Federação Internacional de Medicina Esportiva, apontou a importância do exercício físico na redução mundial de casos de morte.
9: Que além de fazer as pessoas se sentirem bem, ele é capaz de reduzir infarto, reduzir AVC, reduzir morte, 5,3 milhões de mortes todos os anos que são atribuíveis ao sedentarismo.
7: O médico Fernando Torres destacou o papel social do exercício físico também no combate aos custos com sedentarismo no Brasil. De cerca de 300 milhões de reais por ano no SUS, em internações e tratamentos de doenças crônicas.
10: Exercício é remédio, porque ele realmente previne e trata doenças, está altamente ligado à redução de gastos

0: públicos e privados.
1: Os debatedores defenderam a criação de políticas públicas para ampliar a prática de atividades físicas no Brasil.
2: E famílias com pacientes em internação domiciliar que dependem de aparelhos elétricos poderão ter mais acesso ao desconto na conta de luz. A Comissão de Infraestrutura aprovou um projeto que amplia de 3 para 4 salários mínimos o limite de renda para a concessão da tarifa social de energia elétrica nesses casos.
3: O benefício atende pacientes que utilizam equipamentos como ventiladores pulmonares, bombas de infusão e aspiradores de secreção. A proposta, que busca reduzir os custos do tratamento feito em casa, segue agora para análise na Comissão de Assuntos Sociais.
2: E seguiu para a votação no plenário em regime de urgência o projeto que cria o Estatuto da Vítima. A proposta reúne em uma única lei os direitos e garantias de vítimas de crimes, contravenções, calamidades públicas, desastres e epidemias. Hoje, essas proteções estão espalhadas por diferentes normas.
3: O texto foi aprovado pela Comissão de Segurança Pública com parecer favorável do senador Wilder Moraes, do PL de Goiás. Segundo o relator, o sistema de justiça brasileiro historicamente concentrou a atenção na relação entre o Estado e o autor do crime, deixando a vítima em segundo plano. Para ele, o Estatuto corrige essa distorção ao fortalecer a proteção e o acolhimento das vítimas, o que também pode contribuir para o enfrentamento da criminalidade.
4: Contribui para estabelecer a confiança da população nas instituições de repercussão. Estimulam as notícias dos crimes e favorece a cooperação da vítima ao longo da apuração.
2: Profissionais que atuam na prevenção de doenças e no atendimento direto às famílias poderão passar a contar com uma aposentadoria diferenciada. O Senado aprovou em 2 turnos a proposta que garante esse direito aos agentes comunitários de saúde e aos agentes de combate às endemias, além de regulamentar o vínculo funcional da categoria.
3: A proposta aprovada prevê regras de transição e estende ainda a medida aos agentes indígenas de saneamento e de saúde. O texto segue para promulgação. Repórter Douglas Castilho.
5: A proposta aprovada estabelece como idade mínima de aposentadoria 57 anos para mulheres e 60 anos para os homens, condicionada à comprovação de 25 anos de tempo de contribuição

0: nacional, com regras de transição que terminam no ano de 2041 para os que já ingressaram na atividade. O texto também assegura a estabilidade a esses trabalhadores, vedando sua contratação temporária ou terceirizada, salvo na hipótese de emergências em saúde pública. O relator da proposta, senador Irajá, do PSD do Tocantins, destacou a atuação dos agentes na prática da saúde preventiva das famílias.
1: Merecem, assim como existe a aposentadoria especial dos nossos valorosos professores, assim como já foi também instituída a aposentadoria especial para os policiais, é merecida também a essa categoria. São soldados dos nossos SUS, do Sistema Único de Saúde Brasileiro. Aliás, se tem o SUS de carne e osso, eles se chamam agentes de saúde e de combate a endemias.
0: Para compensar o aumento das despesas com essas aposentadorias, a União prestará assistência financeira aos estados e municípios.
2: Com edição de Paula Grova e trabalhos técnicos de Eliseu Caires, o Jornal do Senado fica por aqui. Acompanhe agora as notícias da Câmara dos Deputados. Boa noite.
3: Boa noite e até amanhã.
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5: Deputados reduzem jornadas de trabalho de pais de pessoas com deficiência.
6: Plenário pode desobrigar férias escolares durante Copa de Futebol Feminino.
5: Câmara exige informação sobre bebê prematuro na certidão de nascimento.
7: Boa noite. O projeto que exige informação sobre bebê prematuro na certidão de nascimento já pode seguir para o Senado. A repórter Maria Neves tem os detalhes sobre a medida.
8: A Comissão de Constituição e Justiça da Câmara dos Deputados aprovou o projeto que obriga os cartórios a incluir na certidão de nascimento que a criança nasceu de forma prematura. De acordo com a autora da proposta, a deputada Silvia Cristina, do PP de Rondônia, são considerados prematuros os bebês que nascem antes de 37 semanas de gestação. Com a aprovação, o texto pode seguir para o Senado. Ainda, segundo Silvia Cristina, o Brasil é o país em que nascem mais bebês prematuros no mundo. Ela afirma que 12% dos partos realizados no país ocorrem antes do tempo mínimo necessário. A relatora do texto, deputada Maria Reis, do PSB de Pernambuco, defende que incluir a informação sobre prematuridade do bebê na certidão de nascimento, além de garantir o atendimento médico adequado à criança, também trará economia para os cofres públicos.
9: A partir do momento que a gente sabe que uma criança nasce de forma prematura, a gente garante que o atendimento seja dado de forma mais precisa. Então, além, obviamente, de garantir um atendimento melhor para as mulheres, a gente garante que uma economia para o Estado.
8: Ao apresentar o projeto em 2024, Silvia Cristina afirmou que, de acordo com informações da Organização das Nações Unidas, a prematuridade é a principal causa de morte infantil no mundo. A página do Hospital Albert Einstein explica que bebês nascidos antes do tempo têm maior probabilidade de apresentar problemas como pulmões imaturos que exigem ventilação mecânica. Além disso, os intestinos ainda não se encontram totalmente desenvolvidos no nascimento, o que dificulta a absorção do leite materno. Outra complicação é o cérebro prematuro, que impede o recém-nascido de ter um instinto de sugar os mamilos da mãe para mamar. Ainda de acordo com as informações do hospital, problemas decorrentes da prematuridade podem durar por toda a vida. Da Rádio Câmara de Brasília, Maria Neves.
5: Maurício do Vôlei do PL de Minas Gerais apresentou projeto que cria a Política Nacional de Proteção da Inocência Infantil. De acordo com o deputado, a medida protege crianças e adolescentes da exposição a conteúdos inadequados ao desenvolvimento psicológico, moral e emocional.
7: Maurício do Vôlei acrescenta que o projeto amplia o acesso dos pais a informações sobre materiais pedagógicos e atividades escolares que tratem de temas sensíveis. Na visão dele, o texto é uma forma de garantir maior transparência na formação de crianças e adolescentes.
4: Saúde.
5: Comissão de Saúde aprova projetos sobre idosos e prevenção do câncer. A repórter Sofia Peçanha ouviu a relatora.
10: A Comissão de Saúde aprovou o projeto que prevê a suplementação nutricional como parte do tratamento

0: aumento de idosos diagnosticados com desnutrição ou risco de desnutrição durante internações hospitalares. A proposta, apresentada pelo deputado Pedro Ayara, de Minas Gerais, determina que hospitais públicos e privados conveniados ao Sistema Único de Saúde ofereçam suplementos nutricionais aos pacientes idosos sempre que houver indicação clínica. O projeto tem como objetivo assegurar que a suplementação seja parte integrante do cuidado hospitalar e da reabilitação pós-alta. Dessa forma, além de melhorar a recuperação de pacientes idosos, a medida também reduz complicações durante e após a internação, como afirmou a deputada Silvia Cristina, do PP de Rondônia, relatora na comissão.
1: O PL fortalece a integralidade da atenção e da saúde, que contribui para a sustentabilidade do sistema ao reduzir custo de sobrecarga hospitalar.
0: De acordo com o projeto, todos os pacientes idosos internados deverão passar por triagem e avaliação nutricional na admissão hospitalar, com reavaliações durante a internação e na alta. Caso o idoso ainda apresente desnutrição ou risco nutricional no momento da alta, ele poderá receber suplementação gratuita pelo SUS por até 60 dias, com acompanhamento das equipes de saúde. Após passar pela aprovação nas comissões de defesa dos direitos da pessoa idosa e de saúde, a proposta segue para análise na Comissão de Finanças e Tributação. Outro projeto aprovado pela Comissão de Saúde institui o Dia Nacional de Combate ao Câncer, a ser celebrado anualmente em 27 de novembro. A proposta, apresentada pela deputada Flávia Moraes, de Goiás, amplia as ações de prevenção, diagnóstico precoce, tratamento e apoio às pessoas acometidas pela doença. Estão previstas campanhas educativas, incentivo a ações de rastreamento da doença, apoio psicossocial a pacientes e familiares, capacitação de profissionais de saúde e estímulo à pesquisa científica na área oncológica. A relatora na Comissão de Saúde também foi a deputada Silvia Cristina. Ela destacou que o projeto busca maior visibilidade ao tema e fortalecer a mobilização social e institucional em todo o país.
1: Representa passo concreto e necessário para fortalecer a política pública de enfrentamento ao câncer no Brasil, integrando a prevenção e atenção e a reabilitação, o apoio psicossocial no momento em que os números evidenciam urgência.
0: Após a aprovação na Comissão de Saúde, o projeto segue agora para análise da Comissão de Finanças e Tributação. Da Rádio Câmara de Brasília, Sofia Peçanha.
2: Esporte. Josivaldo JP, do União do Maranhão, defende a aprovação de proposta que inclui entidades esportivas sem fins lucrativos entre as instituições com imunidade tributária. Ele afirma que a medida busca reduzir custos de organizações que atuam na formação de atletas e na inclusão social.
3: Josivaldo JP aponta que o texto alcança apenas entidades certificadas dos movimentos olímpico, paralímpico, clubístico ou educacional. Ele argumenta que a regra pode evitar o fechamento de projetos esportivos, principalmente em comunidades que dependem dessas iniciativas para atender crianças e jovens.
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2: Trabalho.
5: A Câmara aprovou redução de jornada de trabalho para pais de pessoas com deficiência. A repórter Paula Bittar tem os detalhes.
6: A Comissão de Constituição e Justiça da Câmara aprovou uma proposta que prevê a redução da jornada de trabalho sem prejuízo salarial para pais de pessoas com deficiência. De acordo com o texto aprovado, a necessidade e o percentual da redução da jornada serão definidos por avaliação biopsicossocial, realizada pelo menos a cada 2 anos. Conforme o resultado, o benefício poderá ser ampliado, mantido, reduzido ou suspenso. Durante a discussão da proposta, a deputada Soraya Santos, do PL do Rio de Janeiro, defendeu critérios para a concessão do benefício como forma de evitar fraudes.
7: Esse projeto é um projeto importantíssimo para as mães atípicas que precisam ter mais tempo dentro de casa, e é lógico que o meu voto será, e do partido, na orientação de aprovar, mas me cabe aqui fazer um alerta. Esse tipo de benefício deveria sempre estar vindo com um critério de avaliação.

0: Projeto que prevê a redução da jornada de trabalho sem prejuízo salarial para pais de pessoas com deficiência já pode seguir diretamente para análise do Senado, a menos que haja recurso para votação antes pelo plenário da Câmara. Da Rádio Câmara, de Brasília, Paula Bittar.
1: Eleições. Projeto de Paulinho da Força do Solidariedade de São Paulo permite contabilizar como gastos eleitorais despesas com o cuidado de dependentes de candidatas. A medida beneficiaria mulheres com filhos de até 12 anos ou dependentes com deficiência.
2: A proposta autoriza o custeio de babás, cuidadores, creches e transporte de dependentes durante a campanha. Segundo Paulinho da Força, o objetivo é ampliar a participação feminina na política e reduzir os obstáculos enfrentados pelas candidatas.
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1: Comissão aprova medida que permite maior transparência na conta de luz. A repórter Júlia Lopes nos conta o que foi proposto.
7: A Comissão de Defesa do Consumidor da Câmara dos Deputados aprovou um projeto que obriga as distribuidoras de energia elétrica a incluir, junto com a conta de luz, um registro fotográfico do medidor de consumo da unidade de energia. De acordo com o texto, a medida tem como objetivo fortalecer a proteção dos direitos do consumidor e garantir mais transparência nas informações sobre o consumo de energia. A proposta também busca aumentar a confiança do usuário, já que o registro fotográfico anexado à fatura permite acompanhar mais clareza o processo de medição da cobrança. Para o relator da proposta, o deputado Celso Russomano, do Republicanos de São Paulo, a iniciativa protege tanto o consumidor quanto as empresas. Ele ressaltou que a imagem do medidor pode servir como prova em casos de contestação, ajudando a evitar fraudes e possíveis manipulações.
8: O consumidor vai ter o direito de receber a conta com o registro fotográfico, ou seja, na hora que for lida a conta de energia elétrica, vem uma fotografia do medidor, do consumidor junto, né, impressa na própria conta, e aí o consumidor vai poder ver que, de fato, a leitura foi feita da maneira correta e vai poder acompanhar inclusive o consumo. Aí, se houver erro, fica mais fácil para ele provar que existe um erro na cobrança da conta de energia elétrica.
7: O projeto, que inclui junto à conta de luz um registro fotográfico do medidor de consumo, segue agora para análise na Comissão de Minas e Energia. Da Rádio Câmara de Brasília, Júlia Lopes.
1: Desenvolvimento Regional.
2: O projeto de Paulo Guedes, do PT de Minas Gerais, concede ao município de Vieiras o título de Capital Nacional dos Peixes Ornamentais. A proposta reconhece a importância da cidade para a piscicultura ornamental e sua contribuição para a economia da Zona da Mata Mineira.
1: Segundo Paulo Guedes, o reconhecimento fortalece a identidade produtiva de Vieiras, amplia a visibilidade do setor e incentiva o desenvolvimento regional. A proposta destaca ainda o potencial da criação de peixes ornamentais para gerar renda e apoiar pequenos produtores.
9: Educação.
2: O plenário da Câmara pode votar a qualquer momento o projeto que retira a obrigação de férias escolares durante a Copa do Mundo de Futebol Feminino no ano que vem. Essa obrigação foi criada por uma lei de 2026. Entenda com o repórter Antônio Vital.
10: Ganhou regime de urgência e pode ser votado a qualquer momento no plenário da Câmara projeto que desobriga as redes de ensino pública e privada de todo o país a concederem férias escolares para todos os alunos durante a realização da Copa do Mundo Feminina de Futebol no ano que vem. Lei de autoria do governo, aprovada no início do ano pelo Congresso, obriga que as férias dos estudantes coincidam com o período do torneio, entre 24 de junho e 25 de julho de 2027. Projeto apresentado pela deputada Anne Ortiz, do PP do Rio Grande do Sul, permite que os sistemas de ensino dos estados e municípios decidam sobre o período de férias escolares, em vez de obedecer ao calendário oficial da competição. Entidades como a Federação Nacional das Escolas Particulares criticaram a obrigatoriedade prevista em lei e alegaram que a alteração do período de férias no meio do ano coloca em risco o calendário escolar exigido pela Lei de Diretrizes e Bases da Educação, que obriga pelo menos 200 dias letivos no ano. O regime de urgência permite que o projeto seja analisado diretamente no plenário da Câmara, sem passar pelas comissões permanentes da Casa. A urgência foi aprovada de maneira simbólica, sem votos contrários. Para a autora da proposta, Anne Ortiz, a definição do período de férias em função da competição não foi discutida com as instituições de ensino e vai causar prejuízos para as escolas, alunos, pais e professores.
9: Não é possível, num país de 5.570 municípios, onde a Copa do Mundo vai ser sediada em apenas 8 municípios, nós termos uma regra para valer para todos os municípios que obriguem mais de um mês de férias no meio do ano. Isso vai causar um problemão, não só para as famílias, para os pais, para as mães que trabalham, mas também para os trabalhadores da educação no nosso país.
10: Os jogos da Copa do Mundo de Futebol Feminino serão realizados em 8 cidades: Belo Horizonte, Brasília, Fortaleza, Porto Alegre, Recife, Rio de Janeiro, Salvador e São Paulo. Segundo o governo, a expectativa da FIFA é de que o evento alcance um público de mais de 3 milhões de torcedores, o que movimentará a economia brasileira e projetará o Brasil como potência esportiva. Da Rádio Câmara de Brasília, Antônio Vital.
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1: Justiça. Projeto de Caroline de Tone, do PL de Santa Catarina, concede anistia a pais punidos por adotarem a educação domiciliar, conhecida como homeschooling. Ela reforça que a medida beneficia apenas os casos em que não houve negligência, maus tratos ou violação dos direitos da criança e do adolescente.
2: Segundo Caroline de Tone, a proposta repara penalidades aplicadas a famílias que optaram pela educação domiciliar de boa fé. Para a deputada, o projeto reforça o papel da família na educação dos filhos e garante mais segurança jurídica aos pais que adotam esse modelo de ensino.
1: Segurança Pública. Projeto aumenta penas para crime de ameaça por arma ou condição da vítima. A repórter Daniela Lessa nos conta quais os agravantes.
12: A Comissão de Constituição e Justiça da Câmara dos Deputados aprovou o projeto que aumenta a pena para o crime de ameaça quando cometido com uso de arma ou contra mulher por razões do sexo feminino, crianças, adolescentes, pessoas idosas ou com deficiência. A proposta é do deputado Mário Eringer, do PDT de Minas Gerais, e altera o Código Penal para aproximar as punições dos crimes de ameaça e de perseguição. Atualmente, a pena para o crime de ameaça é detenção de 1 a 6 meses ou multa. Pelo texto, a pena para ameaça poderá ser aumentada de metade quando o crime for praticado com arma ou contra mulher por razões do sexo feminino, criança, adolescente, pessoa idosa ou pessoa com deficiência. Também haverá aumento de pena se a ameaça ocorrer na presença de criança ou adolescente. Além disso, o projeto permite que o Ministério Público inicie a ação penal nesses casos, mesmo sem a representação da vítima, o que pode facilitar a responsabilização dos agressores. O relator, deputado Pompeu de Matos, do PDT do Rio Grande do Sul, defendeu que a mudança corrige distorções na lei e reforça a proteção das vítimas.
13: A pessoa que se sente ameaçada muda todo o seu comportamento, inclusive corporal, de alimentação, de sono, de perturbação por ser ameaçado. E se for perseguido, é a mesma coisa. Então nós estamos colocando, perseguir ou ameaçar é a mesma situação. Tem a mesma pena, tem a mesma responsabilidade, tem a mesma gravidade.
12: Pompeu de Matos defendeu também o aumento de pena para casos em que a ameaça ocorre na presença de crianças ou adolescentes, pela gravidade do trauma provocado ao apenas testemunhar uma situação de violência. O projeto que aumenta penas para o crime de ameaça, especialmente quando envolve mulher por razões do sexo feminino, criança, adolescente, pessoa idosa ou pessoa com deficiência, ou ameaça feita com uso de arma, agora segue para análise do plenário da Câmara. Da Rádio

0: Câmara de Brasília, Daniele Lessa.
1: Direitos Humanos.
2: Rubens Antônio, do PT de Goiás, é um dos autores de projeto que cria uma política nacional de grupos reflexivos sobre masculinidades, prevenção da violência e cultura de paz. O objetivo, segundo ele, é atuar antes que a violência aconteça, com ações educativas voltadas também a adolescentes.
3: Rubens Antônio afirma que os grupos poderão funcionar em escolas, unidades de saúde, equipamentos da assistência social, órgãos de justiça e espaços comunitários. O congressista ressalta que o texto prevê atividades sobre resolução não violenta de conflitos e prevenção da violência contra mulheres.
2: Termina agora o Jornal Câmara dos Deputados, produzido pela Rádio Câmara, com trabalhos técnicos de Everson Urani e apresentação de José Carlos Andrade e Márcio Aquilissardi. Uma boa noite para você.
3: Uma ótima noite para você. A Voz do Brasil volta amanhã.
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0: 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Uma adolescente de 14 anos matou o pai com uma facada. O caso aconteceu em Moarama, no noroeste do Paraná, na segunda-feira, dia 13. Segundo a Polícia Civil, antes da morte, a jovem tentou defender a mãe durante uma briga do casal e foi agredida pelo pai com um soco na boca. Logo depois, o homem e a filha brigaram novamente e, durante a discussão, ela deu a facada. O homem foi socorrido pelo SAMU e levado em estado grave ao hospital, mas não resistiu ao ferimento e morreu na unidade. A jovem foi levada com a mãe até a delegacia, onde prestou depoimento e foi liberada. Ela vai responder por ato infracional análogo à lesão corporal seguida de morte. Conforme o delegado Isaías Lima, o casal teve uma discussão motivada por ciúmes e, durante a briga, o homem estragou o celular da esposa e a empurrou. A mulher teve um ferimento no pescoço. A filha tentou separar a briga dos pais, mas foi agredida pelo homem. Segundo o delegado, ele saiu de casa em seguida, mas voltou para pegar objetos pessoais. Durante a situação, a mãe da adolescente contou que tinha saído para levar o lixo em frente à casa e não presenciou o esfaqueamento. Segundo a PM, uma policial passava pela rua da casa quando o caso aconteceu. Viu a jovem correndo e prestou os primeiros atendimentos. O delegado explicou que há indícios de que o homem tinha histórico de comportamento violento em relação à esposa. 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
1: Chegando por aqui com a segunda parte do programa Décadas. Uma boa noite de terça-feira para você. Quem tá ouvindo a Cultura Sua FM em casa, quem tá ouvindo no carro, quem tá dando um rolê pela cidade aí e tá curtindo a nossa programação no carro, levando de carona. Abraço para você, um amigo caminhoneiro que já encostou o caminhão aí, tá com o rádio ligado aqui na 97.5. Uma boa noite também. Sempre na sua noite de terça-feira, o melhor da década de 80. Programa Décadas, de segunda a sexta-feira, em duas partes, às 8 horas da noite, a primeira parte até às 9, depois às 10 retorna com o segundo tempo, com muita música boa para você. Na segunda, anos 60 e 70, terça-feira, 80, na quarta-feira, amanhã tem década de 90, quinta-feira, 2000 e na sexta-feira, 2010. Eu sou o Cleberson Daniel e sempre tô com você na Cultura Sul. Anos 80 hoje, a década de transformações marcantes em diversas áreas. No campo cultural, social, globalização e a cultura pop que moldaram comportamentos. E muitos outros tantos acontecimentos que a gente vai falando no decorrer do programa. Vamos curtir então a segunda parte do programa Décadas no seu rádio.
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Cultura Sua FM, a programação diferente aqui na sua noite, o programa Décadas. Você curtindo, ouvindo e lembrando as músicas boas na Cultura Sua FM na sua noite de terça-feira. Porque aqui é assim, cada noite uma década diferente no seu rádio. Na segunda-feira a gente curte os anos 60 e 70 e hoje é noite de curtir os anos 80. Amanhã é quarta-feira 90, quinta-feira 2000 e sexta-feira 2010. No carro, levando a Cultura Sua FM de carona. Muito obrigado você que tá dando aquele rolê na cidade e curtindo, ouvindo Décadas. Os amigos vigilantes, os amigos frentistas, os amigos da noite, curtindo, trabalhando e ouvindo. E muitas emoções, com certeza, relembrando e recordando aqui no programa Décadas. O programa diferente, super envolvente e sempre com músicas que fazem você fazer aquela viagem no tempo. Anos 80, o tempo passou voando e aqui a gente continua a música boa tocando.

0: entretenimento no seu rádio. Na sequência tem o Sofrência e as histórias. E a gente se fala amanhã com Décadas aqui na programação e também daqui a pouquinho com o Sofrência, tá bom? Boa noite, uma excelente terça e até logo.
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0: câncer, chamada Sofia, denunciar que fotos e vídeos da filha estavam sendo usados sem autorização. O material aparecia em anúncios patrocinados no Facebook e no Instagram para arrecadar dinheiro, mas a família nunca recebeu os valores. As publicações eram feitas por páginas falsas em nomes como Clube de Doadores e Unidos pelo Amor. Ao clicar nos anúncios, as vítimas eram direcionadas para sites que imitavam plataformas legítimas de arrecadação, como o Vaquinha. Nessas páginas era gerado um código Pix e o dinheiro caía em contas de empresas de fachada controladas pelos criminosos. Além da campanha falsa envolvendo a imagem da menina que deu o nome à operação, a polícia rastreou 294,5 mil reais desviados. A investigação também identificou uma empresa que funcionava como núcleo financeiro do grupo e que movimentou mais de 1,7 milhão de reais no período apurado. A Polícia Civil orienta que a população verifique a veracidade de campanhas de arrecadação antes de transferir valores. Sempre confirmar os dados diretamente com a família ou instituição e checar se o nome do destinatário do Pix corresponde ao beneficiário real. 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

0: 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O presidente Luiz Inácio Lula da Silva, do PT, e o senador e pré-candidato à presidência Flávio Bolsonaro, do PL, estão tecnicamente empatados em eventual segundo turno das eleições deste ano. É o que indica a nova rodada da pesquisa Futura Apex, divulgada nesta terça-feira, dia 14. Lula tem a preferência de 46,3% do eleitorado no confronto direto com Flávio Bolsonaro. O senador, por sua vez, soma 46,1%. A margem de erro é de 2,2 pontos percentuais, para mais ou para menos, o que indica empate técnico entre os pré-candidatos. O destaque da nova rodada Futura Apex, divulgada na pesquisa, é a retomada de Flávio nas intenções de voto em eventual segundo turno contra o petista. Na pesquisa anterior, divulgada em junho, o herdeiro político do ex-presidente Jair Bolsonaro somava 42,9% dos votos, ou seja, 3,2 pontos percentuais a menos que os atuais 46,1%. Já o atual chefe do Palácio do Planalto, que detinha 48,1% da preferência dos eleitores, perdeu 1,8 ponto percentual no mesmo período. As entrevistas da nova rodada Futura Apex foram realizadas entre os dias 7 e 11 de julho, após a ida de Flávio Bolsonaro aos Estados Unidos para participar de uma audiência pública sobre a aplicação de uma tarifa adicional de 25% para produtos brasileiros. A pesquisa também testou outros cenários de um provável segundo turno entre Lula e os demais pré-candidatos. Os dados indicam que todos eles seriam vencidos pelo petista. Contra Ronaldo Caiado, Lula teria 45,1% contra 38,9% do ex-governador de Goiás. Contra Romeu Zema, Lula soma 46% da preferência do eleitorado contra 38,1% do ex-governador de Minas Gerais. O petista computa 46,4% das intenções de voto contra 33,1% de Renan Santos. A Futura Apex ouviu 2.000 pessoas entre os dias 7 e 11 de julho de 2026. A margem de erro é de 2,2 pontos percentuais, para mais ou para menos, com nível de confiança de 95%. 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
1: O Conselho Nacional de Política Energética, CNPE, decidiu nesta terça-feira, dia 14, aumentar a mistura de etanol anidro na gasolina de 30 para 32%. A medida tem validade inicial de 180 dias, mas pode ser prorrogada uma vez por igual período. A decisão, segundo o CNPE, considera volatilidade no mercado de petróleo e combustíveis. Os preços do petróleo subiram e atingiram o maior nível em cerca de 4 semanas, depois que a tensão entre Estados Unidos e Irã voltou a aumentar. O mercado teme que o conflito prejudique o transporte de petróleo pelo Estreito de Hormuz, uma das principais rotas de energia do mundo. Antes do conflito, cerca de 20% de todo o petróleo e do gás natural liquefeito comercializados no mundo passavam por essa rota. Nos últimos dias, a região voltou a registrar episódios que aumentaram a preocupação dos investidores. A medida de aumentar o volume de etanol na gasolina vinha sendo discutida por integrantes do governo nos últimos meses. Especialistas, no entanto, avaliam que a medida pode aumentar o risco de desgaste em motores mais antigos ou sem calibração específica para essa mistura. Segundo engenheiros, um dos principais desafios é a compatibilidade dos materiais, especialmente em veículos importados ou mais antigos, projetados para rodar apenas com gasolina e desenvolvidos para teores menores de etanol. O CNPE refutou, ainda, que a mistura possa causar danos aos automóveis. 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
1: Abriu nesta terça-feira, dia 14, as inscrições para o novo concurso público da Polícia Civil do Paraná. O prazo termina no dia 12 de agosto. O objetivo é a contratação de delegados, agentes de polícia, judiciária e papiloscopistas. Os salários iniciais variam entre R$ 9.007 para agentes de polícia, judiciária e papiloscopistas e R$ 26.876 para delegados. Não há um número específico de vagas. De acordo com a polícia, todos aprovados integrarão um cadastro de reserva com validade de 2 anos, prorrogável por igual período. Os profissionais aprovados passarão por curso de formação e depois serão lotados em unidades de Curitiba, região metropolitana e interior. A organização e execução do concurso estão sob responsabilidade da Fundação Getúlio Vargas, FGV. Segundo o edital, a primeira etapa será a aplicação das provas objetivas com 100 questões no dia 11 de outubro em Curitiba, Cascavel e Londrina. As demais fases envolvem exame de inspeção de saúde, exame de aptidão física, avaliação psicológica, investigação social e avaliação de títulos. Para o cargo de delegado, há também prova discursiva e prova oral. Essas etapas serão presenciais e realizadas em Curitiba. 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

0: 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Uma adolescente de 14 anos matou o pai com uma facada. O caso aconteceu em Moarama, no noroeste do Paraná, na segunda-feira, dia 13. Segundo a Polícia Civil, antes da morte, a jovem tentou defender a mãe durante uma briga do casal e foi agredida pelo pai com um soco na boca. Logo depois, o homem e a filha brigaram novamente e, durante a discussão, ela deu a facada. O homem foi socorrido pelo SAMU e levado em estado grave ao hospital, mas não resistiu ao ferimento e morreu na unidade. A jovem foi levada com a mãe até a delegacia, onde prestou depoimento e foi liberada. Ela vai responder por ato infracional análogo à lesão corporal seguida de morte. Conforme o delegado Isaías Lima, o casal teve uma discussão motivada por ciúmes e, durante a briga, o homem estragou o celular da esposa e a empurrou. A mulher teve um ferimento no pescoço. A filha tentou separar a briga dos pais, mas foi agredida pelo homem. Segundo o delegado, ele saiu de casa em seguida, mas voltou para pegar objetos pessoais. Durante a situação, a mãe da adolescente contou que tinha saído para levar o lixo em frente à casa e não presenciou o esfaqueamento. Segundo a PM, uma policial passava pela rua da casa quando o caso aconteceu. Viu a jovem correndo e prestou os primeiros atendimentos. O delegado explicou que há indícios de que o homem tinha histórico de comportamento violento em relação à esposa. 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

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Polícia Civil do Rio Grande do Sul deflagrou na manhã desta terça-feira, dia 14, uma operação para desarticular um grupo criminoso que criava falsas campanhas de doação na internet, usando imagens de crianças com câncer. A ação, batizada de Operação Sofia, cumpre 19 mandados de prisão preventiva e 17 de busca e apreensão. As ordens judiciais são executadas no Rio Grande do Sul, Paraná, São Paulo, Mato Grosso do Sul e Pernambuco. A investigação começou após a mãe de uma menina em tratamento contra o câncer, chamada Sofia, denunciar que fotos e vídeos da filha estavam sendo usados sem autorização. O material aparecia em anúncios patrocinados no Facebook e no Instagram para arrecadar dinheiro, mas a família nunca recebeu os valores. As publicações eram feitas por páginas falsas em nomes como Clube de Doadores e Unidos pelo Amor. Ao clicar nos anúncios, as vítimas eram direcionadas para sites que imitavam plataformas legítimas de arrecadação, como o Vaquinha. Nessas páginas era gerado um código Pix e o dinheiro caía em contas de empresas de fachada controladas pelos criminosos. Além da campanha falsa envolvendo a imagem da menina que deu o nome à operação, a polícia rastreou 290

0: R$ 94,5 mil desviados. A investigação também identificou uma empresa que funcionava como núcleo financeiro do grupo e que movimentou mais de R$ 1,7 milhão no período apurado. A Polícia Civil orienta que a população verifique a veracidade de campanhas de arrecadação antes de transferir valores. Sempre confirmar os dados diretamente com a família ou instituição e checar se o nome do destinatário do Pix corresponde ao beneficiário real. 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

0: 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O Conselho Nacional de Política Energética, CNPE, decidiu nesta terça-feira, dia 14, aumentar a mistura de etanol anidro na gasolina de 30 para 32%. A medida tem validade inicial de 180 dias, mas pode ser prorrogada uma vez por igual período. A decisão, segundo o CNPE, considera a volatilidade no mercado de petróleo e combustíveis. Os preços do petróleo subiram e atingiram o maior nível em cerca de 4 semanas, depois que a tensão entre Estados Unidos e Irã voltou a aumentar. O mercado teme que o conflito prejudique o transporte de petróleo pelo Estreito de Hormuz, uma das principais rotas de energia do mundo. Antes do conflito, cerca de 20% de todo o petróleo e do gás natural liquefeito comercializados no mundo passavam por essa rota. Nos últimos dias, a região voltou a registrar episódios que aumentaram a preocupação dos investidores. A medida de aumentar o volume de etanol na gasolina vinha sendo discutida por integrantes do governo nos últimos meses. Especialistas, no entanto, avaliam que a medida pode aumentar o risco de desgaste em motores mais antigos ou sem calibração específica para essa mistura. Segundo engenheiros, um dos principais desafios é a compatibilidade dos materiais, especialmente em veículos importados ou mais antigos, projetados para rodar apenas com gasolina e desenvolvidos para teores menores de etanol. O CNPE refutou, ainda, que a mistura possa causar danos aos automóveis. 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

Zezé de Camargo e Luciano, Tristeza do Jeca. Agora 5:18, bom dia, 5:18, não perca a hora. 5:18, meu povão, 5:18, minha gente, 5:18, pra você que tá acordando agora, bom dia. Você não ganhou bom dia de ninguém ainda? Ninguém te deu bom dia, então, bom dia. Bom dia do nosso Potência aqui também, né? O Potência, né? Potência, dá bom dia pro povo, Potência. Dá bom dia certinho, vai. Ei, Potência véia. Um abraço pro Antônio Moro. Antônio Moro, bom dia, tá em Rio Azul ligado com a gente. O João também tá na sintonia, o João. João de cima ou João de baixo? João de baixo ou João de cima? João de cima ou João de baixo? João de barro ou... É o João, né? Mandou bom dia por aqui. Você também pode mandar o seu bom dia aqui no 429-8804-2851. Porque você está na melhor, na sintonia da alegria. É a sintonia da energia. Alô, Mirto, bom dia, Mirto. Ligadão aqui, escutando lá com as duas orelhas, né, Mirto? Vem, bom dia.

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0: Itaí, na Cultura Sul FM. Durval e Davi, a mão do tempo. 5h29, não perca a hora, 5h29. Deixa eu dar um bom dia pra quem tá aqui, Luciano. Manda música pra mim e pra toda a minha família. Estamos aqui tomando chimarrão e ouvindo o programa. Turvo Barracas, alô, Turvo Barracas. Márcio, bom dia, Márcio. Tá em Turvo Barracas, bom dia, tomando aquele chimarrão e ouvindo a Cultura Sul FM. Grande abraço, hein? Vamos mandar modão pra vocês, modão pra vocês aí. A Francisca também, Luciano, já tô de pé fazendo café. Ó, rimou, né? Rimou. Já tô de pé fazendo café. Que coisa boa. E claro, já colocando o uniforme para o trabalho. É a Fran da Vila Americana. Bom dia, Fran. Quarta-feira abençoada para você, Fran. Vai lá com fé e coragem para mais um dia de trabalho, tá bom? Toma o teu café, agradece ao Papai do Céu pelas bênçãos que a gente recebe todo dia, né? O fato da gente abrir os olhos já é uma bênção. Se a gente acordar respirando é outra bênção. Conseguiu levantar da cama é mais uma bênção. Tá fazendo café é mais uma bênção. É porque tem café, né? Colocou o uniforme, vai trabalhar? É porque tem trabalho. Quanta coisa boa, né, Fran? Bom dia pra vocês aí da Vila Americana. Ai, a Sheilinha. Sheila também. Sheila, não é a mesma, é? Sheila, Sheilinha, Sheiloca. Bom dia, primo e ouvintes da rádio. Quartou, né, Sheila? Hoje é quarta-feira, hoje é meiota da semana. Hoje é dia de... Antigamente era assim, né? Antigamente era quarta-feira, dia internacional do sofá. Hoje em dia a piazada não tá nem aí. Hoje em dia é dia internacional do celular.
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bom dia pra vocês aí de Itaiópolis. Alô, Antônio, teu áudio, ó. Difícil de ouvir, Antônio, porque o rádio do Antônio é alto, gente. É alto o rádio dele lá, o som do rádio. Vocês querem ver como é verdade? Ó, vou mostrar pra vocês aí como é que ele escuta o rádio cedo lá, ó, na casa dele. É assim mesmo que tem que ouvir, ó. Tomando chimarrão aí, né, Antônio? Aquele abraço pra vocês aí, Itaiópolis. Obrigado, Antônio. Quarta-feira abençoada pra vocês aí, Itaiópolis, viu? 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

0: Essa é a Cultura Sua FM, a rádio de nome e sobrenome, 5h47. Alô, Geralda, bom dia, Geralda. Oi, Gê, tudo bem com você? Bom dia. Bom dia, Luciano, é o Serginho. Serginho da Vila Verde, tomando chimarrão e preparando para mais um dia de trabalho. Deus abençoe a nossa quarta-feira, né, Serginho? Também tá comigo aqui o Renato Camargo. Renato Camargo, câmbio.
1: Bom dia, Luciano. Aqui é o Renato Camargo, Maré Ruma, São Mateus do Sul, Cargael, lá no mato.
0: Bom dia.
1: Do Tomás Camargo.
0: Bom dia.
1: Onde tá o famoso polaco, o José Almir. E Rogério, não conheço, não sei o nome dos outros. Daqui a pouco tô por lá, se Deus quiser. Falou, um abraço.
0: Aí sim, garotinho. Aí sim, garotinho. E você, Antônio, fala aí.
2: Antônio. Bom dia, Luciano.
0: Bom dia.
2: Antônio. Antônio Costa.
0: Uhum.
2: Eu queria pedir uma música pra vocês, se puder tocar, por favor.
0: Pida, pode pidar.
2: O Teodoro Sampaio.

0: maio. Água no leite.
1: Água no leite.
0: Poder tocar pra nós.
1: Uhum.
0: É, e o Pete, o Jacesto, do Pinhardinho, nossos amigos, e pra todo o domínio da cultura, senhor, pra vocês. Deus abençoe, a quarta-feira abençoada pra todo nós.
1: Amém.
0: Pra todo nós, que Deus abençoe.
1: Amém.
0: Nossa Senhora Aparecida, com o cada um de nós.
1: Amém.
0: Que seja abençoado por mim.

0: 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Bruno e Marrone, Filho Pródigo, 5h55. 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Alô, Marcelo, bom dia. Tá na sintonia, o Marcelão. Alô, meu amigo Nelson, bom dia. Você tá aí, Nelson?
1: Bom dia, Luciano.
0: Bom dia.
1: Tudo bom, tudo tranquilo? Tranquilo. Aqui é o nosso time do Porto Suarez. Hoje queria pedir a música Cassação, Apialo. E oferecer para toda a minha família Pichibes e também a família Rosário. E para o meu filho Rick, que está trabalhando lá no Pará. Tchau, obrigado.
0: O Rick está lá no Pará, hein? Rapaz, tá longe o Rick. Eu até estava procurando essa música aqui já, mas daí a gente digita um negócio errado, né? Aí não vai aparecer nunca. Não vai aparecer nunca. Quem mais aqui comigo? Quem mais? Tá frio, Sheila? Sabe que eu não vi a temperatura ainda? Já vamos ver a temperatura. Em Londrina, minha prima que mora em Londrina tá dizendo que tá 12 graus. Tá calor aí em Londrina, Sheila? 12 graus, tá quente. 12 graus tá bom demais. Eu já vou ver aqui quanto é que tá. Já vamos dar uma olhadinha aqui quanto é que tá a temperatura hoje. Já vamos ver, já vamos ver.

música do Porca Véia pra você na Cultura Sul FM. Olha, aqui no alto da Vila Pinheirinho, em São Mateus do Sul, o termômetro marcando 10 graus, hein? 10 graus é a temperatura. Hoje tá quente. Hoje tá quente, tá bom hoje. Ontem tava 4, né? Sempre era 4, 3, 4. Hoje é 10 graus.

0: 10 graus a temperatura, então, confirmando, né? E hoje o sol predomina. Teremos sol aí na região. A máxima pode chegar a 19. Então vai estar um dia gostoso hoje. Vai estar bom, vai poder secar roupa hoje, lavar roupa, lavar calçada. Hoje dá. 6:01.
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3: Abriu nesta terça-feira, dia 14, as inscrições para o novo concurso público da Polícia Civil do Paraná. O prazo termina no dia 12 de agosto. O objetivo é a contratação de delegados, agentes de polícia, judiciária e papiloscopistas. Os salários iniciais variam entre R$ 9.007 para agentes de polícia, judiciária e papiloscopistas e R$ 26.876 para delegados. Não há um número específico de vagas. De acordo com a polícia, todos aprovados integrarão um cadastro de reserva com validade de 2 anos, prorrogável por igual período. Os profissionais aprovados passarão por curso de formação e depois serão lotados em unidades de Curitiba, região metropolitana e interior. A organização e execução do concurso estão sob responsabilidade da Fundação Getúlio Vargas, FGV. Segundo o edital, a primeira etapa será a aplicação das provas objetivas com 100 questões no dia 11 de outubro em Curitiba, Cascavel e Londrina. As demais fases envolvem exame de inspeção de saúde, exame de aptidão física, avaliação psicológica, investigação social e avaliação de títulos. Para o cargo de delegado, há também prova discursiva e prova oral. Essas etapas serão presenciais e realizadas em Curitiba. 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

Bom dia, Hélio Bordzinski. Bom dia, Hélio. Tá na sintonia com a gente, radião ligado aí. Devagar, Hélio. 80 no velocímetro, 97,5 no rádio, Deus na frente, boa viagem. Bom trabalho, Hélio. Bom trabalho pra quem tá na estrada, quem tá dirigindo agora. Bom dia.

0: um lugarzinho na sua cama, João Bosco e Vinícius, nessa manhã de quarta-feira. Agora 6:12, 6:12. Valdevino, bom dia, Luciano, manda um alô aí. Manda um alô aqui, Turvo de Baixo, tomando mate. É o Nenê e a Dona Nena. Nenê e Dona Nena no Turvo de Baixo. Bom dia pra vocês aí no Turvo de Baixo. O que foi, Renato? O que que é, amigão?
1: É, Luciano, será que o teu tenômetro não tá errado?
0: Não tá,
1: ó. Porque aqui eu tô saindo de Malé, além da tarde tem uma cerração, mas tá um frio do dia, meu Deus do céu.
0: Não é, amigão, não é. Você que tá com pouca blusa, põe mais uma blusa. Você vai ver que se você que sair com 5 blusas, você já passa calor. Não tá tão frio assim, não. Não. 10 graus a temperatura hoje. 10 graus. Você tá meio friorento hoje, né, Renato? Meio friorento. Seu caminhão aí não tem ar-condicionado? Põe o ar-condicionado. Alô, Erasmo, bom dia. Bom dia, Erasmo, nosso Papai Noel. Papai Noel de São Mateus. Tá ligado? Luciano, tô ouvindo aqui em Fluviópolis. Quem? Quem que tá em Fluviópolis? Ah, meu Deus do céu. Só colocou aqui, ó. Tô ouvindo aqui em Fluviópolis. Tá bom. Que bom que você tá ouvindo em Fluviópolis. Alô, povo de Fluviópolis. Bom dia. Bom dia, povão de Fluviópolis. Os ervateiros aí de Fluviópolis. Bom dia. Deixa eu mandar um bom dia pro Josmar ali da Baldo. Meu amigo Josmar da Baldo. Tá sempre ouvindo também, né? Donaldo. Ó, o Donaldo também. Bom dia, seu Donaldo. Como é que você tá, meu amigão? Gente boa, gente da melhor qualidade.

0: Aide bom, Chiquito e Bordoneio, 6:17. Ô, Renato, tô dando uma olhada melhor aqui nos termômetros da Cultura Sul FM. E tem um termômetro, tem outro termômetro também. Nós temos dois aqui, tem dois termômetros. Daí, ó, o Sérgio Soriano tá aqui também junto comigo, ele não me deixa mentir, ó. Um termômetro tá marcando 10 graus. Outro termômetro tá marcando 8 graus. E agora? Vamos dizer que tá 9 então, pra não dar briga? Pra não dar briga, 9 graus, pronto, em São Mateus do Sul. É que é em Malé. Você tá em Malé, né? É que Malé é um pouco mais baixo, né? Então Malé pode ser que esteja uns 6. É, realmente, não vamos brigar, né, Renato? Tá um frio do Dianho mesmo, tá um frio do Dianho, pronto.
1: Dias frios.
0: Frio do Dianho.
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Luciano, bom dia. O povo tá com frio mesmo, hein? Tá frio, Luciano? Tá bastante frio aqui no Cochilhão do Meio. É o Dionísio. Põe um casaco aí, Dionísio. Bom dia.

0: Essa é a antiga, hein? A música, né? 1900 e Aracide Almeida. Banda Os Atuais e a Thalita e Elisa regravaram aí Mississippi. Quando eu comecei no rádio, essa música já tinha uns 200 anos. Não tô brincando, ela já tinha sido lançada. Bom, tem gente se ligando com a gente por aqui. Vamos ver quem tá comigo aqui. Bom dia.
1: Tá frio, rapaz. Tá frio. Bom dia, bom dia. Saída de Paulo Frontin do lado do Malé. 4,5 graus aí. E como diz um amigo meu, bastante fumaça no carreiro. Presta atenção, é sentido São Mateus e logo mais 3 bar ali câmbia. Manda um abraço pra todo mundo aí. Bom dia. Abraço especial aí pra piazada do cavaco, câmbio.
0: Câmbio, desligo. Bom dia pra você, amigão. Tá no tapetão negro da estrada aí. Um abraço, hein? Um abraço pra quem tá na estrada nos quatro cantos aí. Tá embicado pra onde? Você tá embicado pra onde? Pessoal da geladeira deitada, o Cebolão. Bom dia pra você aí do Caçambão também, o Trocadão Barra Pesada. Bom dia, câmbio. Quem tá em QAP?

0: junto com a gente na cabine do caminhão, palco do momento. Tem gente no palco do momento, Campos Gerais, Embicado para Irati, Ponta Grossa, União da Vitória, Paranaguá, Curitiba, capital do estado do Paraná. Os amigos aí da bolinha da maionese, bom dia. Bom dia para vocês, hein, rapaziada. E ó, seguinte. Ó, o Sérgio já tá pronto aqui, já vamos chamar Sérgio, mas antes, já que o meu amigo Sidney falou que tá frio hoje, o meu termômetro não tá marcando direito, vamos pedir pra chefe comprar outro termômetro. Me alcance aqui esse termômetro aqui, Sérgio. Me alcance aqui, por favor, que esse termômetro não funciona mais, então ele tá marcando errado.
1: Tá na mão.
0: Vamos jogar fora. Isso mesmo. Aí. Pronto. Não temos mais termômetro aqui na rádio. Acabou.
1: Aí.
0: Aê.
1: Aí.
0: Não marca mais errado também. Vamos pegar o outro termômetro que tem lá embaixo, na outra sala. Aquele termômetro tá novinho. Vamos trazer pra cá, porque esse aqui já é o. Já era.

0: Pois é, ele já tá aqui no estúdio comigo, do meu lado, né? Pra trazer informações pra você. O que é que vai ter aí hoje? Teremos, claro, às 7 horas da manhã, você fica bem informado.
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0: Bom dia, Sérgio.
2: Um abraço, bom dia, Luciano, bom dia, ouvintes, né? Estamos chegando aí com os principais destaques para logo mais às 7 da manhã. Temperatura nesse momento, São Mateus do Sul.
0: Opa.
2: 7 graus centígrados.
0: Ah, agora sim, hein? Mas se, falhar esse termômetro, eu vou quebrar também.
2: Não, pode quebrar. Tá. Pode quebrar, né? Então tá dando uma variação aí, né? Dando uma variação, mas é isso aí, 7 graus agora.
0: Aqui em São Mateus, 7 graus.
2: Isso, aqui no alto da Vila Pinheirinho.
0: Tá. E Antônio Olinto, quantos graus?
2: 8 graus.
0: Irati?
2: Irati, 7 graus.
0: Ó, Rio Azul?
2: 7 graus.
0: Malé?
2: 6 graus.
0: Ah, Malé, tá mais frio mesmo, tá certo o nosso ouvinte lá.
2: E aqui em, em nossos estúdios? Em nossos estúdios?
0: Aqui dentro, 21.
2: Aqui dentro, 21 graus.
0: Aqui dentro, 21, né?
2: 21 graus.
0: Tá bom, então, vai lá.
2: Beleza?
0: Beleza.
2: Olha aqui, ó, pro amigo, irmão, caminhoneiro que tá na estrada nesse momento, tá ouvindo a Cultura Sul FM. Senado aprovou ontem medida provisória do frete mínimo que estabelece um piso de custo mínimo para operações de transporte daqui a pouquinho, o Neurite Grão, que é representante da classe caminhoneira no estado do Paraná, ele é da Central do Caminhoneiro, sindicato, enfim, ele vai trazer detalhes e informações com exclusividade aqui na programação da Cultura Sul FM. Daqui a pouco também o secretário de obras vai participar conosco para falar aí das obras lá do Parque das Tamareiras. Tivemos reclamação ontem, né? Que as obras estão paradas e já já o Clériton, que é secretário de obras de São Mateus do Sul, vai trazer informações. Da mesma forma, o secretário municipal de saúde, o Rafael Voit, ele vai falar porque, olha, o pessoal marcam exames e não comparecem. E aí prejudica a fila de espera, né? Uhum. Tem gente na fila de espera. E aí prejudica, porque a pessoa não vai, perde o dia do exame, até remarcar para outra pessoa, demora.
0: É.
2: Então o secretário vai trazer essas informações. Estudantes da rede estadual vão para a Austrália. É, o programa da rede estadual do Paraná para os estudantes, são 54 estudantes que foram premiados aí com a viagem para a Austrália. A mistura de etanol na gasolina pode ficar 3 centavos mais barato. Então, quer dizer, 32% de etanol e somente 3 centavos a gasolina mais barata. Daqui a pouquinho nós vamos abordar esta situação. E também a previsão do tempo aqui, ó. Por exemplo, Paraná terá um dia de sol e baixa umidade no ar nesta quarta-feira. Fiquem ligados.
0: Muito bem.
2: Beleza?
0: E agora pra fechar, Sérgio, pra fechar mesmo, passar a régua aqui. Hoje tem Copa do Mundo, Argentina e Inglaterra. Quem passa?
2: Argentina.

0: Argentina.
1: Será?
0: Vai passar.
1: É hoje, hein, gente?
0: Vai passar. Ontem, a Espanha venceu e a temida França foi embora.
1: Foi embora, a França já era.
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6h38, 6h38, gente. Ó. Ó, quem tá. Ai, ai. Deixa eu mandar um abraço pro. Ô pai, tá ouvindo aí o pai, a mãe, né? Tô em Campo Largo aí, meu pai, minha mãe. Seu Ivo, dona Terezinha, bom dia pra vocês. Bom dia aí em Campo Largo, na sintonia. E o chefe já me ligou brabo aqui, disse que eu vou ter que pagar aqui, viu, carazinho? Já me ligou aqui, mandou mensagem aqui que é pra pagar. Vou ter que pagar o termômetro agora. Quebrei o termômetro, tem que pagar o termômetro agora. Quanto que é um termômetro, será, hein? Alguém sabe, né?

Leilão, César Menotti e Fabiano, na Cultura Sul FM. Eu vou comer um leitão. Tem gente se ligando na gente, mandando mensagem aqui no 42988042851. Bom dia, aqui o Evenilson Muchinski, da Vila Palmira. Alô, Evenilson. Tá ouvindo o rádio aí, tomando chimarrão, né? Bora pra lida, bora pra lida. Evenilson Muchinski. Também comigo aqui o Marlon. Fala, Marlon. Bom dia, Marlon. Beleza, Marlon? Rapaz, você tá bom? Bom dia, Luciano. Bora pra capital, ligado na Cultura Sul FM. Quem é que tá aí? Quem é que tá indo pra capital do estado do Paraná? Ah, é o Osvaldo. Fala, Osvaldo. Bom dia, rapaz. Devagar aí, viu? 80 no velocímetro, 97,5 no rádio, Deus na frente. E é só correr pro abraço. Bom dia, amigão. Aqui tá um frio. Tá um frio. É um frio. Ah, como é que é? Você tá louco, rapaz? Fala que tá um frio de rabiar a galinha no galinheiro, que é melhor, viu, Ulisses? É, Ulisses. Tá bom? Eu sei que tá frio aí, né? Agora a gente já resolveu tudo por aqui, agora nós sabemos direitinho a temperatura. Tá tudo resolvido. O termômetro que estava nos prejudicando já está ali no lixo, só os pedaços. Bom dia, meu amigo Luciano, aqui em Triunfo. Tá 9 graus, ó, 9 graus em Triunfo. Temos outro, agora sim, agora começou a aparecer os meteorologistas aqui, né? Começou a aparecer os meteorologistas. Mais um, temos o meteorologista em Triunfo. Está 9 graus ali em Triunfo. Ai, meu Deus. Tá bom.

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0: Eita, coisa boa. Vamos acordar, gente. A cama foi feita pra dormir, não pra morar, né? Hoje quem pode dormir até mais tarde é o povão de Irati. Alô, povão de Irati, que hoje é feriado em Irati, né? Hoje é feriado em Irati. Hoje é o que que é, Sérgio?
1: Hoje é aniversário do município de Irati. Olha, 15 só. De julho.
0: É mesmo, é?
1: Isto, isso.
0: Sabe a idade ou não?
1: Já te falo.
0: É, então não, daqui a pouquinho no jornal. Mas fica à vontade, tá? Não tem perigo. O Sérgio agora tá ligando lá, pô. Já tá fazendo contatos com Irati. Já tá ligando com o pai Irati. Tá ligando lá pro prefeito, sei lá pra quem. Mas tá
1: 119 anos de emancipação política. Município de Irati, estado do Paraná. A cidade foi oficialmente instalada em 15 de julho de 1907, data em que a população celebra o feriado municipal e comemora a herança e o legado de seus imigrantes europeus.
0: Mas então, parabéns para Irati, parabéns Irati, parabéns para vocês aí, viu? Parabéns para a cidade. Aliás, uma cidade muito belíssima, cidade gostosa, acolhedora, né?
1: Isso.
0: Muito bonita. Um povo muito bom também. Tenho muitos amigos e parentes em Irati. Parabéns, Irati.
1: Eu sou natural de Irati.
0: É? Uhum. Então tá certo. Tá aí, ó, o iratiense aqui com a gente. O Carlos que mandou aqui pra gente. O Luciano tá 9 graus em Rebouças. E isso. Hoje é feriado em Irati. Obrigado, viu, Carlos?
1: Carlos Skavinski.
0: Obrigado, Carlos. Obrigado pelo bom dia. Obrigado pela lembrança aí, tá? Que a grandeza de Deus abençoe essa quarta-feira. Bom dia. Quem mandou aqui? Não sei, não colocou nome. Bom dia. Tem a Maria também que mandou bom dia. Bom dia, feliz quarta a todos. Obrigado, Maria. Feliz quarta. Bom dia, Luciano, tô na escuta. Dirce Prince de São João do Triunfo. Bom dia, Dirce. Bom dia. Obrigado aí, viu? A Mariana também, né? Tá ligadinha? Que é muito tarde, a chuva de... Mariana Inês Furlac, Lagoa da Cruz, bom dia pra vocês aí da Lagoa. Tá frio aí ou não tá? Bom dia, pessoal da Lagoa da Cruz.

Gente, obrigado pela sua audiência, viu? Obrigado aqui no Acorda, meu povo. É só alegria. Fala, Luciano, tô curtindo a cultura sua aqui, União, União da Vitória. Obrigado, viu, Daniel? Um abraço pra vocês aí, União da Vitória. Daniel de União da Vitória. O Sebastião tá na Lapa. Bom dia, Sebastião aí da Lapa. Bom dia. Bom dia, Mário. Também tá ligado com a gente, o Mário. Valeu. Gente, eu tô de volta logo mais meio-dia e meia. Meio-dia e meia a gente tem encontro marcado aqui no Zap do Povão, tá? Vem aí o Sérgio Soriani, o Jornal da Cultura Sul FM, primeira edição, nosso noticiário matinal de todos os dias. Faltando 4 para as 7, a gente se fala então no meio-dia e meia, tá? Fique grudado aqui na Cultura, fica bem informado. Tchau, até lá. Valeu!

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1: Agora são 7:05, 7:05. Estamos chegando para trazer as informações, os fatos que marcaram as últimas horas e que irão marcar as próximas horas também. Olha, gente, uma densa neblina nesse momento, densa neblina, e você que está trafegando aí pelas rodovias da nossa região, pode mandar o seu recado aí. Pode falar aí a situação do trânsito pra gente aqui na no Cultura Sul Notícias. O município de Irati, no estado do Paraná, está completando hoje 119 anos de emancipação política, nosso vizinho município aqui de Irati. A cidade foi oficialmente instalada em 15 de julho de 1907, data em que a população celebra o feriado municipal. Então hoje, feriado municipal em Irati, né? Nosso vizinho município, 119 anos de emancipação política. Parabéns à população iratiense, a todo o povo de Irati, do interior, né? Que hoje estão comemorando aí mais um aniversário da querida cidade de Irati.
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1: Agora 7:06. Olha, temperatura nesse momento em São Mateus do Sul, 6 graus. 6 graus nesse momento. A máxima pode chegar a 18 graus centígrados. E olha, muita neblina, visibilidade praticamente zero, viu? Aqui do alto da Vila Pinheirinho, dos nossos estúdios, já estamos visualizando aí, né? E não dá para enxergar a cidade daqui, viu? Para você ter uma ideia. Então, você que está trafegando, faróis ligados, velocidade reduzida, né? Luz baixa e assim por diante. Muito cuidado aí no volante. Agora 7:07.
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1: Daqui a pouquinho, o secretário municipal de saúde vai trazer informações, o Rafael Voit, por quê? Faltas em consultas e exames comprometem o atendimento na rede municipal. Estudantes da rede estadual do Paraná embarcam para a Austrália. Com mistura de 32% de etanol, gasolina pode ficar 3 centavos mais barata. Olha só, Mega Sena, aposta de Curitiba crava a quina e Mega Sena acumula mais uma vez, vai para 30 milhões de reais. E o Paraná, deixa eu falar aqui, ó, já aproveitando, Paraná terá aí nesta quarta-feira mais um dia de sol. Temperaturas, a exemplo dos últimos dias, seguem baixas até o amanhecer, né? Como seguiu aqui, está seguindo ainda, 6 graus centígrados. Curitiba e litoral, o céu fica com nebulosidade baixa ou nevoeiros no início da manhã. O mesmo está acontecendo na nossa região. E os nevoeiros perdem força e o sol aparece. Sudoeste, oeste, noroeste e norte, haverá céu claro durante o dia com temperaturas elevadas à tarde. A umidade relativa do ar fica abaixo dos 30% em algumas cidades. Com a chegada da noite, volta a fazer frio na maioria das regiões do Paraná. Então está aí, ó, um resumo do que será o dia de hoje na questão da temperatura. Agora 7:08.
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1: Olha, os destaques policiais aqui no Cultura Sul Notícias. Polícia Civil, através da Delegacia de Teixeira Soares e Ponta Grossa, com apoio da Guarda Municipal de Ponta Grossa, cumpriram o mandado de busca, apreensão e prisão preventiva. No final da tarde de ontem, já vamos trazer as informações. Polícia Militar atende acidente com fuga do motorista, prende motorista alcoolizado, registra caso de violência doméstica na região. Daqui a pouquinho também vamos trazer informações aí do 27º Batalhão da Polícia Militar para você ficar bem informado com relação às ocorrências das últimas horas.
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1: Agora 7:10, já trazendo as primeiras informações relacionadas aí à reclamação ontem, né? Nós tivemos aí duas pessoas que perguntaram com relação às obras de pavimentação das tamareiras, que estão paradas desde o dia 3 de julho. A empresa responsável simplesmente

0: Desapareceu do bairro, segundo o nosso ouvinte aqui, né? E tivemos uma outra reclamação também com relação a esse mesmo fato. Secretário Municipal de Obras, o engenheiro Clériton, vai trazer informações nesse momento aqui no Cultura Sul Notícias.
1: Bom dia, ouvintes da Rádio Cultura Sul FM. Meu nome é Clériton, estou como secretário municipal de obras. Em relação à pavimentação do bairro Tamareiras, a empresa iniciou com a parte da topografia, que são as demarcações ali com as estacas onde vai ocorrer a pavimentação. Agora está na parte da aquisição dos tubos para iniciar a parte da drenagem. Tudo isso está dentro do cronograma estabelecido. Então, a gente gosta de esclarecer para a população que a obra não está paralisada, está dentro do cronograma estabelecido pela empresa vencedora da licitação. Mas qualquer dúvida, pode entrar em contato aqui com a secretaria, que a gente já tira todas as dúvidas e passa também todas as questões para a fiscalização.
0: Então, tá aí o secretário de obras, o Clériton, trazendo informações e esclarecimentos, né? Está dentro do cronograma, segundo ele, né? Então, a obra não está paralisada. Pro pessoal aí do bairro aí das Tamareiras, né? Então, tá aí a resposta do secretário municipal de obras aqui no Cultura Sul Notícias. Pessoal, né? Faz a pergunta, a reclamação, a indagação, e a gente tem o dever de ir atrás aí para trazer os dois lados da situação com certeza. Agora 7:11, 7:11, daqui a pouquinho tem mais participações por aqui, né? Porque nós temos agora, vamos trazer aí a participação da central aí dos caminhoneiros, do Neuri Tigrão, ele que é da Central dos Caminhoneiros, porque ontem nós tivemos aí o Senado Federal aprovando a medida provisória do frete mínimo, que estabelece um piso de custo mínimo para as operações de transporte. Então, o Neuri vai participar conosco aqui. Seja bem-vindo, bom dia.
2: Bom dia mesmo. Quero dizer para vocês aí da rádio Cultura Sul FM 97.5, ao jornal, bom dia mesmo, Serginho, meu amigo, e dizer que ontem foi lido no Senado e aprovado o projeto de lei, a medida provisória 1343, agora é lei. Então, é a lei do piso mínimo do frete. É uma reivindicação, uma luta desde 2000, sempre ia em Brasília e sempre brigava. Todas as paralisações, as greves que dava, a gente tinha na pauta o piso mínimo do frete. Tem que ter uma referência. Todo mundo tem um valor como referência. E agora os caminhoneiros autônomos, principalmente os autônomos, também têm o piso mínimo do frete. E que vai ser fiscalizado pela NTT, e o CIOT é obrigado para todo mundo que carregar um caminhão, é obrigatório fazer o CIOT. Então nós vamos aí estar fiscalizando, ajudando os caminhoneiros autônomos numa luta em cansado. Mas é uma grande conquista, claro que pode ter alguns vetos, mas tem coisas boas, por exemplo, acabar com o peso de entre-eixo, a questão de segurança, saúde dos caminhoneiros. Então, quero dizer para você, bom caminhoneiro, bom pai de família, a essa caminhoneira guerreira que luta e que trabalha igual os caminhoneiros, o nosso abraço, o nosso carinho, o nosso respeito. O caminhoneiro precisa ter valor e respeito, e nós estamos aqui para fazer a diferença. O Brasil depende dos caminhoneiros, e nós estamos aí sempre carregando as riquezas do nosso país, dia e noite, com chuva, com sol, mas sempre valorizando o Brasil. O Brasil tem que ser um país sério, justo para todo mundo. E o frete, os nossos amigos da LS vão voltar a trabalhar de imediato, não, mas vai mais uns dias, mas eu tenho certeza que não tem tamanho de caminhão e não tem frete diferenciado. Se dá para trabalhar, trabalha, se não dá para carregar, no careca. Gente querida do coração do Tigrão, meu abraço, meu carinho a todas as famílias que estão ouvindo o Sérgio aí com bom dia da região dos Campos Gerais.
0: Tá, então, o Neuri Tigrão participando conosco aqui, e eu quero mandar um abraço pro Jorgão Palmeirense. Ele mora na Vila Proman e está ligado aí diariamente conosco aqui na Cultura Sul FM, no Cultura Sul Notícias. Antes do intervalo, né, eu tenho aqui um pedido, uma utilidade pública, na verdade. Bom dia. Gostaria de pedir, por gentileza, que

divulgassem um aviso. Foi perdida uma chave de carro no trajeto entre a Vila Amaral e a Fazenda Maria Isabel. Se alguém encontrar, peço que entre em contato com a rádio para que possamos localizar o proprietário. Muito obrigada pela ajuda. Já está divulgado aqui. Então, se alguém encontrou aí uma chave de carro no trajeto entre Vila Amaral e a Fazenda Maria Isabel, né? Entre em contato conosco aqui, que a gente já faz o contato aí com a proprietária do veículo. Agora 7 horas e 15 minutos.

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1: Bom dia, Sérgio Soriani. Sentido União aí. Bastante neblina aí, beleza, meu amigo?
2: Valeu, Marlon. Muito obrigado aí pela participação conosco aqui, né? O Marlon, que está deslocando nesse momento a União da Vitória, né? E relatando e registrando que tem realmente muita neblina naquela região. Bom dia a todos. Atenção para quem tá vindo da região de Três Barras. Tem uma carreta tombada no centro de Três Barras, próximo à praça. Muita neblina também nesse trecho. Então aí, ó, para quem está vindo de Três Barras, carreta tombada, inclusive mandou imagem pra gente aqui, ó. A carreta tombada, muita neblina, né? No centro de Três Barras aí, muito cuidado ao trafegar aí por esse ponto. Muito obrigado ao Gilson aí que mandou essa mensagem pra gente aqui também, o nosso ouvinte repórter. Você pode mandar aí a sua participação, 42 988 04 2851, e participar conosco aqui do nosso Jornal Cultura Sul Notícias nesta manhã, manhã gelada e com neblina, nesta manhã aí de quarta-feira, hoje 15 de julho, feriado no município de Irati. Vamos trazer aqui mais informações, porque faltas em consultas e exames comprometem o atendimento na rede pública de saúde. Secretário Municipal de Saúde, o Rafael Voit, vai trazer informações nesse momento relacionada a esse fato. Bom dia, secretário, seja bem-vindo.
3: Bom dia, Sérgio, ouvintes da Rádio Cultura. A Secretaria de Saúde está divulgando alguns dados referente às faltas dos pacientes, tanto em consultas especializadas como em exames. Sérgio, nos meses de abril e maio foram registradas 124 faltas em consultas especializadas, todas elas agendadas pelo Cisvale, o que representa um montante de 13% de ausência. No mesmo período, no que se refere a exames de laboratoriais, foram registrados 27 faltas e 114 em exames de raio-x, acarretando que não foram utilizados as cotas. E isso leva o que, Sérgio? Leva ao tempo de espera, perca de recursos, atraso no próprio tratamento do paciente. Então, caso o paciente não pode ir, qual procedimento que eu devo realizar? Então, a secretaria solicita que o paciente entre em contato com antecedência com a unidade ou setor responsável pelo agendamento, comunicando a ausência, a vaga será disponibilizada para outro paciente. Lembrando também que uma consulta marcada é um compromisso com a sua saúde e com toda a comunidade. Sérgio, agradeço o espaço aí, peço mais uma vez à comunidade, né, a conscientização nas faltas referentes a exames e consultas.

0: E também deixo aqui o meu abraço a toda a comunidade e para maiores esclarecimentos também fico à disposição. Um abraço aí, Rafael, secretário de Saúde de São Mateus do Sul.
1: Valeu, Rafael. Muito obrigado aí pela participação. E para o ouvinte ter uma ideia, entre abril e maio foram registradas 124 faltas em consultas especializadas. 124 pessoas que não compareceram e tiraram o lugar de outras 124 que estavam na espera, né? Então, essas consultas especializadas agendadas por meio do Cisvale. Foram 947 consultas agendadas, o que representa aproximadamente 13% de ausência. Então, gente, se porventura marcou, né? Compareça. Como o próprio secretário falou, se não comparecer, né, você pega e avisa com antecedência para não tirar o lugar do outro, né? Então tem que ser consciente aí nessa situação. Agora são 7 horas e 26 minutos, neblina, muita neblina, e o povo participa conosco por aqui. Vamos lá.
2: Bom dia, Sérgio. Bom dia, ouvintes da Cultura Sul, FM, Padilha. Um abraço. Jornalismo excelente de manhã aí, deixar nós informados.
1: Valeu, Padilha. Muito obrigado aí pela participação, né? O Luciano mandou aqui, né? Apagou, tá? Mas pode mandar de novo, Luciano. Se for relacionado ao trânsito aí, me parece que é, né? Pode mandar de novo aí a mensagem que nós vamos relatar aqui, Luciano Gaúcho. Um abraço e muito obrigado pela audiência. Agora 7 horas e 27 minutos. Olha aqui, ó. Mistura de 32% de etanol, gasolina pode ficar 3 centavos mais barata. O Conselho Nacional de Política Energética aprovou o aumento temporário de 30% para 32% no teor obrigatório de etanol anidro misturado à gasolina. Válida por 180 dias com possibilidade de prorrogação, a medida visa reduzir a dependência brasileira de combustíveis fósseis importados. A aprovação aconteceu ontem. O ministro de Minas e Energia, Alexandre Silveira, afirmou que a elevação temporária no teor de etanol anidro, obrigatoriamente misturado à gasolina, deve reduzir o preço do combustível em 3 centavos. Barateia em 3 centavos o litro, mas principalmente diminui a nossa dependência da importação de gasolina, disse Silveira. A validade inicial da medida é de 180 dias, podendo, ao fim desse prazo, ser prorrogada por mais 180 dias. O ministro, contudo, não descarta a viabilidade técnica de o novo teor, o E32, em breve se tornar permanente. Estamos completamente seguros e é quanto avançarmos até o E32 e a transitoriedade é só uma maneira de nos precavermos. Dentro de 180 dias, veremos o que está acontecendo com relação ao etanol, acrescentou o ministro. Tem mais participação por aqui?
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1: Bom dia, meu amigo. Na maioria das vezes o povo da saúde não responde. Eles querem que mande mensagem e não respondem, né? Então, tá aí, ó. E já mandou um print, né? Da mensagem que ele mandou ontem aí para a secretaria, né? E tá aguardando resposta. Então, pessoal aí da Secretaria Municipal de Saúde, né? Responda aí o rapaz, né? Que tá aguardando aí a resposta. Preciso entregar meu exame pro doutor, queria saber para quando está agendado. Então ele está perguntando sobre agendamento de exame. Então fica o registro aqui. Falou, olha, mandei ontem, né? Então, pessoal aí, pode responder aí por gentileza, né? Aqui, ó, tem mais uma participação lá.

0: né? Vamos ver aí o que o ouvinte está falando. Estamos na escuta do Cultura Sul Notícias aqui em União da Vitória, o Daniel, desde as 6 horas da manhã. Valeu, Daniel. Um abraço aí pro pessoal de União da Vitória. Também tem um vídeo aqui, vamos ver se tem áudio.
1: Consciente aí nessa situação. Agora são 7 horas e 26 minutos, neblina, muita neblina, e o povo participa conosco por aqui. É. Vamos lá.
0: Tem um vídeo, né? Tem um vídeo aqui que o ouvinte mandou, o Renato, né? Renatão, manda aqui. Que trecho que é isso aí, por gentileza, o Renato Camargo, né? Aonde você está trafegando, mandou o vídeo pra gente aqui, né? Também neblina, neblina, densa neblina aí na nossa região. Agora 7:31, intervalo, já voltamos.

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1: Agora são 7:36, 7:36, né? Vamos iniciando então o bloco das ocorrências policiais aqui no Cultura Sul Notícias, primeira edição. Olha só, denúncia leva a Rotan a apreender drogas e prender suspeita no Bom Jesus. Esse fato que ocorreu aqui em São Mateus do Sul, uma ação da equipe Rotan que terminou na prisão de uma mulher por tráfico de drogas no bairro Bom Jesus, aqui em São Mateus do Sul, ontem. A polícia chegou até o local após receber diversas denúncias sobre a movimentação ilícita na região. Durante a revista na casa da suspeita, os agentes localizaram uma quantidade significativa de entorpecentes, 31,7 gramas de cocaína, 77 gramas de maconha, 37,4 gramas de crack. Além da droga, uma balança de precisão usada para o tráfico foi encontrada pelos policiais. A mulher recebeu voz de prisão em flagrante, foi levada para a delegacia da Polícia Civil, onde permanece à disposição da justiça. Todo o material ilícito foi apreendido e entregue às autoridades policiais. Casal é preso pela Rotan por tráfico de drogas na localidade aí do Tamareiras. Mais uma ocorrência envolvendo o tráfico de drogas aqui em São Mateus do Sul. Uma operação da equipe Rotan que terminou na prisão de um homem e uma mulher suspeitos de comercializar entorpecentes em São Mateus do Sul. A ação policial ocorreu durante a tarde de ontem na região do Parque das Tamareiras. Durante um patrulhamento tático pela região, os agentes observaram a dupla em atitude suspeita e realizaram a abordagem. Com eles foram encontrados 17 gramas e meia de cocaína, R$100 em dinheiro e dois celulares. Os envolvidos e todo o material apreendido foram levados à delegacia da Polícia Civil para os trâmites legais. Homem é detido após tentar furtar picanha em mercado de União da Vitória. Aí, queria comer uma picanha, né? E acabou sendo detido. E foi ontem. Uma equipe da Polícia Militar realizou a prisão de um homem flagrado praticando furto em um supermercado no centro da cidade. O suspeito teria subtraído uma peça de picanha do estabelecimento e tentando fugir do local na sequência. A segurança do mercado conseguiu agir rápido e conteve o mesmo até a chegada dos policiais. Após ser detido pela equipe da Rádio Patrulha, o homem recebeu voz de prisão e foi encaminhado à delegacia da Polícia Civil para que as medidas legais cabíveis necessárias fossem tomadas. Mais um fato que ocorreu em União

Vitória. Agora são 7:40, 7:40. Daqui a pouquinho vamos trazer aí mais informações e um giro, né? Na região de Irati. Mas agora vamos a Teixeira Soares, porque olha só, a delegacia de Teixeira Soares, juntamente com a delegacia de Ponta Grossa e o apoio da Guarda Municipal de Ponta Grossa, cumpriram o mandado de busca e apreensão e mandado de prisão preventiva no final da tarde de ontem. Os mandados foram expedidos após investigação da delegacia de Teixeira Soares, que apurou a subtração de um cartão de crédito ocorrido em um convento por um prestador de serviço de dedetização em Teixeira Soares. O cartão pertencia a uma freira, a qual identificou a subtração de mais de R$30 mil em diversas compras. Durante as buscas, a Polícia Civil recuperou diversos objetos comprados, em tese com o cartão de crédito, e R$6.400 que podem ter sido obtidos com uso do cartão. O preso foi encaminhado para a cadeia pública de Ponta Grossa e a Polícia Civil reforça o seu compromisso no combate aos crimes patrimoniais na comarca de Teixeira Soares. Então tá aí esta situação em Teixeira Soares. Uma outra informação aqui, gente, é o seguinte: essa investigação, ela ocorreu em praticamente aí 16 estados, inclusive no Paraná. Grupo que usava inteligência artificial para forjar vaquinhas online com imagens de crianças doentes foi alvo de operação em 5 estados e 16 foram presos. Eu falei 16 estados, então é o contrário. Por enquanto, 5 estados com 16 presos. É o seguinte: começou pelo Rio Grande do Sul, onde a polícia deflagrou ontem uma operação para desarticular um grupo criminoso que criava falsas campanhas de doação na internet, usando imagens de crianças com câncer. Até a última atualização desta matéria, 16 pessoas haviam sido presas. A ação, batizada de Operação Sofia, cumpre 19 mandados de prisão preventiva e 17 de busca e apreensão. As ordens judiciais são executadas no Rio Grande do Sul, Paraná, São Paulo, Mato Grosso do Sul e Pernambuco. A investigação começou após a mãe de uma menina em tratamento contra o câncer, a menina chamada Sofia, denunciar que fotos e vídeos da filha estavam sendo usados sem autorização. O material aparecia em anúncios patrocinados no Facebook e no Instagram para arrecadar dinheiro, mas a família nunca recebeu os valores. Segundo o delegado João Vitor Herédia, da Delegacia de Repressão aos Crimes Patrimoniais Eletrônicos, o grupo utilizava a ferramenta de inteligência artificial, deepfake, e clonagem de voz para alterar campanhas verdadeiras e dar veracidade aos anúncios. As publicações eram feitas por páginas falsas com nomes como Clube de Doadores e Unidos pelo Amor. Ao clicar nos anúncios, as vítimas eram direcionadas para sites que imitavam plataformas legítimas de arrecadação, como o Vaquinha. Nessas páginas, era gerado um código Pix e o dinheiro caía em contas de empresas de fachada controladas pelos criminosos. Apenas na campanha falsa envolvendo a imagem da menina, que deu nome à operação, a polícia rastreou R$294.500 desviados. É grana, hein? É grana. A investigação também identificou em uma empresa que funcionava como núcleo financeiro do grupo, que movimentou mais de R$1.700.000 no período apurado. Além de Passo Fundo, no Rio Grande do Sul, a operação acontece nas cidades de Dourados, Mato Grosso do Sul, Vitória de Santo Antão, no Pernambuco, Francisco Beltrão e Cruzeiro do Iguaçu, aqui no Paraná, Piracicaba, São

0: Paulo, São Vicente, Catanduva, Santana de Parnaíba e Sorocaba, também no estado de São Paulo. A Polícia Civil está orientando que a população verifique a veracidade de campanhas de arrecadação antes de transferir valores. A recomendação é confirmar os dados diretamente com a família ou instituição e checar se o nome do destinatário do Pix corresponde ao beneficiário real. Agora são 7:45. Antes do intervalinho, temos um áudio aí do seu Renato, né? O senhor Renato mandou aqui.
1: Você passou bem na matriz, aí em São Mateus do Sul. Sentido a Lapa agora aí.
0: Ah, tá.
1: Tá uma neblina feroz, né?
0: Tá, então, o senhor Renato Camargo, ele nos mandou um vídeo, né? Tá passando aqui em São Mateus do Sul, sentido a Lapa, né? Que São Cristóvão e proteja, né? Os nossos irmãos caminhoneiros aí na estrada, São Cristóvão, protetor dos motoristas, né? Então, muita neblina mesmo, olha. Aqui, a gente não tem visibilidade ainda da cidade e muito menos das rodovias aí que cortam o município aqui de São Mateus do Sul. 7:46, intervalinho, daqui a pouco voltamos com mais informações policiais.
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1: Bom dia, Sérgio Soriani. Reportando para você a situação aqui do Três Barras.

0: aí, muita atenção aí da galera que tiver no trajeto aí, fazendo de Três Barras a São Mateus e vice-versa aí. Bom dia, um abraço.
1: Valeu, Daniel. Daniel, nosso ouvinte aí que está trafegando nesse momento, né? E já nos mandou, né? Nos mandou aí essa informação, esse áudio. Tem mais ouvinte que participa conosco aqui.
2: Bom dia, bom dia. Neblina aí, só aí pra baixo de São Mateus. No mais, tudo tranquilo aí. Sentido a Curitiba aí, fazendo descarrego aí. Curitiba, um bom dia a todos aí.
1: Tudo bom? Bom dia.
2: Uma escuta aí do programa aí.
1: Opa.
2: Positivo, meu amigo?
1: Positivo.
2: Um abraço aí.
1: Valeu, valeu. Boa viagem aí, né? E que cheguem muito bem no destino. Está trafegando aí pela rodovia BR-476, sentido a capital Curitiba. Pode mandar aí o seu recado, pode mandar a sua atualização aí nas nossas rodovias, né? Se tiver alguma reclamação também, pode mandar para cá. 429-8804-2851. No final de semana. Olha, daqui a pouquinho eu vou voltar aqui com as informações da 8ª Companhia Independente, também tem mais informações aqui do meio policial. Mas no final de semana, nós tivemos os jogos, né? Escolares do Paraná, sediado aqui em São Mateus do Sul, e o Gugelminho Guja, que faz parte aí da equipe de esportes aqui de São Mateus, vai fazer um relato pra gente aqui de como foram esses jogos aí no final de semana. Bom dia, Guja.
3: Bom dia, Sérgio. Como é que tá, meu amigo velho? Tudo bem, o Guja? Então, Serjão, tô passando aí pra dar um alô aí, que esse final de semana aí, São Mateus, teve a terceira fase do Campeonato Paranaense de Futsal Sub-14, envolvendo 4 equipes. São Mateus do Sul, União da Vitória, Laranjeiras do Sul e dois vizinhos, tá? A nossa equipe Sub-14 ficou em segundo lugar, a equipe de União da Vitória em primeiro, beleza? Então agora vai ter a quarta etapa e vamos passando notícia aí, beleza? Um bom dia a todos aí, que Deus e Nossa Senhora Aparecida abençoe todo mundo aí. Valeu, meu irmão.
1: Muito obrigado pela participação aí, o Guja, né? Lá do setor de esportes, né? Da Secretaria Municipal de Esportes, que trouxe informações aí a nossa gente desse fato que ocorreu aí no final de semana, né? São Mateus do Sul sediando os jogos aí escolares do Paraná. Agora 7:53.
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1: Olha a sua participação aqui no 429-8804-2851 também, para deixar aí a nossa região bem informada, principalmente com relação à neblina, com relação às estradas, né? E assim por diante. Pode participar conosco aqui. Prosseguindo aqui, gente, porque chegou mais informações, né? Nós tivemos aí por parte da Polícia Militar, 27º Batalhão, União da Vitória. O homem foi preso por violência doméstica. Esse fato ocorreu ontem, né? A Polícia Militar prendeu um homem após ser acionada para conter uma situação de ameaça de morte contra sua ex-companheira e ex-enteado. Ao chegar no local, a equipe encontrou aí o suspeito em frente à residência das vítimas, apresentando visível estado de embriaguez. Durante a abordagem, o homem desobedeceu às ordens legais, resistiu à prisão e passou a proferir insultos contra os policiais, sendo necessário ser imobilizado e algemado para garantir a segurança de todos os envolvidos. O agressor, que já possuía histórico de registros policiais por ocorrências semelhantes envolvendo a mesma vítima, foi conduzido à delegacia da Polícia Civil para tomada das providências cabíveis. Em Bituruna, a Polícia Militar cumpriu um mandado de prisão. A equipe localizou e prendeu um homem em cumprimento ao mandado de prisão preventiva expedido pela comarca de Porto União. O indivíduo foi abordado em seu local de trabalho e, como não ofereceu resistência, tomou ciência da ordem judicial. Ele foi conduzido diretamente à unidade prisional avançada de Porto União, Santa Catarina. Então, essas são as informações aí.

relacionadas ao 27º Batalhão da Polícia Militar. 8ª Companhia Independente, nós temos aqui um relato aí de todas as cidades que abrangem a região, iniciando por Irati, né? Um dos principais atendimentos foi um acidente registrado por volta das 12h03 de ontem, no cruzamento das ruas Trajano Grácia e José Filos. A colisão transversal envolveu um GM Corsa Classic e uma moto Honda CG 150. O motorista sofreu ferimentos e foi socorrido pelo SIAT com suspeita de fratura na perna. Já o motorista do veículo deixou o local antes da chegada da polícia, abandonando o veículo sob responsabilidade de um familiar. O veículo foi recolhido ao pátio da Polícia Militar e foram lavradas as notificações de trânsito cabíveis. Ainda em Irati, um morador procurou a Polícia Militar para denunciar que foi agredido pelo vizinho durante uma discussão por causa de divisas de propriedade em uma estrada rural. Segundo a vítima, o autor a ameaçou de morte e a atingiu com um capacete, causando hematomas no braço e na mão. O homem foi orientado a formalizar a representação junto à Polícia Civil. Também foram registrados atendimentos de uma ocorrência de suposta violação de domicílio sem representação da proprietária. Apoio à equipe da UPA após um paciente se revoltar com a demora do atendimento. Apoio ao Corpo de Bombeiros em um acidente na PR-364. Desentendimento entre vizinhas relacionado a um pedido de medida protetiva. Apoio ao Corpo de Bombeiros em um princípio de incêndio provocado por vazamento de gás. Não houveram feridos. Além disso, equipes da Polícia Militar realizaram 8 visitas de fiscalização de medidas protetivas de urgência, orientando as vítimas sobre os procedimentos em caso de descumprimento. Inácio Martins, um motociclista foi preso após provocar um acidente no centro da cidade. Segundo a Polícia Militar, ele teria invadido a preferencial e colidido contra um veículo Gol. Durante o atendimento, os policiais constataram sinais de embriaguez no condutor, que recebeu voz de prisão. A motocicleta, uma Yamaha YBR-125, estava sem placa de identificação e foi recolhida ao pátio do destacamento. O homem foi encaminhado para exame de lesão corporal e posteriormente entregue à Polícia Civil. Também foi realizada uma visita de fiscalização de medida protetiva sem registro de descumprimento. Em Rebouças, nós tivemos aí as visitas, né, de fiscalização de medidas protetivas e acompanhamento de uma vítima de violência doméstica. Durante a visita preventiva, a mulher informou que voltou a conviver com o autor das agressões registradas anteriormente. Em Rio Azul, a equipe realizou o policiamento preventivo durante as festividades dos 108 anos de Rio Azul, sem registro de ocorrências. Teixeira Soares, apoio ao conselho tutelar durante acolhimento de uma criança. Também abordado um motorista suspeito de portar arma de fogo. Nenhum armamento foi localizado, porém o condutor não possuía habilitação. O veículo foi liberado para o motorista habilitado e as infrações de trânsito foram registradas. Em Fernandes Pinheiro, realizadas aí 2 visitas de fiscalização de medidas protetivas. As vítimas informaram que não houve descumprimento das decisões judiciais. Em Bituva, a Polícia Militar prendeu um homem por violência doméstica. Segundo a vítima, o ex-namorado foi até sua residência, iniciou uma discussão e empurrou e quebrou seu celular antes de fugir. O suspeito foi localizado em outro endereço indicado pela vítima e encaminhado junto com a ocorrência à delegacia da Polícia Civil de Irati. Ainda na cidade de Imbituva, um homem em atitude considerado suspeita dentro de uma agência bancária foi abordado. Nada de ilícito foi encontrado e constatado que ele é dependente químico e necessitava de atendimento médico. Também houve apoio à assistência social durante cadastramento de pessoas em situação de vulnerabilidade. Em Ivaí, a Polícia Militar registrou uma ocorrência de ameaça relacionada a uma cobrança de dívida. A vítima relatou estar recebendo mensagens com ameaças de morte enviadas pelo proprietário de uma empresa local, além de informar que um homem foi até a residência de sua namorada para realizar uma cobrança

intimidatória. O caso foi registrado e a vítima orientada sobre os procedimentos legais. Também foram realizadas duas fiscalizações de medidas protetivas sem registros de descumprimento. Em Guamiranga, duas visitas de fiscalização de medidas. Uma das vítimas não foi localizada, pois, segundo vizinhos, mudou-se da cidade. A outra informou que não houve descumprimento de qualquer medida. Agora são 8:01, 8:01, neblina, continua aí, né? A densa neblina na nossa região. Daqui a pouquinho voltamos com mais informações.

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1: Agora são 8:06, 8:06. Olha, o ouvinte participou conosco há pouco aqui falando desse caminhão que estava tombado, né? Está tombado em Três Barras. Essa matéria já está no portal P97, né? E a gente vai trazer mais detalhes aqui, porque esse acidente movimentou o centro de Três Barras hoje, por volta das 4:55, inclusive com muita neblina, segundo o ouvinte, né? É, um caminhão Scania G380, que transportava chapas de compensado, tombou lateralmente na rua Prefeito Emiliano Uba. O motorista, um homem de 29 anos, foi encontrado pelas equipes de resgate de bombeiros ainda dentro da cabine. Ele estava consciente e orientado, mas apresentava ferimentos que exigiam cuidado, incluindo suspeitas de fraturas na clavícula, em costelas, além de um corte no supercílio. Após receber os primeiros socorros das guarnições do ASU 526 e a BTR 79 do Corpo de Bombeiros, o condutor foi encaminhado ao pronto atendimento local para avaliação médica. A Polícia Militar foi acionada para isolar a área e garantir a segurança do trânsito no local. Informações aí do Corpo de Bombeiros, né? E a gente está trazendo atualizações com relação a essa notícia, né? O nosso ouvinte participou, né? Trouxe informações aí de muito cuidado naquela região e a notícia completa já está aí no P97. Agora são 8:07, 8:07. Fumicultores do Sul preservam 156 mil hectares de florestas, conforme dados oficiais. O setor de tabaco no sul do Brasil vai muito além da produção nas lavouras. Os dados da Associação dos Fumicultores do Brasil revelam um compromisso sólido com a sustentabilidade. Os produtores da região mantêm nada menos que 156 mil hectares de florestas plantadas em suas propriedades. Esse manejo florestal não apenas protege o meio ambiente, mas também movimenta a economia rural. Somando os três estados, Rio Grande do Sul, Santa Catarina e Paraná, o potencial econômico dessas áreas reflorestadas ultrapassa os 540 milhões de reais. Produção consciente e diversificada, o modelo de trabalho nas propriedades de tabaco mudou. Hoje o foco é a diversificação. De acordo com o levantamento da safra 2024-2025, enquanto o tabaco ocupa média de 21,4% da área, a conservação e o reflorestamento somam 22,7% das terras divididas entre mata nativa e florestas plantadas. Para a Fernanda Viana Bender, assessora técnica do Sindicato Tabaco, essa estratégia de reflorestamento, iniciada ainda na década de 70, garante a autossuficiência energética para a cura do tabaco através de biomassa renovável, protegendo diretamente as matas nativas. As florestas fazem parte da realidade das propriedades há décadas e reforçam o compromisso das famílias com a preservação, afirma a engenheira agrônoma. No Rio Grande do Sul, o impacto é ainda mais evidente. As áreas reflorestadas pelos fumicultores representam 8,2% de toda a base florestal plantada no estado, consolidando o setor como uma peça estratégica para a economia gaúcha. Então, a importância, né, dos fumicultores, né, que segundo esse levantamento, produção consciente e diversificada, né? E também a preservação de 156 mil hectares de florestas, conforme os dados oficiais. Agora são 8:10, 8:10.
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1: É a informação por aqui, Cultura Sul Notícias. Uma notícia que chega da rede estadual

0: do Paraná, porque estudantes embarcam para a Austrália. Estudantes da rede estadual do Paraná embarcaram rumo à Austrália pelo programa Ganhando o Mundo. O embarque aconteceu na tarde de ontem no Aeroporto Internacional Afonso Pena, em São José dos Pinhais. Mais 58 estudantes do Paraná embarcaram em dois voos à Austrália por meio do programa Ganhando o Mundo e promovendo oportunidades de intercâmbio para alunos da rede estadual. Os jovens passarão 5 meses na Austrália, aprimorando o domínio da língua inglesa, vivenciando a cultura local e conhecendo mais sobre o sistema educacional do país. Durante o intercâmbio, eles cursarão um semestre letivo em instituições de ensino de cidades como Brisbane e Adelaide. Outros 18 intercambistas embarcaram ainda ontem com destino à Nova Zelândia. A série de embarques para os países oceânicos teve início no domingo e segue até sexta-feira. Ao todo, 394 estudantes de diferentes regiões do Paraná viajam ao longo desta semana. 199 para a Austrália e 195 para Nova Zelândia. Para os meses de agosto e setembro, está previsto embarque de mais 900 alunos com destino ao Reino Unido, Irlanda e Canadá, enquanto outros 706 estudantes concluíram o intercâmbio ao longo do primeiro semestre. A edição de 2026 é a maior história do Paraná Ganhando o Mundo, com a participação de 2.000 estudantes da rede estadual e 185 milhões em investimentos. Vivenciar a cultura, conhecer as particularidades do território australiano, estão entre as principais expectativas dos intercambistas. Francesca Granconato, de 16 anos, pretende aproveitar os meses de intercâmbio para aprender mais sobre as espécies únicas da fauna e da flora da Austrália. Segundo ela, espera aprender muito sobre a cultura e também os animais australianos. Ela quer seguir uma profissão na área de biologia, então acredita que a Austrália é um lugar muito interessante. É muito mais do que um intercâmbio para aprender uma língua. Você aprende os costumes, situações diferentes e outros tipos de modo de vida e comunidade. Acho que abre horizontes para muitas áreas, afirmou a estudante da segunda série do ensino médio do Colégio Estadual Machado de Assis de Londrina, no norte do estado. A jovem vai passar 5 meses em Adelaide, na região da Austrália Meridional. Então tá aí, né? Os alunos embarcando, né? Para diversos países, né? Para aprender também língua, cultura, né? Esses que concluíram com êxito o primeiro semestre aí na rede estadual.
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0: Agora são 8h14. Olha, aqui no Paiol Grande, perto do túnel da Petrobras, a valeta cada vez está abrindo, dá medo de ir pela estrada, né? Água parada. Então tá aí, ó. Exatamente. Ele mandou fotos, né? Realmente tem uma valeta ali perto da estrada. Paiol Grande, água parada. Então, reclamação aí do ouvinte, né? Já fizemos o registro aqui e vamos atrás aí de informações a respeito deste fato. Muito obrigado aí pela participação. Nenhum apostador acertou as 6 dezenas do concurso 3.031 da Mega Sena, sorteada ontem em São Paulo. O prêmio de 24.100.000 reais, segundo a estimativa da Caixa Econômica Federal. Os números sorteados foram 20, 28, 32, 35, 40 e 54. Então, 20, 28, 32, 35, 40 e 54. O próximo sorteio, de número 3.032, será quinta-feira, amanhã, e pagará 30 milhões de reais, segundo a estimativa inicial da Caixa Econômica Federal. A Quina teve 24 apostas ganhadoras, cada uma leva R$ 63.791,87. Bom dinheiro, bom dinheirinho, né? Dessas apostas, duas eram do Paraná, das cidades de Curitiba e Jaboti. A quadra teve 1.859 apostas ganhadoras e cada uma leva R$ 1.357,52. Agora são 8:16, 8:16, intervalinho, já voltamos.

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1: Agora 8:20, 8:20, para você que está à procura de emprego, vamos trazer as vagas oferecidas aí pela Agência do Trabalhador.

tem vaga para auxiliar de açougue para supermercado, auxiliar de cozinha para restaurante japonês, auxiliar de laboratório para empresa de erva mate. Vaga ainda para auxiliar de limpeza para panificadora. Auxiliar de montagem em obra para empresa de montagem de silos. Vaga para auxiliar de produção para ervateira. Auxiliar para restaurante japonês. Atendente para agropecuária. Atendente para restaurante. Balconista para panificadora. Costureira para loja de cortinas e decorações. Vaga para cozinheira, para panificadora. Vaga ainda de cozinheira para restaurante industrial. Desenhista projetista júnior para empresa de montagens e manutenção. Fiscal de loja para supermercado. Vaga para garçom para pizzaria. Garçom para restaurante, 2 vagas. Instalador de cortinas para loja de cortinas e decorações. Monitor de sistema eletrônico de segurança externo para empresa de segurança. Vaga para operador de empilhadeira para madeireira. Operador de loja para depósito, né? De loja, depósito para supermercado. Vaga para padeiro para supermercado. Recepcionista para empresa terceirizada. Ainda tem vaga de repositor para supermercado. Técnico de instalação e manutenção. Vendedor para loja de móveis e eletrodomésticos. Vendedora para loja de roupas femininas. São as vagas oferecidas pela Agência do Trabalhador para esta quarta-feira. Agora são 8:22, 8:22, e com as vagas da Agência do Trabalhador, nós vamos finalizando a edição desta manhã do Cultura Sul Notícias, a primeira edição. Logo mais às 12 horas estaremos de volta com mais informações, né? E se o fato ocorrer, a gente estará trazendo informações durante a programação. Um abraço, bom dia e até meio-dia, se Deus quiser.

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0: Chevrolet lançou o novo Sonic, utilizando uma versão atualizada do motor turbo, já conhecido de outros modelos da marca. E uma pergunta voltou a aparecer entre os consumidores: afinal, a famosa correia dentada banhada a óleo continua presente? A resposta é sim. A diferença é que a fabricante fez alterações no componente para aumentar sua durabilidade e resistência, além de reforçar a importância do uso do óleo correto nas revisões. O assunto ainda gera debate entre proprietários e especialistas, mas uma coisa é certa: seguir o plano de manutenção recomendado pela montadora é fundamental para evitar dores de cabeça e preservar a vida útil do motor.
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5: Olá, muito bom dia, ouvintes da Cultura Sul FM 97.5, você que acompanha o Show do Esporte comigo, Jaime Guiz. Estamos chegando para trazer as notícias do esporte da nossa região, um giro também aí pela Copa do Mundo. Já temos finalista, a Espanha despachou ontem a favorita França, e mais uma vez no duelo das duas seleções deu Espanha, e jogando muito, dando uma aula de futebol na França, não dando chance alguma aí para a seleção do Mbappé. França eliminada, vai disputar o terceiro lugar, né? Vai jogar no sabadão aí, disputando o terceiro lugar. Mas quem vai para a final é a Espanha. E hoje tem Argentina, na Argentina e Inglaterra, para ver quem vai encarar a Espanha. Já a gente fala um pouquinho desse jogão de bola que aconteceu ontem pela Copa do Mundo 2026, que está chegando aí ao seu final, né? Domingo a gente vai conhecer o campeão. Mas temos jogos aqui pela nossa região, temos novidade, hein? Novidade, mudança de dia aí, a terceira divisão que ia começar aqui no sabadão, tirei o jogo do Samas no sábado, foi mudado pro domingo. Ontem a federação aí mandou a nova data, vai ser no domingo então, não vai ser no sábado dia 25, e sim no domingo 26, 15 e 30 aqui no estádio municipal Edson Carlos Cheran. Já a gente vai falar também da terceira divisão, os jogos que vão acontecer e horário, e o Samas estão então não estreia no sábado e sim no domingo aqui em São Mateus do Sul contra a equipe do Iguaçu.

tem novidade chegando, hein? Tem novidade chegando, tem jogador aí ex-seleção brasileira, hein? É, vai estar no Samas, jogando a terceira divisão. Fica de olho, fica aí, né? Sempre acompanhando a gente, que logo, logo vai ter aí novidade no Samas Esporte Clube. O nosso time aqui de São Mateus do Sul, que estreia no Campeonato Paranaense da terceira divisão. Vamos então falar aqui como ficou, né? Teve mudança, como eu falei, então, no dia. O jogo do Samas, que estava marcado aí pro sábado, dia 25, foi mudado, então, para domingo. Domingo, às 15h30. Samas e Iguaçu, domingo, Estádio Municipal Edson Carlos Xerã, às 15h30, no domingo 26. Também no domingo, o Hope encara a equipe do Irati, às 15h30, lá em Campo Largo. O Cambé enfrenta o City London no domingo também às 15h30. O West Sport Club também no domingo às 15h30. Aí no sábado temos Portuguesa Londrinense e PSTC às 15h30. Um jogo no sábado, Portuguesa Londrinense e PSTC. E aí no domingo mais 4 jogos. Jogos que a federação vai transmitir nessa primeira rodada. Lembrando que a federação vai transmitir apenas um jogo por grupo. Então a federação transmite no sábado Portuguesa e PSTC. E no domingo ela transmite Hope e Irati Oeste e Esporte Clube. Mas pode ficar tranquilo, você que não conseguir o estádio municipal acompanhar o Samas, fica tranquilo que a gente vai transmitir esse jogo. Vai estar lá transmitindo pelo canal do Samas Esporte Clube, em parceria aí com o Esporte Show. A gente vai estar transmitindo esse jogo para você também, que mora mais longe, que é torcedor do Samas, acompanhar. Então a gente vai trazer toda a emoção para vocês também aí, a transmissão pelo canal do YouTube de Samas e Iguaçu no dia 26 às 15h30. Mas o convite fica para você ir ao Estádio Municipal Edson Carlos Xerã, apoiar a equipe do Samas nesse grande compromisso que tem frente à equipe do Iguaçuzão da cidade de União da Vitória. Então marca na sua agenda 26 desse mês, fora esse domingo que vem, no outro tem Samas Esporte Clube em campo. É a estreia na terceira divisão do Campeonato Paranaense. Liga Empresarial, CT Ouro Verde, já definido aqui uns confrontos, hein? Nesta sexta-feira, dia 17, temos às 19 horas Gesso ECMS enfrentando Microxisto Agroxisto. 19h50, a Baldo Sede enfrenta o Mercado Mariano Sigma Veículos. Às 20h30, a Luzitel enfrenta Agrogil e Vaiporã. E às 21h15, o Independente Fitway enfrenta Lavouras Raiduc Lampião. São jogos dessa sexta-feira, dia 17. Na sexta-feira, dia 24, já para colocar na agenda, 19 horas, Prefeitura Antônio Nito, Mercado Bom Preço enfrenta Afonso Mineração. 19h50, a Insepa Esmaltação enfrenta a Insepa Preparação. São um confronto aí das Insepa. 20h30, a MA Vidros Universal enfrenta a Classificação Trinity. E às 21h15, a Retífica SS Compensados enfrenta a equipe da Hunters Express. Cronograma dos jogos, então, desta sexta-feira agora, próxima, e também do dia 24 pela Liga Empresarial CT Ouro Verde. Fica aí o recado então para vocês colocar na agenda e se programarem para grandes jogos que vêm pela frente. Temos também rodada nesse domingo na Copa José Chula Ferraz, a primeira Copa José Chula Ferraz. Jogos já de semifinal, hein? Semifinal chegando aí. Era para ter acontecido, né, meu amigo Noel, no final de semana passado, mas devido a muitas chuvas aí, então ficou para esse final de semana os jogos do semifinal categoria prata e semifinal também da categoria ouro. Temos então pela categoria prata, às 12h30, Tabajara e Distrito Azul. Às 13h30, o Rio Bonito enfrenta a Itália da Barra. Jogos pela semifinal série ouro, 14h30, Flamengo do Mourão e Barcelona. Às 15h30, Celtic e Amigos da Vila.

são jogos que vão acontecer então pelo Campeonato, a primeira Copa José Chula Ferraz, no campo do Cruzeiro do Turvo, estádio Ulisses Ferraz, neste final de semana. Abraço, meu amigo Noel Pietchaki. Nosso amigo Osmar Mileski também mandando um recadinho, né, seu Osmar? Lembrando que os jogos, então, de semifinal do campeonato do Mileski ficaram para o dia 9 de agosto, o primeiro jogo, e também para dia 16. Para o pessoal colocar também na sua agenda, deixar agendadinho aí, jogos de semifinal do campeonato do Osmar Mileski, o terceiro campeonato, programado para o dia 9 de agosto e também para o dia 16 de agosto. Logo também teremos o pontapé inicial aí do nona Copa do Jaú, onde vai contar aí com 16 equipes participantes. Um grande campeonato, mais uma edição então do campeonato que sempre o Jaú promove, agora em parceria com o pessoal da Nova Era Arbitragem aí da cidade de Canoinhas. Meu amigo Johnny Sampaio, todo o pessoal aí que está também envolvido na Nova Era Arbitragem, os árbitros aí da cidade de Canoinhas. Obrigado aí, pessoal, pela, né, audiência sempre acompanhando. O Johnny, que é um grande árbitro, Sampaio também, pessoal aí que vem fazendo um grande trabalho na Nova Era Arbitragem, apitando campeonatos e organizando também campeonatos por toda a região de Santa Catarina e também aqui no Paraná. Abraço a todos aí que estão sintonizados com a gente aqui na Cultura Sul FM 97.5. E falando em Santa Catarina, vem aí a Liga Dois Estados Copa Araucária, organizada aí pelo Iguaçu da cidade de Liniópolis, meu amigo Ricardo Benica, pessoal aí do Iguaçu, né, da cidade de Liniópolis, organizando a Liga Dois Estados Copa Araucária, que logo também terá o seu pontapé aí para grandes jogos nessa segunda edição. Lembrando que você aí que vai disputar Santa Catarina, Paraná, pode ter certeza que é um grande campeonato e muito bem organizado pelo pessoal aí do Iguaçu. Abraço a todos, pessoal, então, da cidade de Iriniópolis. Nesse final de semana, uma etapa aí para quem gosta de velocidade, né? Teremos aí um velocross no Parque Municipal de Exposições, mais uma etapa aí do motocross no dia 18 e 19. Copa, Supercopa Integração Sport by Velocross, 18 e 19 de julho, local Parque Municipal de Exposições. No sábado já teremos treinos, reconhecimento da pista, e no domingo às 8:30 já começa aí as categorias, as provas nas categorias. Fica o convite para você. E lembrando que depois aí no final da tarde vai ter o telão também lá para você acompanhar a final da Copa do Mundo. Então pode ficar tranquilo que você pode ir acompanhar, você que é amante da velocidade, acompanha aí as provas e no final da tarde aí você pode ficar lá tranquilo assistindo aí a final da Copa do Mundo no telão. Mesma coisa, né, meu amigo Noel, lá na comunidade do Turvo, vai ter também lá a TV, o telão, para você acompanhar a final da Copa do Mundo. Pessoal que está acompanhando na cidade de São João Triunfo, obrigado, pessoal, pela audiência em São João Triunfo, ligadinho, acompanhando aqui o show do esporte. Meu amigo Tinho avisando que em setembro terá aí o campeonato Interbairros, em mais uma edição aí de campeonato também aqui na cidade de São Mateus do Sul. Fica uma notícia triste pra gente, né? Pra quem conheceu, um grande desportista, jogador, estava sempre animado, né? Ontem tivemos a perca de um grande jogador aqui em São Mateus do Sul, que é o Piva, né? Fica nossas condolências, um grande amigo, sempre alegre, sempre aí jogando seu futebol, e ontem acabou nos deixando, mas deixou fazendo o que ele gostava, né? Depois do jogo de futebol, numa partida de futebol, ontem o Orley aí, o Piva, como todo mundo conhecia, acabou nos deixando, acabou falecendo. Fica as nossas condolências a toda a família, principalmente a quem, os amigos aí que sempre estavam junto com ele no futebol, ele que depois do futebol tinha aquela resenha. Então são coisas, né, que passa, todo mundo vai passar pela, né, nessa vida aqui, mas ontem, infelizmente aí, né, nosso amigo Orley Piva acabou nos deixando aí e fazendo aquilo, né, que ele gostava, né, jogando futebol. Mas coisas que a gente não pode prever, e ontem infelizmente perdemos um grande jogador, um grande, deixou um grande legado no esporte aí, que é o nosso amigo Orley Piva. Então fica aí as nossas condolências a esse grande

esportista que ontem, infelizmente, acabou nos deixando. Pessoal que tá acompanhando aqui também na Malé, Malé ligadinho, obrigado. Todo o pessoal de Malé acompanhando, sempre sintonizado na Cultura SFM 97.5 no Show do Esporte. Sexta-feira temos jogos do Campeonato

0: feminino, e aí pra frente vem categorias livres, sub-20, categoria bronze, prata e ouro. Temos então o já em andamento o campeonato cinquentinha, né? E com grandes jogos já acontecendo, o pessoal aí do cinquentinha, né, jogando aquela, relembrando os amigos aí que gostavam do futsal, e agora a categoria cinquentinha aí também, para não deixar o pessoal parado, né? Um campeonato aí organizado pela Secretaria Municipal de Esportes. E na sexta-feira, dia 17, às 20 horas, o Estrela Verde enfrenta a equipe do União Samas, mais um jogo pelo campeonato cinquentinha, organizado aí pela Prefeitura Municipal de São Mateus do Sul. Copa do Mundo, ontem, né, a Espanha despachou a seleção da França. E como eu falei no início do programa, uma aula de futebol. A Espanha jogou um futebol neutralizando a seleção da França. A França até tentou, mas o goleiro da Espanha pouco trabalhou, hein? Poucos chutes ao gol, mas a Espanha foi mais crucial. Pênalti, né, bem marcado, abre o placar e depois amplia, né, no segundo tempo. Quando a França pensava em reagir, a Espanha amplia o placar e assim, fez 2-0, mas jogando para frente, não se recuando, não recuou a sua seleção, jogou sempre para frente, tocando bola até o último instante, quando todo mundo pensava, 10 minutos finais vai ser pressão da França. Não teve pressão da França, porque a Espanha não deixou. A Espanha continuou jogando o mesmo futebol do início do jogo, tocando bola, indo para cima e, como eu falei, dando uma aula de futebol. E mais uma vez no duelo das seleções, deu Espanha. Espanha tira a França aí, né, da final. França agora vai disputar o terceiro lugar no sabadão. E hoje temos mais um grande jogo, Argentina e Inglaterra, hein? Quem vai enfrentar a Espanha na final? Argentina ou Inglaterra? Hoje a gente vai conhecer então o outro finalista, né? Que no domingo às 16h vai decidir o título com a seleção da Espanha. É a Copa do Mundo chegando, né? Na última semana de Copa do Mundo, e aí na próxima semana já teremos a volta dos campeonatos nacionais, Copa do Brasil, Campeonato Brasileiro, Libertadores da América, voltando para o torcedor aí acompanhar o seu time do coração. Mas durante essa semana ainda vivemos o restinho aí da Copa do Mundo no ano 2026, que trouxe até agora muita emoção, muita coisa aconteceu nesta Copa do Mundo 2026. Abraço a você que acompanhou mais um show do esporte comigo, Jaime Guz, aqui na Cultura Sul FM 97.5, nesta quarta-feira. É meio da semana já, hein? Amanhã voltamos trazendo mais notícias do esporte da nossa região e também um giro pelo esporte nacional. Um forte abraço a todos, uma abençoada quarta-feira e até amanhã.
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Rosa gelada. Gente do céu, o que é isso? Mas não importa não, viu? Pode estar frio. O importante é a gente estar juntinhos. Saber que o calor humano faz com que a gente...

isso aí, gente, bem displicente, né? Meu forró é mudo, Wesley Safadão com o Rei Vaqueiro, pra começar bem a nossa manhã aqui hoje, quarta-feira, dia 15 de julho de 2026. Gente, metade do mês da... passamos aí pro segundo semestre. Agora sim o tempo vai voar, hein? Vai de vento em polpa. Mas é o seguinte, né? Hoje, nessa quarta-feira, a gente já chega trazendo a companhia, né? Aquela companhia que muitas vezes... Sabe que ontem eu estava me pegando e pensando? Quantas pessoas que a gente faz companhia, não é mesmo? Quantas pessoas que a gente consegue fazer companhia sem saber que elas estão ali. Às vezes elas estão tristes, às vezes elas estão magoadas, acordam num dia assim não tão bom. Aí tem aquelas pessoas que acordam totalmente eufóricas, extasiadas, cheias de alegria, cheias de amor pra dar. Tem aquelas que acordam numa solidão desatada e nós estamos aqui fazendo companhia. Então assim, ó, quero falar com todos vocês. Independente de como você acordou, independente do que aconteceu no dia de ontem, independente do que aconteceu durante essa noite que passou, né? Eu quero desejar pra você, assim, um dia muito especial, sabe? E saiba que você é especial mesmo. Muitas vezes não manda mensagem, não participa aqui com a gente de forma de mandando mensagem. Ó, alô, tô aqui. Mas tem problema não, viu? Com muito carinho, com muito respeito, com muita gratidão no meu coração, eu agradeço por você me deixar fazer companhia aí pra você. Tá certo? Hoje, dia 15, gente, é comemorado o Dia do Homem. Sim, hoje, 15 de julho, é o Dia do Homem. E essa data, né, é pra reforçar a importância também do autocuidado, da prevenção, da valorização da saúde masculina. Não é mesmo? Mas, né, já sabe, tem que cuidar, tá? Porque se cuidar é um ato de autorresponsabilidade, né, gente? É um ato, assim, de responsabilidade com você e com as pessoas que você ama, que estão ao seu lado também. E como sempre, né, você já sabe, aqui não vai faltar música boa, informação, participação no 98804-2851. Também, né? Aquela energia positiva pra fazer da sua manhã uma manhã muito, mas muito, muito, muito, muito, muito, muito especial, hein? Então vamos lá. Aumente o som, aumente o volume do rádio, manda uma mensagem aí pelo WhatsApp. Venha fazer parte aqui do Manhã Show. Faça como o Marlon, como a Helena também. Bom dia pra vocês. Tudo de bom. Friagem na laje, tranquilo, né? Tranquilo sem grilo. Friagem nas engrenagens, senão a gente vai indo. Eu sou a Nelly, Nelinha, Nelite, Anelosa. Hashtag o docinho da cultura SFM. Nesta manhã gelada. Te faz companhia até o meio-dia. Daqui a pouco, às 10 horas da manhã, temos aí de mulher pra mulher.

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3: Nove e quinze, a família de Walter Troia Marciniak convida os parentes e amigos e a comunidade para a missa de sétimo dia em sua memória, que será realizada hoje às 17 horas na Igreja São José, na localidade de Água Branca. A presença de todos será um gesto de fé, carinho e solidariedade à família neste momento de saudade.
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Gente, é o seguinte, ó, quero mandar um beijo bem especial aqui, ó, pra quem participou, mandou sua mensagem. Beth, beijo pra você, tudo de bom, muito obrigada por me deixar fazer companhia pra você todas as manhãs. E ó, como eu falo, vocês são os meus amigos, eu preciso compartilhar com vocês todos os momentos, momentos bons, momentos ruins, em todos os momentos. E ontem eu estava muito reflexiva, é, reflexiva ou refletiva? Ah, agora também não sei, agora me peguei sozinha. Enfim, eu estava pensando demais na vida e algumas coisas. E sabe o que eu estava pensando? Que a gente tem um hábito assim, um pouquinho, né? Eu falo que é um pouco egoísta quando a gente começa a comemorar ou agradecer somente pelas coisas grandes, né? Já parou pra pensar, pra perceber isso? Que a gente comemora porque teve uma promoção no trabalho, a gente comemora porque conquistou algo grande, grandioso, né? Um sonho que você acabou de realizar. Mas sabia que a vida também é feita de pequenas vitórias que merecem ser contadas? Verdade, eu queria contar com vocês agora. Pequenas vitórias, por exemplo, acordar com saúde, né? Independente aí do diagnóstico, mas acordar acreditando que as coisas vão melhorar, né? Pequenas conquistas diárias. Por exemplo, você conseguir caminhar, respirar profundamente aí, né? Tomar aquele café quentinho, receber um abraço, ter uma pessoa ao lado, seja filho, seja companheiro, companheira, amigo, mas ter alguém que você possa contar, né? Ouvir uma música boa, dar boas risadas também. Tudo isso aí, gente, são presentes que na correria do dia a dia muitas vezes a gente não lembra, passa despercebido, não é mesmo? É então com muita gratidão, gente, é com muita gratidão que a gente vai começar este dia, pode ser? Vamos fazer esse exercício todos nós juntos? Vamos agradecer pelo nosso trabalho, vamos agradecer pela nossa saúde, agradecer pela doença que veio, mas agradecer porque a gente sabe que o diagnóstico pode ser mudado a qualquer momento, não é mesmo? Então, que hoje seu coração seja um coração bem grato, mais leve e mais feliz, tá certo? Um excelente dia pra você, pra sua família, pra todos que estão à sua volta, e vamos juntos, porque agora nós temos pagodinho chegando, daqui a pouquinho vamos cantar músicas românticas demais, músicas que vamos dançar, enfim, tem pra todos os gostos, todos os estilos pra você aqui no Manhã Show. 9:18.

9h25, bom dia. As primeiras previsões astrais chegando aqui na nossa manhã de quarta-feira. Bom dia pra você do signo de... Ariano, é o seguinte, vamos ver o que os astros prepararam pra você. Tensões nas relações de trabalho serão compensadas no momento carinhoso e inspiradores também com os filhos ou com o par. O dia será muito divertido, fértil e repleto de novidades também. Aproveite para enriquecer seus projetos, ampliar contatos e brilhar. Sua presença será marcante também por onde passar. Planos de longo prazo ficarão melhor definidos na parte da noite, Ariano. Touro. Deslocamentos e

o Mercúrio retrógrado também. Em compensação, um reencontro especial ou momentos deliciosos com os filhos darão um sabor especial ao dia. Invista em mais conforto. Se deseja mudar de casa, condições serão favoráveis também, Touro. Conversas com irmãos, proposta ou mensagem poderão abrir uma porta importante. Aproveite para apresentar ideias, movimentar contatos e resolver combinados também. Sacadas à frente do tempo trarão soluções criativas para um projeto. Anote tudo antes que eles escapem, tá? Boas notícias ou novidades de alguém próximo vão animar o clima também. Circule mais, geminiano. Circulando, circulando. Câncer. Então, Câncer, ó. Neste dia aí, conte com boas surpresas financeiras. O dia vai trazer chance de ganho extra. Valorização do seu talento também. Então brilhe, tá? Não deixe nada e ninguém ofuscar. Brilhe. Vai a valorização do seu talento, né? Ou uma proposta que vai melhorar também os seus rendimentos. Aproveite para cobrar o que realmente merece. Uma releitura calma do orçamento revelará, na verdade, né? Onde dá para poupar mais. Então repense prioridade sem pressa. Bons acordos vão facilitar uma negociação ou uma venda também. Previsões daqui a pouco para Leão, Virgem, Libra e também Escorpião. No Manhã Show 988042851.

0: A Peludo, Nando Moreno com Rio Negro e Solimões. Bom dia, Bernadette. Bom dia. Que o dia seja um dia bem abençoado. Tudo de bom pra você.
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0: AC/DC. Aham, tá bom? O que mais? 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Guns. Oh, Guns tem meu coração. Guns é massa demais, né? 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

Lua e Júpiter juntos em seu signo prometem um dos dias mais luminosos do mês. Magnetismo, sorte e generosidade vão abrir portas por onde você passar. Marque presença nas redes, apresente um plano também. Convites especiais vão chegar pelos amigos. Alguém intenso poderá testar a sua paciência em uma relação, hein? Mas não entre na disputa de controle não, viu, Leonino? Sossega o periquito, por favor. Um apoio discreto ou uma solução inesperada vai trabalhar a seu favor longe dos holofotes. Confie também nos movimentos silenciosos, desacelere, dê crédito à intuição e também reserve, né, um tempo para meditar. As melhores respostas virão em momentos de relaxamento. Vênus em seu signo seguirá revelando seus encantos e o poder de atração está em alta, virginiano. Libra! Como é que você está? Convites, encontros, indicações valiosas vão animar o dia. Boas novidades também vão chegar pelas amizades. Participe de eventos, expanda sua rede e some também forças. Em um projeto em grupo, um amigo poderá abrir uma porta profissional para você. Então fique assuntando, fique na espreita. Planos de viagem ou de estudo vão ganhar impulso. Aproveite também o clima de férias para desenhar um roteiro e garantir reservas com bons preços. Planeje o futuro. A popularidade e o sucesso estão em alta. Mostre serviço e colha reconhecimento. O dia trará sucesso profissional, oportunidade de expansão, convite para liderar um projeto ou maior visibilidade no seu trabalho também. Desenhe estratégias e aposte em mudanças. Um método diferente vai deixar a rotina mais leve. Teste uma ferramenta e facilite as tarefas também. Amizades darão suporte nas decisões, Escorpião. Previsões para Sagitário, Capricórnio, Aquário e Peixes daqui a pouco aqui no Manhã Show. Enquanto isso, está chegando mais música, sua participação no 988042851. Quero saber de onde você está ouvindo, o que é que você está fazendo.

0: Uma ótima quarta-feira pra você, 9h47. Daqui a pouco temos mais previsões. Inverno. E a sua participação também.
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gostosa do seu rádio e agora trazendo até o sol, gente. Estou aparecendo junto com ele aqui em São Mateus do Sul com o Astro Rei, com o sol, minha gente. Bom dia. Tudo bem com você, Sagitariano? Ó, é o seguinte, planeje uma viagem e garanta aí a vaga em um curso ou até mesmo retome em um projeto de longo alcance. Horizontes vão se ampliar, tá? Avalie também possibilidades e caminhos. O assunto jurídico que estava

destravado uma documentação vai andar mais rápido do que o esperado. Conexões com pessoas de fora também vão animar o clima. Parcerias estarão ativas também no dia de hoje. Confidências e gestos de confiança aprofundarão um vínculo especial. A vida íntima vai ganhar calor e boas surpresas também. Aprofunde um vínculo especial, encerrar um padrão antigo, trará alívio e também vai abrir espaço para uma fase mais leve. Deixe para trás o que perdeu sentido. Um acerto financeiro também ou o apoio inesperado poderá chegar como um presente capricorniano. Aquário. O par, um sócio ou alguém muito próximo poderá surpreender com uma proposta generosa ou uma declaração. O dia vai trazer muita emoção e foco nas relações. Aproveite para firmar um acordo, formalizar uma união ou aumentar a confiança em uma relação especial. Se tiver alguém envolvente, chegará num evento aí ou nas redes. Casamento está em alta também, aquariano, hein? Bom dia! É o seguinte, o trabalho vai trazer resultados acima do esperado com apoio generoso de colegas. Solução de uma pendência ou até uma proposta financeira considerável, assuma também um hábito saudável. Caminhe, treine, alongue, cuide da alimentação, cuide do corpo, cuide de você, pelo amor de Deus. Encontros encantadores vão alegrar o seu coração. Novas revelações no radar também, pisciano. Previsões amanhã a partir das 9 aqui no Manhã Show, porque agora... E aí, Walter, tudo bem com você? Show com X, né? Vamos lá, ó. Não temos todo esse dinheiro que se mandou, mas podemos rir à toa, né? Fazer o quê? Chorar não paga conta, os boletos sempre vencem. Tá aí.

0: Que delícia de música, que delícia de música pra gente enganar aí o inimigo, né mesmo? Achar que nós não estamos bem, mas nós estamos. Nós vamos enganar aí, entendeu? É, você pode aproveitar esse clima leve e positivo aí da música, né? Pra criar uma conexão com as pessoas que estão à sua volta. O que você acha, hein? Sim, que delícia, né? Lembre a gente de... Lembra a gente, na verdade, de coisas importantes. Como eu falei lá no início do programa, né? De coisas importantes, que a felicidade, às vezes, não precisa estar num grande motivo, não, viu? Às vezes, nos pequenos motivos, é que está a felicidade, gente. Naquele momento em que você está tomando aquele café sozinho, é verdade. Nem sempre estar cheio de gente à nossa volta aí é o que nós precisamos, viu? Só é verdade. Às vezes, a gente precisa da nossa presença. Estar bem com a gente mesmo, né? A gente estando bem com a gente mesmo, a gente fica feliz, sabia? Verdade, vai por mim, tá? Que a gente nunca perca a capacidade de sorrir pelas pequenas coisas, pelas pequenas conquistas, né? Olhar lá pra fora, poder contemplar. Tá, se você está aí no interior, vai contemplar o quê? Coisa boa, interior, lindo, maravilhoso, natureza que o Papai do Céu fez com tanto amor, tanto carinho pra você contemplar. Se você não está, abre a janela aí, ó. Ih, muita construção, coisa boa também. Tá vendo aí, ó, as coisas acontecendo, a criatividade humana, né? A capacidade humana de construir. Eu acho, sim, fantástico. Tem profissões que eu acho fantástica, né? A carpintaria, marcenaria, tudo isso que envolve conhecimento, tanto empírico quanto técnico, acho lindo demais, gente. Eu queria aprender aí, verdade mesmo, gente, eu não estou falando, eu não tô brincando, não. Eu acho lindo, gente. Quer ver o que eu acho muito legal? O pessoal aí da construção civil. Gente, eu acho assim que, gente, o negócio não é fácil. É um trabalho pesado, um trabalho árduo, mas saber que você ali consegue, com o esforço do seu trabalho, com a sua capacidade, o seu conhecimento, né? Fazer algo que as pessoas vão realizar sonhos, né? Vão estar abrigados. Gente, isso aí é fantástico demais. Hoje estou muito, hoje estou muito, muito, muito pensativa na vida e nas coisas dela, né? Deu pra perceber. E vamos nesse ritmo aí. Esse ritmo de festa até o meio-dia. Tá certo? Vamos fazer assim. Pronto. Se eu tô, você também tá.
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3: O Conselho Nacional de Política Energética, CNPE, decidiu nesta terça-feira, dia 14, aumentar a mistura de etanol anidro na gasolina de 30 para 32%. A medida tem validade inicial de 180 dias, mas pode ser prorrogada uma vez por igual período. A decisão, segundo o CNPE, considera volatilidade no mercado de petróleo e combustíveis. Os preços do petróleo subiram e atingiram o maior nível em cerca de 4 semanas, depois que a tensão entre Estados Unidos e Irã voltou a aumentar. O mercado teme que o conflito prejudique o transporte de petróleo pelo Estreito de Hormuz, uma das principais rotas de energia do mundo. Antes do conflito, cerca de 20% de todo o petróleo e do gás natural liquefeito comercializados no mundo passavam por essa rota. Nos últimos dias, a região voltou a registrar episódios que aumentaram a preocupação dos investidores. A medida de aumentar o volume de etanol na gasolina vinha sendo discutida por integrantes do governo nos últimos meses. Especialistas, no entanto, avaliam que a medida pode aumentar o risco de desgaste em motores mais antigos ou sem calibração específica para essa mistura. Segundo engenheiros, um dos principais desafios é a compatibilidade dos materiais, especialmente em veículos importados ou mais antigos, projetados para rodar apenas com gasolina e desenvolvidos para teores menores de etanol. O CNPE refutou, ainda, que a mistura possa causar danos aos automóveis. 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
1: 10h13, estamos aqui com De Mulher pra Mulher, né? Dicas pra você que está ouvindo a Rádio Cultura FM, manhã show. Bom dia, doutora Aline, tudo bem?
2: Bom dia, Nelly, bom dia, nossos ouvintes todos, nessa manhã deliciosa, aquele friozinho de inverno. E estamos aqui pra falar da nossa saúde, né? Da saúde da mulher. Então, se tiver dúvida, pode nos encaminhar, que a gente vai respondendo conforme vem chegando. Fiquei bem satisfeita semana passada, vieram algumas pacientes referindo, né, a questão da ferida do colo do útero que a gente conversou semana passada. Para quem não nos ouviu, a gente falou um pouquinho da tão conhecida, né, ferida no colo do útero, desmistificamos essa condição, que não é uma condição de doença por si, mas que em algumas situações pode ser feito tratamento para alívio de sintomas. Então, se ficar dúvidas, né, se alguém não nos ouviu e quer que a gente fale um pouquinho mais sobre esse assunto, a gente pode também retomar esse assunto, porque é muito, realmente muito frequente. Então, eu gosto sempre de enfatizar isso para que a gente retire um pouco dos mitos sobre essa condição, que é realmente a exposição da camada interna do colo do útero.
1: Então é isso, gente, 988042851. Hoje, doutora Aline, né, dia 15 de julho, tem muitos homens ouvindo, né, a rádio. E hoje é comemorado o Dia do Homem.
2: Ai, um dia muito importante, né?
1: Para que eles também estejam atentos, porque a gente fala com as mulheres, os homens também estão ouvindo, mas para que eles também estejam atentos a se cuidarem.
2: Exato. Né? Sabe que ontem veio um casal muito querido, muito assim, jovem, né? E eles vieram com a intenção de avaliar o que eles precisavam fazer, porque eles agora acham que estão no momento de poder engravidar. E aí eu sempre pergunto pro parceiro, né? Eu acho muito lindo quando o parceiro vem junto na consulta, né, para poder também entender o que está se passando com a parceira, né? Já que é uma intenção dos dois que a gestação aconteça, a gestação, ela é do casal, né? Não é de uma única pessoa. É uma intenção que realmente é partilhada. Então veio esse casal e daí eu perguntei para ele como é que ia a saúde, se ele praticava exercício físico, porque isso é importante, né? Que o parceiro não fume, porque isso prejudica também ali a mobilidade dos espermatozoides. E aí ele me falou que não, que ele acompanha com o Dr. Ledu, que ele já tinha feito todos os exames, estava tudo certo, e que ele se alimenta muito bem, pratica atividade física. Então isso é muito bacana, a gente poder também olhar para a saúde masculina como parte importante do casal, né? Que é realmente uma coisa que, se um não vai bem, o outro também às vezes não vai, né? E muitas vezes eu vejo assim com muita alegria também que as pacientes falam assim: não, eu vou na academia, meu parceiro vai, eu vou também. Então a gente se ajuda, a gente se puxa, e isso é muito legal, muito bacana.
1: Muito legal mesmo. Então é o seguinte, né? Para você que tem dúvidas ou não, mande sua mensagem para cá. E aos homens, por favor, né? Tomem tempo, se cuidem também.
2: E parabéns pelo seu dia, né?
1: Parabéns pelo seu dia.
2: A gente agradece, né? Agradece pela parceria sempre, né? E deseja que vocês sejam também reconhecidos por tudo que vocês fazem, né? Pelas pessoas que vocês são.
1: Isso mesmo. Doutora Aline, é o seguinte, vamos começar aqui, né, o De Mulher para Mulher, e eu gostaria de saber, que é uma pergunta agora minha, é uma pergunta particular, tá? Nós tínhamos conversado aqui a hora que a doutora Aline chegou no estúdio e a gente tava falando a respeito de vários assuntos, assim, desenfreadamente, porque eu falo que mulher é um furo desencapado, né? Várias gavetas abertas ao mesmo tempo. Mas algo que eu comentei aqui, eu queria saber, a imunidade baixa da mulher faz com que apareça sintomas que estavam escondidinhos, que a gente nem imagina? Por exemplo, uma imunidade baixa, por exemplo, aparece até mesmo um resfriado, né? Uhum. Fica mais fácil. E na questão

0: de cuidado ginecológico, pode aparecer algumas coisas que...
1: Pode.
0: É? Uhum, o estresse também?
1: Super, super.
0: É.
1: Então, sabe que tem muitas pacientes que vêm às vezes com quadros que não são de fácil resolução, e em que a pergunta vem, como é que tá teu estado de humor, né? Tem tido muitas coisas atípicas nos últimos dias, passou por quadros de resfriados, quadros de gastroenterite, né, diarreia, vômito, porque isso tudo, né, essa imunidade que se voltou para resolver uma condição, ela pode acabar facilitando, né, que outras condições apareçam. Então, nesse período de inverno, né, a gente fica mais retraído, a gente acaba tendo muitas vezes contraturas musculares, dores também por causa dessa questão de temperatura, né, de a gente ter realmente a imunidade fica meio organizada aí para tentar reagir frente às adversidades, né? E a temperatura aí é uma delas.
0: E se a gente for conversar agora, né, falar para as mulheres que estão ouvindo, ou até mesmo para os nossos ouvintes, homens que estão aqui com a gente, falar que a primeira coisa para eles fazerem é para tirar a língua do céu da boca, né? Porque a gente já tá tenso. O ombro, então, dá aquela relaxada. É. A maioria estão todos assim, com a língua no céu da boca, totalmente tenso, né? E
1: exatamente.
0: Isso acaba prejudicando tantas outras coisas e aparecendo também.
1: Exato.
0: Né?
1: Tu sabe que eu tenho algumas pacientes que sofrem de dor de cabeça, e que às vezes a gente entende aquilo como uma enxaqueca pela característica que se apresenta, né? Uma dor que lateja, uma dor que dá em crise, que é incapacitante. E algumas pacientes observam uma melhora bem importante com a realização de massagens, sabe? Liberação realmente ali da questão muscular, seja liberação miofascial, seja uma massagem relaxante, mas isso tudo interfere de modo positivo. Então, quadros de dores crônicas, de dores importantes, muitas vezes uma massagem pode ajudar, porque essa contratura, né? Essa posição que a gente fica literalmente assim, né?
0: Encorujada, minha mãe falava.
1: Exatamente. Tudo isso facilita para que a gente sinta mais dores, né? Então, a gente poder liberar os músculos. Por isso, a atividade física é importante, porque ela acaba liberando endorfina, que são esses hormônios, né, de sensação de relaxamento, de prazer. E isso também ajuda aí a gente poder ter uma melhora nesses sintomas, né? Nisso que a gente acaba sentindo mais frequente.
0: E lembrando também que nós temos aí mais uns 2 meses pela frente de
1: frouxo,
0: frio,
1: né?
0: Gente.
1: Oxi, vem chuva, vem de tudo um pouco, né? E claro que também essas situações aí que a gente fica, né, temeroso em função de possíveis eventos climáticos ruins, né, na região sul, isso também deixa a gente mais preocupado, e isso tudo também prejudica.
0: Então é isso, gente, rapidinho pro intervalo comercial, na sequência a gente volta com De Mulher para Mulher.
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2: Ah, moleque!
3: E aí, ouvinte, sou eu, é o Henrique, e eu tenho charada. Quero ver se você acerta. O que que o boi foi fazer no lago? Ele foi no lago, é. Foi beber água? Não. Ele foi tomar um sol? Não. O que o boi foi fazer no lago? Ele foi boiar. Boiar, entendeu? Depois eu volto. Tchau.
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1: Dez e 23, estamos aqui. Doutora Aline, vamos trazer aqui mais informações das nossas ouvintes que estão aqui com a gente no 98804-2851, para que possam participar também, né? E para falar a respeito da saúde da mulher. Na semana passada, foi comentado a respeito das feridas, né? Das chamadas, né, popularmente feridas. Vamos só recapitular aqui um pouquinho, fazer um apanhado bem genérico aqui, para que as mulheres possam se identificar. Talvez muitas estão passando por esse processo nesse momento e acabam nem sabendo que é isso.
2: Exato.
1: Né? Por quê? Porque tem sintomas ou não tem sintomas.
2: Exatamente. Esse é o ponto, né? Muitas vezes e aí no Outubro Rosa acontece bastante, assim, porque aí as mulheres se mobilizam de ir fazer a coleta do material do colo do útero, e aí muitas vezes o profissional que atende fala assim, olha, vai atrás porque tem uma ferida no teu colo, né? Então, eu entendo que é muito difícil para um olhar que não é do especialista, do ginecologista, ver se aquilo é uma condição fisiológica ou não. Porque quando a gente fala de um câncer que tá ali em evolução, é uma imagem que a gente chama que é uma lesão, o nome técnico é exofítica, mas o que que é isso? É uma lesão que começa a crescer, então é um, digamos, uma bolota que tá ali.
1: E de forma regular ou não?
2: Bem regular, bem regular. Parece assim, para vocês imaginarem, uma cabeça de couve-flor, tá? Mas vermelha. Tá? Então, assim, eu entendo que para alguém que não é especialista seja difícil poder identificar e discriminar o que é uma lesão realmente de colo do útero para aquilo que é apenas a exposição de um tecido fisiológico, que é a tal da ferida, né? Que se chama a mácula rubra. Então, é importante, se acontecer isso, de fato ir no ginecologista para ter essa descrição do que é uma coisa, do que é outra. Mas o ponto importante é que quando é uma lesão grave, realmente uma lesão de colo, o preventivo vai vir alterado quase 100% dos casos. Então, sempre atentem. Se o preventivo vier alterado, é importantíssimo ir atrás, né? Fazer realmente todas as condutas necessárias. Agora, se o preventivo veio normal e foi descrito apenas como um vermelho no colo do útero, perguntem, é um vermelho no colo do útero? Provavelmente seja essa exposição da camada interna do colo. E isso é uma condição fisiológica, de novo, não é uma doença, tá? É uma condição mediada pela exposição dessa região ao hormônio estrogênio, que é esse que a gente produz nos nossos ovários. Então, todas nós mulheres em idade fértil, enquanto a gente menstrua, a gente vai ter estrogênio e ele pode fazer essa camadinha interna ficar um pouquinho mais para fora lá no colo do útero. Isso pode causar alguns sintomas, tais como a presença de muito muco, né? Que é aquele corrimento líquido que molha a roupa, molha onde tu senta. Isso é muito desconfortável. Muitas pacientes que têm realmente queixam disso como sendo uma coisa que nem o protetor de calcinha ali dá conta. Então, nessa situação, fazer a cauterização, ela pode ajudar nesse processo de redução desse conteúdo vaginal. Também outras condições que podem surgir nesse cenário é o sangramento durante o intercurso sexual, durante a relação. E outra condição também é uma dor ali na região durante a relação sexual, principalmente

0: afastada a outras causas. Então, quando a gente diz, olha, eu tô com dor, tem essa exposição da camada, tem que ainda assim afastar causas infecciosas, que são muito mais comumente associadas à dor na relação sexual. Então, por isso, vejam, não é tão simples, precisa de um olhar especializado para poder dizer para você, olha, realmente isso é uma condição fisiológica, não está te causando sintomas, então não há necessidade de tratamento. O ponto importante que a gente reforça para essa paciente que tem a mácula rubra, que tem esse vermelhinho no colo, é a realização da vacina do HPV. Lembrando, esse tecido, essa transição de tecidos é um lugar em que o vírus HPV, quando a gente se expõe, gosta muito, porque ele é mais fácil de entrar. Então, para quem tem e para quem não tem, então essa questão é importante, ela é mais indicada, mas todos nós temos indicação de fazer a vacina do HPV até os 55 anos. Então, nessa paciente a gente reforça a importância da vacina para que, se porventura ela entrar em contato com o HPV, ele não se aproveite desse tecido para fazer a entrada no sistema imune.
1: E doutora Nini, a saúde íntima, né? O que realmente ajuda e o que pode prejudicar aí na região íntima para que a gente possa evitar algo evitado? Por exemplo, eu posso fazer algo para evitar essas feridas?
0: Não, porque é uma condição fisiológica e todos nós vamos ter essa exposição da camada, de modo geral se fala em 80%, né, das mulheres. O fato é que muitas vezes não se flagra durante o exame físico, porque é uma condição que ela vai se autorregular. Com o passar do tempo, às vezes anos, ela vai se transformar num tecido róseo, então vai acabar desaparecendo aquele vermelhinho, e aí às vezes a gente, né, se passou um tempo sem fazer o exame de especular, acaba não identificando, então passa por esse processo sem nem mesmo ter visto. Agora, coisas que são importantes a gente enfatizar é a história de a gente fazer as duchas vaginais, né? Então, fazer ducha, banho de assento, isso é super importante, porque tem bastante gente que ainda faz, né? Às vezes a gente pensa assim, ah, é uma coisa que eu não preciso mais reforçar, porque já se sabe que não precisa fazer. Tem bastante gente que ainda faz. Então, atente você aí que está nos ouvindo, se você faz ou sabe de alguma amiga, sabe de alguém conhecido que faz as duchas vaginais ou banhos de assento, é importante enfatizar que isso não é mais recomendado. A ducha vaginal, o que que acontece? Quando você joga um fluxo de água, de solução, seja ela qual for, lá dentro da vagina, esse fluxo, além de alterar todo o pH, ele pode levar junto todas as bactérias boas, que são os lactobacilos. Essas bactérias, elas são fundamentais para que outras condições, para que bactérias ruins, para que fungos não proliferem e causem sintomas. Então, não realizar a ducha vaginal é super importante. O banho de assento, ele tem um diferencial ainda, porque você coloca lá uma aguinha quentinha numa
1: pra
0: quantidade
1: ficar mais gostoso,
0: mais,
1: né?
0: Gostosinho, né? Numa quantidade pequena ali, né, que fica aquela coisinha assim, só para dar um volume ali para conseguir, sim, sentar em cima. E aí você está literalmente comunicando a região do intestino onde tem fezes com a área vaginal e deixando ali de molho. Então, a chance que você tem área vaginal e a entrada da urina. Então, você está aumentando a chance de ter, além de disbioses, que são alterações da parte vaginal, então vaginose bacteriana causada ali por Streptococcus, por Escherichia coli, perdão, que é a bactéria mais comum no intestino. Também essa bactéria é a mais comum que causa infecção urinária. Por que será? Entra nesse mesmo cenário o limpar quando faz cocô de trás para frente, porque você traz essas bactérias para a região da entrada do xixi. E isso facilita demais, dado que a entradinha do xixi da mulher, ela é muito pequena, né? Um canalzinho realmente bem curto, facilitando o entrar dessa bactéria e que essa bactéria acabe causando infecções urinárias. Então, essas são três práticas que a gente precisa sempre enfatizar: não fazer ducha, não fazer banho de assento e limpar sempre da frente para trás.
1: Gente, não fazer ducha é não introduzir ali a água para que possa limpar, mas lavar na ducha você tem que fazer.
0: lavar por fora, lavar a entradinha assim. Só nunca, né? O que tinha lá, os bidês lá do passado,
1: isso,
0: né? De pegar aquele jato ou as perinhas, né? Porque tinha as perinhas também.
1: É mesmo. Tinha. E era em formato de pera. Agora
0: isso,
1: que eu
0: tô
1: era formato de pera justamente pra isso?
0: Exatamente. Então tinha aquele biquinho, né? Em que se colocava dentro ali e aplicava lá dentro da região da vagina com um fluxo, né? Fazendo muitas vezes com que saia tudo realmente, né? Nesse fluxo ali saia as bactérias boas, que são os lactobacilos.
1: Gente, olha só, pra você ver como eu prestava muita atenção, eu nem lembrava, né? Eu lembrava do formato, até que

0: Que chuveiros hoje já não vem, né? Com nenhum. Não vem.
1: Não vem.
0: Vem com uma reguinha,
1: uma
0: né?
1: Reguinha, uma reguinha. É, só pra direcionar isso. Externo ali, né? Pra poder limpar.
0: Pra fazer a função mesmo.
1: Exato.
0: A função do que é pra fazer. Não, não precisa colocar em lugar nenhum, viu, gente? Não há necessidade.
1: Exatamente,
0: não é.
1: Por favor.
0: Exatamente isso. E tá, banho de assento não. Mas e a banheira?
1: A banheira é um fluxo, é uma quantidade bem grande de água, né? Então, aí não tem essa questão de você centralizar ali realmente para que seja numa quantidade pequenininha de água e aí deixar bem acumulado, né? Fica uma água densa realmente, inclusive em bactérias ruins.
0: E agora mais uma pergunta, curiosidade da Nelly. Vamos lá.
1: Vamos lá.
0: Vamos lá de banheira. Por exemplo, eu fui viajar e tem banheira lá onde eu estou.
1: Ai, ai, ai. É, já falamos sobre isso, né, Nelly?
0: E daí me conta, posso usar essa banheira? Ai, não ai, posso? Ai. De que forma que eu posso usar? Levo o meu produto?
1: Qual que é a tua dica, Nelly?
0: Eu sou louca da que boa, tá, gente? Eu sou louca da que boa. Então, se você me ver viajando, provavelmente se a minha mala não estiver, se eu não puder despachar a bagagem, né, com uma água sanitária, provavelmente quando eu chegar lá, eu vou procurar comprar. Um mercado mais próximo, vou comprar uma água sanitária pra ter minha própria água sanitária pra eu fazer a higiene do meu banheiro.
1: A Nelly é maravilhosa, né?
0: Verdade. O meu marido olha assim pra mim, gente, ela é louca da que boa.
1: Mas é real, tu faz isso?
0: Faço. Faço mesmo, faço. Não tenho vergonha, tô falando. Estou aqui, ó. Terapia era ontem, né? Aqui, né? Na Saúde Mental em Destaque. Psicóloga era ontem, mas eu falo pra... Gente, eu carrego. Minha água sanitáriazinha,
1: assim...
0: né? Pra passar ali no vaso. Porque a gente entende que... tem, é feito, gente. Mas assim, eu não sei como é, né?
1: É.
0: Eu não sei como é, então eu vou eu mesmo lá e
1: vou. Qual foi a pressa
0: vasinho.
1: De quem limpou, né?
0: Exatamente. Então, assim, eu vou lá e faço a minha limpeza no banheiro pra eu poder utilizar. Pronto, falei.
1: É porque é um ambiente público, né? Não, não tá de tudo errada, né? Ali, assim, é pra quem, né, sente essa necessidade de fazer uma limpeza. Hoje em dia tem alguns lencinhos que são específicos pra limpeza, depois
0: isso,
1: eu vou te mostrar.
0: Isso.
1: Tu já viu? Tem até da Mili, que é aqui próxima, né? Que são lencinhos que eles já são realmente, não contém álcool, mas eles têm realmente um poder ali de limpeza bem importante. Eu uso bastante no consultório. Porque daí elimina essa necessidade de você comprar o produto líquido e...
0: Viu só, Nelly? Ficar manchando as roupas de todo mundo.
1: Viu? Dá pra utilizar esses lenços umedecidos que não são para utilizá-los em área genital, uhum. Em área íntima. São específicos para limpeza. Então, facilita um pouquinho. Acho que nos Estados Unidos tem bastante desses lenços,
0: sim.
1: Né? Então, eu não acho de todo ruim, de modo algum, realmente fazer uma limpeza, porque não deixa de ser um ambiente público, né? Público compartilhado, quem sabe,
0: compartilhado.
1: Né? Compartilhado. E aí, compartilhado com quem você não faz nem ideia, né? Então, diferente de um ambiente de casa, né? Que você realmente tem um controle maior. Então, realmente fazer uma limpeza ali não é ruim, né? Vai da fé de cada um, né? De entender se aquele lugar tá adequadamente limpo ou não. Mas esses lenços aí ficam, é uma dica legal de praticidade.
0: Então está aí, gente. Temos perguntas chegando aqui das nossas ouvintes. Depois do intervalo, doutora Aline vai responder. 10h34.
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1: 10h39, de mulher para mulher, temos aqui, ó, perguntas chegando. Diz assim, ó, perguntaram para a doutora se é normal sangrar na coleta do preventivo, porque ela viu, né, a profissional, no momento em que fez, desviou aí, né, o olhar, mas ela viu o que aconteceu durante a coleta.
2: É normal, tá? É normal porque a gente usa duas estruturas para coletar o material do colo do útero. Uma que é uma espátulazinha, tipo, como se fosse um cabinho de picolé, em que a gente raspa da parte externa, e a segunda que é uma escovinha, literalmente se chama brush, que é escova, em que a gente introduz dentro do colo do útero, buscando a outra célula, que é essa camada interna do colo do útero. E a gente gira várias vezes pra fazer...
1: Por isso o desconforto, né, que a gente sente.
2: Isso, dá uma cólicazinha, isso. Exatamente. E lembrem que eu falei, essa camada interna é uma camada única. Embaixo já tem vaso de sangue. Então, muitas vezes, ao a gente retirar essa camada superficial, raspar, o vasinho de sangue abre, pode ter sim algum pequeno sangramento. É um sangramento que a gente chama de autolimitado, ou seja, ele para sozinho, tá? Então, pode dar alguma raiazinha de sangue realmente depois que a gente faz a coleta. Não é anormal, significa que foi coletado da parte interna, buscando realmente uma boa amostragem para o seu exame, tá? Então, não é um problema, desde que não seja um sangramento volumoso. Quando é muito sangramento, a gente geralmente coloca na descrição do exame, né? Sangramento importante durante a coleta, para que quem faça a análise possa olhar com um olhar mais atento. Mas um pequeno sangramento é normal, sim, sem problemas.
1: Temos pergunta aqui. Essa pergunta eu gosto demais, porque ainda... durante viagem é o momento que a gente consegue conversar com meu marido. Eu tava explicando para ele, que é isso que eu aprendi com a doutora Aline, o quanto é importante, e quanto é importante a gente repassar pros outros amigos que têm filhos adolescentes.
2: Ai, né?
1: Porque a gente acha que não há necessidade, ou enfim, ai, porque não começou a vida ativa, não há necessidade de tomar. Mas temos aqui a pergunta de uma 20 que diz assim, ó, doutora, tem uma filha de 15 anos, e ela tem que passar por consultas de rotina, ela já

0: registrou aos 14 e não tem vida sexual ainda, vida sexual ativa. Tem alguns exames também que ela possa, né, que ela precisa fazer nesta idade? E se ela também já pode tomar a vacina aí do HPV?
1: Importantíssima essa pergunta, tá? Então, isso a gente vem falando também nesse último mês, né? Que é importante a gente conversar com os adolescentes, seja para eles entenderem as mudanças do corpo, seja para eles terem na gente uma base de apoio para as dúvidas que vão surgir nessa fase. E a gente já foi adolescente, a gente lembra, né? Que é um turbilhão de mudanças, a gente não sabe exatamente o que está acontecendo, tem vergonha de falar, não sabe se os pais vão julgar, né? Se vai ter crítica ou se vai ter acolhimento. Então é importante que nós adultos ativamente nos mostremos prontos para poder conversar sobre isso. E se por algum motivo, e é muito comum, principalmente por causa da nossa criação, a gente não se sentir confortável para falar dessas situações, a consulta ginecológica entra muito bem, para que a gente possa, além de criar um vínculo com esse adolescente, né, para que ele possa entender que tem mais pessoas que vão cuidar dele caso ele precise, né, seja menino e menina, tá, gente, importante. É importantíssimo a gente contar com a consulta ginecológica nesse cenário. Então, se ela tem algum desconforto, se ela precisa entender melhor o que está acontecendo, se a gente precisa conversar sobre contracepção, porque às vezes não teve relação, mas pode que eventualmente ela relate que isso pode acontecer dentro de algum tempo, a gente consegue, né, ter essa prevenção já, além de falar do preservativo para prevenir doença sexualmente transmissível desde a primeira relação, a gente consegue conversar uma série de coisas, tá? E de fato fazer esse vínculo para que esse adolescente não fique livre, né, para absorver toda e qualquer informação que a internet e pessoas que às vezes não são tão bem intencionadas possam trazer para eles.
0: E, por exemplo, já tem 14 anos, né? Não tem vida sexual ativa, porém já menstruou e também já tomou a vacina, enfim. Tem algum exame ou outras coisas que há necessidade de se fazer e ter uma consulta de quanto tempo, por exemplo, de quanto em quanto tempo?
1: Nos adolescentes, adultos jovens, a gente pode fazer sim avaliação de vitamina B12, vitamina D, avaliação da glicose, avaliação do hemograma, se não tem anemia, avaliação da ferritina para ver se não tem diminuição da reserva de ferro. Então, tem alguns exames sim que a gente consegue avaliar, principalmente porque a exposição solar hoje em dia não é tão boa,
0: a alimentação. Alimentação, celular, dentro de casa. Antes a gente tinha que ir até pra rua pra poder brincar, né? Isso. Nossa rede social era rua.
1: Social mesmo,
0: era social, era rua,
1: socializar,
0: gente.
1: Né? Hoje em dia é uma coisa muito mais realmente online, né? E até disso a gente conversa na consulta também, né? Então, realmente sobre. Eu pergunto quais são os amigos, né? Se realmente tem. Porque nesse momento muitos adolescentes e crianças falam: ah, eu não tenho amigos, né? Então a gente consegue tentar entender o que pode estar acontecendo. Situações de bullying, né? Então, são conversas muito tranquilas e não há a necessidade de fazer o exame especular, que é aquele exame que olha dentro lá, né? Quando não teve relação sexual, exceto se tiver uma suspeita muito importante, e aí a gente tem equipamento apropriado, que é um espéculo que é de virgem, ele é um espéculo realmente muito fininho, mas são situações pontualíssimas. A gente usa muito mais esse espéculo de virgem em pacientes que estão na menopausa e que também tem redução ali no tamanho da entrada da vagina, né? E aí, para conforto da paciente, a gente utiliza esse espéculo que é bem, bem fininho. Gente, pensem assim que é mais fino que um dedo mínimo, tá? Então, é realmente uma estrutura que a gente pode utilizar em situações muito pontuais, mas de modo geral, o exame físico é tranquilo, a gente inspeciona a parte externa, a gente mostra para a paciente realmente o desenvolvimento ali dos caracteres sexuais. É uma consulta muito bacana de criar vínculo desse adolescente, poder entender que ele tem mais adultos para quem ele pode confidenciar dúvidas, para quem pode retirar ali grandes mitos, né? E também se beneficiar muitas vezes do uso de medicações para controle de fluxo e de cólica, tá? Às vezes não há a necessidade realmente de evitar a gestação, não teve relação, não tem relacionamento, mas é uma paciente que tem um fluxo muito irregular, uma cólica que incomoda, que tem uma acne muito pronunciada, né? As espinhas. A gente consegue, através do hormônio, também trazer esses benefícios secundários, né? Então, são utilizações não contraceptivas do anticoncepcional. E isso é super importante da gente enfatizar, porque muitas mães vêm com um medo enorme, né, do uso da medicação, quando na verdade é muito ruim que a gente exponha essa criança adolescente a fluxos menstruais que trazem perda de qualidade de vida. Então, essa conversa em consulta, ela é importantíssima. Da vacina que ela falou é super importante, tá? Realmente de 9 a 14 anos é liberado na rede pública a realização da vacina, atualmente em uma dose única por causa da idade, tá? Então já alcança um padrão de proteção muito grande e por isso foi reduzido para uma única dose. Façam, tá, gente? Não deixem de fazer. É uma vacina que evita câncer.
0: E a fase adulta também?
1: Temos indicação de realizar até os 55 anos. Todos, tá? Todo mundo, homens e mulheres, tem indicação de realizar. Lembrem que eu sempre conto que a Inglaterra, há pouco tempo, declarou, né? Conseguiu, através dos dados de saúde pública, que eles não têm mais câncer de colo do útero na faixa etária de pessoas que foram vacinadas. Isso
0: é só chegar no posto de saúde,
1: levar a carteirinha de vacina, tá? Para 9 a 14 anos, meninos e meninas, e realizar a vacina. Acima dessa idade é realizada na rede privada. Mas é super importante, gente. É um investimento em saúde. Nunca pensem em vacina como gasto, tá? É um investimento realmente. E são duas vacinas que evitam câncer. Duas vacinas, do HPV e da hepatite B.
0: Está aí, gente. Rapidinho, intervalo comercial. Na sequência, a gente volta com participação dos nossos ouvintes.
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1: Dez e 53, temos participações aqui, doutora Aline, temos perguntas chegando assim, ó, bom dia, tem uma amiga que está com um corrimento verde, ela procurou ajuda e está esperando para fazer uma raspagem, isso vai funcionar, raspagem, e do que isso pode ser, hein? De uma relação, enfim, o que pode acontecer, corrimentos da coloração verde.
2: Lembrem-se que corrimentos, eles podem ser de diversas cores, diversas características, bolhoso, pode ser parecido com leite coalhado, papel picado. Essa característica, de modo geral, ela pode enganar demais, tá? Então, realmente, a coloração, às vezes, é só porque oxidou, né? Entrou em contato com oxigênio e daí mudou a coloração por causa disso. O que é importante sempre, quando a gente tem um corrimento que incomoda, a gente tem um corrimento que mudou, é a gente fazer a avaliação microscópica, a gente olhar lá no microscópio o que está acontecendo, e fazer um painel de infecções em que a gente busca a presença de algumas infecções como clamídia, neisseria, genitalium e tricomonas. Então, o que é importante quando se tem corrimento, seja o da amiga, né, da nossa ouvinte, ou seja de qualquer pessoa que está nos ouvindo, é realmente uma consulta especializada para realização dos exames apropriados. Não é o preventivo, de novo, não é o preventivo que avalia corrimento, gente, é a avaliação de painel de infecções quando indicado e principalmente da microscopia. Só a olhar, só a visualização, só a característica não é suficiente para fazer o diagnóstico. É como eu querer adivinhar o sabor de um, sei lá, de um bolo que não tem nada ali por fora que me indique. Isso é adivinhação. Eu posso dizer que é chocolate e vou acertar em 50% dos casos, mas não necessariamente o que faz a gente realmente fazer um diagnóstico preciso são os exames ali complementares.
1: Então, é isso aí. Temos aqui uma outra pergunta que diz assim, ó. Doutora, o ginecologista me receitou o medicamento Transamin. É isso mesmo?
2: Transamin. É perfeito.
1: Uhum. Porque tinha um fluxo muito grande da menstruação. E gostaria de saber se esse medicamento aí é algum tipo de anticoncepcional e se tem efeitos colaterais. Se tem, quais?
2: Veja, é super importante sempre que a gente receber a medicação de algum profissional, a gente perguntar, né, o que está acontecendo, o que é o remédio.
1: O que, que está tomando,
2: isso,
1: né, gente?
2: Exato. Porque é nosso direito saber, né, qual é para que fim aquele remédio está sendo utilizado, tá? O Transamin, ele não é um anticoncepcional, ele é um medicamento realmente que atua ali na rede, na cascata de coagulação. Então, ele vai ajudar a reduzir realmente o fluxo menstrual, ele é utilizado apenas durante o fluxo, mas é sempre importante a gente entender qual é a causa desse sangramento, né? Se realmente não tem indicação de utilizar algum método contínuo, porque se é um sangramento tão forte que precisa do Transamin, né, nem do anti-inflamatório antes do Transamin, o Transamin não é a primeira opção de modo geral que a gente utiliza, tá? Ele é para sangramentos mais profusos, mais importantes, a gente usa assim com uma frequência, mas assim, é difícil a gente falar, né, porque eu não sei qual que é o caso, se teve algum exame que identificou ou não alguma alteração ali, e se não foi feito é importante realizar para entender o porquê desse fluxo importante, tá? De modo geral, ele não traz muitos efeitos colaterais, mas ele tem contraindicações. Então, é importante durante a consulta realmente o profissional ter conversado, feito, né, o que a gente chama de anamnese, que é a consulta para avaliar todas as condições clínicas de cada pessoa e entender se é uma medicação que pode ser realmente utilizada.
1: E também entender que se está funcionando, se funcionou para você, é porque teve indicação médica, para que não façam
2: isso,
1: o uso de medicação. Ai, olha, a ouvinte falou que está usando porque teve grande fluxo. Vou fazer também, vou lá e vou comprar.
2: Não dá para a gente fazer essa extrapolação, né? Então, foi indicado por um profissional, a gente imagina que ele tenha feito exames e tenha conversado sobre efeitos, sobre contraindicações.

0: indicações para a prescrição para ouvinte que mandou a pergunta. Realmente não é uma medicação, como eu disse, utilizada de primeira linha. A gente tem outras estratégias que a gente utiliza antes, de modo geral.
1: Também tem uma outra pergunta que chegou assim, que diz o seguinte: xixi escuro aos 54 anos na menopausa há 3 anos, o que pode ser? Você está fazendo ingestão de líquido corretamente todos os dias, 2 litros de água?
0: 30 ml por quilo
1: mínimo,
0: de peso, né?
1: No mínimo, 2
0: litros.
1: Exato.
0: Então, façam sempre esse cálculo de 30 ml por quilo de peso, no mínimo, né, de líquido ali, para poder ter realmente uma urina que não fica concentrada. Agora, se é uma urina escura, né, se é uma urina que parece mais ali uma groselha, ou que parece mais uma urina como se fosse Coca-Cola, é importante passar em consulta médica para avaliação. Existem condições bem relevantes clínicas que podem levar a essa alteração da coloração da urina. Se for sangue, né, a gente avalia ali a possibilidade de cálculos urinários, etc., que podem levar a isso. E também é importante avaliar a questão do útero para ver se a camada interna está bem fininha, tá? Mas não é normal a gente ter uma urina parecida com Coca-Cola ou parecida com uma groselha. Agora, se é concentradinha, só mais amarelada, né? Uma urina mais concentrada, né?
1: Que densa às vezes fica também, né?
0: Isso, que fica até com aquele cheiro forte, sabe? Uhum. Isso é muitas vezes realmente por causa da quantidade de água que a gente bota pra dentro. Lembrem que o nosso organismo, ele até faz algumas reações químicas que produz água. Isso é um fato, tá? A gente produz água, mas a quantidade é muito pequena, tá? De modo geral, a quantidade que a gente tem de líquido e que a gente acaba eliminando ali no xixi, vem daquilo que a gente ingere.
1: Também temos aqui, olha, com uma pergunta que diz o seguinte, né? Deixa eu achar aqui. Aqui, ó. Tem uma bebê de 2 anos e tem costume de fazer cocô na banheira. Tenho medo de infecção.
0: É importante, realmente importante. Se é uma coisa frequente, né? Se essas fezes, elas chegam a... Se não retira a criança assim que ela faz, né? O cocô na banheira, é importante que pode, de fato, aumentar a chance dela ter quadros de infecção urinária, de ter corrimentos em função desse conteúdo que é fecal ali na região urinária ou na região vaginal. Então, se acontecer, é importante imediatamente retirar a criança da banheira, lavar a banheira, não é só eliminar as fezes, tá, gente? Retirar toda aquela água, lavar a banheira adequadamente para poder utilizar novamente.
1: Aí tem outra pergunta aqui. Ai, achei.
0: Bem feliz, bastante participação hoje.
1: Bom dia, minha bebê tem 1 ano e 5 meses, ainda tomo o anticoncepcional contínuo. Já está na hora de trocar? Ela ainda mama no peito.
0: Veja, a gente não dessa forma a gente não sabe exatamente qual que é o que está utilizando. E por que eu falo isso? Porque existem vários anticoncepcionais que podem ser utilizados contínuos. De modo geral, ela deve estar falando do desogestrel, que é o Cerazete, Pérola, Rúbia, Onoa, que são vários nomes comerciais desse anticoncepcional. Mas também tem o Norestin. O Norestin, se for o caso, a noretisterona, tem que trocar, tá? A noretisterona, ela é a mini pílula, ela já não faz mais efeito contraceptivo ali depois de 6 meses.
1: Ou
0: tem que trocar.
1: Se está na chuva, pode se molhar.
0: Exato. Se não for o Norestin, provavelmente você está segura, tá? Mas é importante passar com o ginecologista e avaliar se após a parada da amamentação, se for esse o desejo, se vai manter o mesmo padrão de sangramento, se há necessidade de troca. Não é que diminua a eficácia, o que de modo geral atrapalha é o fluxo menstrual, que fica meio errôneo, assim, meio sangra lá vão ter. Então, é importante ter um ginecologista para poder te orientar certinho nesse ponto. O único ponto é, se é o Norestin, a noretisterona, precisa trocar imediatamente.
1: Também temos uma outra pergunta. Olá, doutora, minha menstruação tem meses que vem com muito coágulo, né? E grandes fluxos. Não sinto dor, somente muitos coágulos. Isso é normal?
0: Não é normal, gente. Coágulos, sempre que tem coágulos, principalmente esses assim grandes, né, que a gente fala, sugere uma quantidade de sangramento realmente importante, né, que tá recrutando ali todo o processo de coagulação, né, a cascata de coagulação. Então, é importante passar em consulta ginecológica, fazer exames adicionais para entender se não é uma adenomiose, né, se não é alguma alteração de mioma, se não tem algum pólipo, tá? Tudo isso pode fazer o fluxo menstrual ser maior do que o habitual. Então, toda vez que a gente tem um sangramento que é grande, que incomoda ou que mudou, é importante passar por consulta, mesmo que não tenha dor.
1: É isso aí, então. Doutora Aline, vamos fazer o seguinte, semana que vem a gente permanece, tem muitas perguntas chegando agora, eu vou fazer assim, eu vou anotar, tá? anotar elas para que a gente possa já começar o programa na próxima quarta-feira respondendo as nossas ouvintes.
0: Ai, tô muito feliz. Obrigada, gente, pela participação. A gente fica muito contente.
1: É muito bom quando tem, porque assim, ó, é sinal que tem muitas dúvidas.
0: Exato.
1: A doutora Aline está aqui para poder sanar essas dúvidas, boa parte delas, porque, claro, é o que a gente fala, né? A doutora Aline sempre fala: não tem exame em mãos, né? Não fez anamnese, não está com a paciente para saber ali, para fazer o estudo, mas alguma coisa consegue responder. Isso
0: consegue
1: é muito
0: bom. Nortear, né? A gente consegue dizer qual é o grau de urgência, né? Que tem que ir atrás. Isso deixa a gente muito satisfeito. E também tirar mitos, né? Que é isso que a gente tentou fazer nessas últimas duas semanas, em relação, por exemplo, à ferida do colo do útero, que eu sei que são coisas que muitas vezes martelam na cabeça de mulheres para a vida toda. Ah, eu fiz uma cauterização por causa de uma ferida no colo, eu estive doente. Então, não esteve. Então, isso é importantíssimo, porque a vida foi feita para ser bem vivida. Não é pra gente carregar bagagens, né, de coisas que não têm esse merecimento, né? Então, se tem coisas que a gente pode ajudar a aliviar o peso de cada uma de nós mulheres, a gente, é com muito prazer que a gente faz. Eu agradeço muito a participação, as pacientes que vêm e falam: doutora, eu te ouço. Ontem teve também uma paciente muito querida que veio e falou: eu te ouço todas as semanas. E é muito importante, a gente fica muito feliz, né, com essa participação, e estamos aqui sempre dispostos, né, a poder conversar sobre isso e poder ajudar da maneira que a gente pode, dentro da, sempre da, do correto, né, do ético.
1: Está aí. 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
0: Na Clínica Mais Saúde. É um prazer muito grande atender toda a região, a gente poder estar aqui conversar e... Vamos falando, tá? Vamos trazendo aí as perguntas, vamos conversando sobre os assuntos, a gente tá sempre disponível. Muito obrigada, Nelly, pela conversa.
1: Nós que agradecemos a participação de todas, e semana que vem, a partir das 10 horas da manhã, na quarta-feira, estaremos aqui de Mulher para Mulher.
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4: Bom dia, Nery, bom dia, ouvintes. Estamos aqui no centro da cidade de São Mateus do Sul, na Rua do Mate, onde nesse momento está sendo removida aqui uma composição de 9 eixos, uma carreta que entrou aqui no centro da cidade, né? E o condutor não conseguiu fazer a rotatória, mesmo porque não é permitido aqui nessa via, né? É, são 2 sentidos, mas não é permitido, né, que caminhões de grande porte façam, né, esse trajeto. Segundo informações, o condutor, o GPS acabou mandando ele para cá, né? A Polícia Militar está no local. Nesse momento, o caminhão já foi retirado. E é multa, né, por trafegar aí em via incompatível com a combinação. Nesse momento, o trânsito está liberado, já aqui na rotatória da Rua do Mate. Direto aqui do centro de São Mateus do Sul, o repórter Sérgio Soriani.
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Os agendamentos dos exames necessários à renovação e confecção da Carteira Nacional de Habilitação, CNH, estão suspensos no Paraná. Com isso, quem precisa fazer exames médicos e psicológicos não tem conseguido seguir adiante com o processo. Segundo o Departamento de Trânsito do Paraná, a suspensão é temporária e estaria em vigor desde segunda-feira, dia 13 de julho. A informação do Detran é de que o governo do estado reduziu o valor dos exames obrigatórios exigidos nesses processos. Como algumas clínicas credenciadas não estão de acordo com essa redução, o agendamento foi suspenso para credenciamento de novas clínicas. No entanto, o Detran explica essa suspensão como necessária ao diálogo e adequação do sistema de cobrança aos novos valores. Até amanhã desta quarta-feira, dia 15 de julho, não havia previsão de quando os serviços seriam normalizados. Com essas mudanças, o Conselho Nacional de Trânsito, CONTRAN, determinou que as CNHs com data de vencimento a partir de 5 de junho ficarão válidas até 9 de setembro de 2020.

0: 2026. A adaptação do valor praticado no Paraná decorre após a Secretaria Nacional de Trânsito, Senatran, estabelecer o teto nacional de R$ 180 para a soma dos custos dos exames exigidos no processo da CNH. 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
2: Alô, Marilice Barbosa, tudo de bom para você? Bom dia, bom dia, bom dia. Olha só, um abraço para você, pro Pedro também. Muitos beijos e abraços. Que isso, menina? O amor está no ar. Vai um docinho aí, Marcos.

estão participando aqui com a gente. Aquele dia super especial, esta quarta-feira, que seja uma quarta-feira deliciosa. Gente, vou ensinar pra você aqui um lanche bem rápido, bem prático, pra você fazer aí à tarde, pro seu lanche, pro seu café da tarde, até mesmo pra sua janta aí, se você opta por comer um pãozinho aí e não, né, arroz, feijão, aquela comida de verdade também, tá? Não que o pão não seja comida de verdade, tá, gente? Longe de mim falando uma coisa dessa. Mas você entendeu o que eu quis falar. Se você opta por um lanchinho, tá aí uma dica pra você. Pra fazer aquele sanduíche de forno, o que que você vai precisar? Pega aquele pão ali, aquele pão fatiado, que já está há uns 3 dias olhando pra você de forma ressecada, olhando assim, ó, né? Pra você, você vai pegar aquele pacotinho ou você vai pegar pacotinho de pão fresco que seja fatiado sem problema nenhum, tá, gente? Mas o importante é que ele seja fatiado. Você vai colocar numa forma, o que que você vai colocar? Vou te explicar agora, tá? Você vai colocar uma camada de pão, vai colocar um pouquinho aí, tá? Somente pra você dar aquela leve umidificada no seu pão, pode colocar leite, tá? Você coloca leite, aí você vai colocar um pouquinho de extrato de tomate, sabe? Ou aquele molho de carne, aquele molho que você fez na hora do almoço e que sobrou, aquele molhinho vermelhinho, com carne moída, ou aquela carninha de panela, pode colocar também, viu? Vai ficar uma delícia. Ou se você não quiser, coloca só ali, ó. Somente aquele extrato de tomate. Com gosto, pode ser, né? Claro que pode. O extrato de tomate é seu, o pão também vai ser seu. Você vai colocar ao seu gosto, tá certo? Aí você vai colocar presunto, vai colocar queijo, mais uma camada de pão. Colocou isso aí? Ótimo, beleza. Agora preste atenção. Vai umidificar essa camada de pão também. Agora o gran finale que a Nelitia ama de paixão e que eu vou te ensinar agora, tá? Umidificou esse pão com leite novamente, você vai colocar queijo. Aí você abre essa geladeira aí, você vai ter um potinho de nata aí, que eu sei que já faz uns dias que tá ali, que você abriu, que você não tá consumindo e que não pode passar de 3 dias na geladeira aberta. O que você vai fazer? Vai colocar num potinho essa nata, tá? Numa vasilha um pouquinho maior, porque você vai colocar ali aproximadamente 3 ovos inteiros mesmo. Você vai colocar e vai bater bem essa nata com esses 3 ovos. E você vai colocar por cima desse queijo. Colocou por cima, se você quiser polvilhar aí um queijo ralado por cima, vai colocar, aí você vai colocar no forninho e vai deixar assar até dar aquela breve gratinada na parte de cima. Menina, meus amigos, minhas amigas, se você quer um sanduichinho um pouquinho mais salgadinho, né, você pode colocar aí sal a hora que você estiver batendo essa nata com ovo. Se não, não. Eu prefiro colocar sal e ainda coloco o sal temperado. Eu acredito que fica assim mais salgadinho, fica mais saboroso, tá certo? Colocou aí no forninho, vai gratinar aproximadamente 20 a 30 minutinhos. Você vai servir essa bagaça quentinha, deliciosa, com um cafezinho, gente. Aí me chama. Me chama que eu vou, porque fica uma delícia, fica bom e bom demais. Uma super dica pra você fazer de lanche da tarde, de refeição aí à noite. Enfim, segue essa dica, cola em mim que eu sou sucesso. Se tem uma coisa que gordinha gosta e gordinha sabe fazer é comida boa. Aí eu te garanto, minha amiga. Eu sei do que eu tô falando, 11:17.

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1: A voz do trovão e o silêncio da alma. Dizem que o silêncio é a linguagem de Deus. No entanto, em certos recantos do planeta, a divindade parece escolher o som mais potente, a vibração mais profunda e o cenário mais grandioso para se fazer anunciar. Lembramos, com a nitidez que só as emoções verdadeiras se permitem guardar, de uma tarde em frente à Garganta do Diabo, no lado argentino das Cataratas do Iguaçu. Sheila acompanhava um produtor italiano de rádio e TV, homem afeito às grandes produções, aos palcos iluminados e à sofisticação das metrópoles europeias. Ele trazia o olhar curioso do viajante, também o cansaço típico de quem lida com o efêmero todos os dias. À medida que caminhavam pelas passarelas que serpenteiam sobre o rio Iguaçu, o som ia crescendo. Não era um ruído comum, era um grave profundo que parecia vir das entranhas do mundo. Então, chegaram diante da queda monumental. Milhões de litros de água despencando em uma coreografia de força e bruma, em que o arco-íris insiste em nascer, mesmo sob o império do caos. O turista italiano ficou imóvel. Ele não sacou a câmera, não tentou enquadrar o infinito no visor limitado de um celular. Ele apenas ficou parado, as mãos apoiadas no guarda-corpo, os olhos perdidos na imensidão branca. O silêncio interno que se instalou, apesar do rugido ensurdecedor das águas, era sagrado. Era

Como se o barulho externo fosse tão vasto que acabasse por anular qualquer ruído mental, permitindo que apenas o essencial permanecesse. Passaram-se minutos que pareceram horas de uma liturgia natural. Por fim, ele se virou para a jovem. Com a voz embargada, ele disse algo que soou como uma das declarações mais profundas e verdadeiras. É nestas horas que temos certeza de que Deus existe. Naquele instante, a garganta do diabo mudou de nome. Passou a ser a garganta de Deus. Ali, naquele altar de rocha e água, o produtor italiano, acostumado a criar conteúdos para o mundo, sentiu-se parte de uma criação que não precisa de roteiro, nem de edição. A certeza de Deus não veio de um raciocínio lógico, mas de um impacto sensorial. Quando a beleza é tamanha que o ego se cala, o que sobra é a evidência do Criador. A água que cai na garganta do diabo é a mesma que irriga a semente na terra e que corre em nossos rios. Mas ali, em sua queda vertiginosa, ela nos recorda da nossa pequenez e, paradoxalmente, da nossa importância. Somos pequenos diante da força, mas somos grandes o suficiente para percebermos a presença do Pai naquela força. Deus fala em todas as frequências. Às vezes, Ele escolhe o trovão das águas para nos dizer que está no comando, que a vida se renova eternamente e que a beleza é a assinatura de sua justiça e de seu amor. A voz de Deus ainda ecoa naquelas quedas e continuará ecoando em todos os corações que se permitirem, por um momento que seja, simplesmente parar e sentir. Como bem disse aquele irmão de terras distantes, há momentos em que a dúvida se dissolve na névoa e a única coisa que resta, majestosa, é a certeza da presença divina.

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que estou fazendo aí companhia pra ele nesse horário de almoço, ele que está em Curitiba. Gente, aí ó, desse jeito, férias, Walter, já? De novo? Que isso, homem de Deus? Um abraço aí pro Ícaro, que está de aniversário hoje também. Parabéns, felicidades, muitos e muitos anos de vida pro Ícaro, né? Aí pro... Ah, sim, pro marido também, né? Mandar um abraço aí, né, Thali? Isso, pro maridão. Hoje é dia do homem, gente. Então, a todos os homens que estão curtindo a nossa programação, que estão aqui comigo, um bom dia pra vocês. Nossos amigos motoristas, caminhoneiros, pessoal aí da construção civil, enfim, pra todos os homens que estão na escuta, aquele beijo super especial pra vocês e um abraço também. Que este dia vocês tirem um dia pra refletir o quanto vocês são importantes pra gente, tá certo? Viu só? Pensou, né, que eu ia falar bobeira, nananina não, viu? Vocês são importantes aqui pra gente, tá? 20 minutos.

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0: Está aí a Texana 37. Juscelane, bom dia, tudo bem com você? Daqui a pouquinho, gente, eu já volto aqui pra me despedir de vocês. Até porque, né, nosso tempo já está curto, já está acabando, mas amanhã, se preocupa não. 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
0: Às 11h56, a família de Walter Troia Marciniak convida parentes, amigos e a comunidade para a missa de sétimo dia em sua memória, que será celebrada nesta quarta-feira, hoje, às 17 horas, na Igreja São José, na localidade de Água Branca. A presença de todos será um gesto de fé, carinho e solidariedade à família neste momento de saudade.
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1: É isso aí, gente. 11:58. Quero desejar uma ótima tarde para vocês. Vocês ficam agora na companhia do Sérgio Soriani com as informações e as notícias que chegam agora a partir do meio-dia. E nós nos encontramos amanhã a partir das 9 horas. Beijo, até mais.

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1: Agora, 7:07, estamos iniciando aí o Cultura Sul Notícias na sua segunda edição, né? O sol está brilhando aqui em São Mateus do Sul, não há previsão de chuvas aí no decorrer do período e a máxima deve chegar em torno aí de 16 graus centígrados, segundo a previsão do tempo para São Mateus do Sul. 16 graus centígrados, a mínima registrada hoje foi de 6 graus. Para amanhã, a mínima 6, a máxima 22. Para sexta-feira, a mínima 11, a máxima 23. Para sábado, a mínima 11, a máxima 23. Domingo, mínima 11, a máxima 25. E não chove aí no decorrer dos dias. Chuva

0: Marcando somente para terça-feira, que teremos a mínima de 13 e a máxima de 26 graus. Esta é a previsão do tempo aqui para São Mateus do Sul. Agora, 12:08.
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0: Daqui a pouquinho vamos trazer informações porque caminhão de 9 eixos entra por engano no centro de São Mateus do Sul. Nós estivemos lá no local, né? E já tem matéria no portal P97 e já vamos trazer os detalhes para você. Ainda esclarecimentos é através da Secretaria de Obras relacionado ao o Tamareiras, né? O bairro aí. Jardim Tamareiras, aqui em São Mateus do Sul, o secretário Clériton vai trazer detalhes e esclarecimentos. Olha, uma outra situação aqui em São Mateus do Sul é com relação às consultas agendadas, né? Que o pessoal não vão, acabam desistindo, não avisam, são mais de, por mais de 200 vagas entre maio e junho, né? 200 vagas que foram deixadas por desistência e acaba prejudicando a fila, né? A fila porque tem muito agendamento, então vai a consciência aí da população. E já o secretário de saúde, o Rafael, vai trazer detalhes com relação a esse fato também. Ontem foi aprovada no Senado Federal a medida provisória que determina várias ações com relação aos caminhoneiros, né? O frete mínimo, né? Uma série aí de questões que já o Neuri Tigrão, que é do Sindicato dos Caminhoneiros, né? E também da Central dos Caminhoneiros, vai trazer notícia atualizada aqui após a aprovação dessa medida provisória que se tornou lei ontem, através da aprovação no Senado Federal. E também as informações policiais aí das últimas horas, fiquem ligados aqui conosco, porque o Cultura Sul Notícias, na sua segunda edição, está no ar.
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0: Olha, com relação às obras de pavimentação aí das Tamareiras, né, que estão paradas, segundo o ouvinte aqui, desde o dia 3 de julho, a empresa responsável simplesmente desapareceu do bairro, segundo o nosso ouvinte. Recebemos aí essa mensagem ontem, né? Aliás, duas mensagens. E procuramos o secretário municipal de obras, o Clériton, né? Ontem ele estava em reunião, mas hoje ele respondeu aqui o nosso questionamento através do ouvinte. O secretário fala aqui nesse momento.
2: Bom dia, ouvintes da Rádio Cultura Sul FM, meu nome é Clériton, estou como secretário municipal de obras. Em relação à pavimentação do bairro Tamareiras, a empresa iniciou com a parte da topografia, que são as demarcações ali com as estacas onde vai ocorrer a pavimentação. Agora está na parte da aquisição dos tubos para iniciar a parte da drenagem. Tudo isso está dentro do cronograma estabelecido. Então, a gente gosta de esclarecer à população que a obra não está paralisada, está dentro do cronograma estabelecido pela empresa vencedora da licitação. Mas qualquer dúvida, pode entrar em contato aqui com a secretaria, que a gente já tira todas as dúvidas e passa também todas as questões para a fiscalização.
0: Tá, muito obrigado aí ao secretário Clériton, né, que trouxe mais este esclarecimento aqui à população. Olha, o Senado Federal aprovou ontem a medida provisória que se transformou em lei do frete mínimo e estabeleceu um piso de custo mínimo para as operações de transporte. Então, vamos trazer informações aí com o Neuri, ele é da Central dos Caminhoneiros, né? E também do Sindicato dos Caminhoneiros do Estado do Paraná, e ele fala após essa aprovação.
3: Bom dia mesmo. Quero dizer para vocês aí da Rádio Cultura Sul FM 97.5, ao jornal, bom dia mesmo, Serginho, meu amigo, e dizer que ontem foi lido no Senado e aprovado o projeto de lei. A medida provisória 1343 agora é lei. Então, é a lei do piso mínimo do frete. É uma reivindicação, uma luta desde 2000, sempre ia em Brasília e sempre brigava todas as paralisações, as greves que dava, a gente tinha na pauta.

0: O piso mínimo do frete tem que ter uma referência. Todo mundo tem um valor como referência. E agora os caminhoneiros autônomos, principalmente os autônomos, também têm o piso mínimo do frete. E que vai ser fiscalizado pela NTT, e o CIOT é obrigado para todo mundo que carregar um caminhão, é obrigatório fazer o CIOT. Então nós vamos aí estar fiscalizando, ajudando os caminhoneiros autônomos numa luta incansável. Mas é uma grande conquista, claro que pode ter alguns vetos. Mas tem coisas boas, por exemplo, acabar com o peso de entre-eixo, a questão de segurança, saúde dos caminhoneiros. Então, quero dizer para você, bom caminhoneiro, bom pai de família, a essa caminhoneira guerreira que luta, que trabalha igual os caminhoneiros, o nosso abraço, o nosso carinho, o nosso respeito. O caminhoneiro precisa ter valor e respeito, e nós estamos aqui para fazer a diferença. O Brasil depende dos caminhoneiros, e nós estamos aí sempre carregando as riquezas do nosso país, dia e noite, com chuva, com sol, mas sempre valorizando o Brasil. O Brasil tem que ser um país sério, justo para todo mundo. E o frete, os nossos amigos da LS vão voltar a trabalhar de imediato, não, mas vai mais uns dias, mas eu tenho certeza que não tem tamanho de caminhão e não tem frete diferenciado. Se dá para trabalhar, trabalha, se não dá para carregar, não carrega. Gente querida do coração do Tigrão, meu abraço, meu carinho a todas as famílias que estão ouvindo o Sérgio aí com bom dia da região dos Campos Gerais.
1: Tá, então, muito obrigado a Neuri mais uma vez participando conosco, né? Trazendo a expectativa nessa questão aí da aprovação, né? Dessa medida provisória que transformou-se em lei já a partir de ontem e hoje já atualizando o nosso ouvinte. Agora são 12:15, 12:15, olha, no mesmo período, deixa eu pegar aqui, ó. Entre abril e maio foram registrados aí 124 faltas em consultas especializadas agendadas por meio do Cisvale. No mesmo período foram registradas 27 faltas em exames laboratoriais, 114 faltas em exames de raio-x. Das 797 vagas agendadas para raio-x, aprimoradamente 14% não foram utilizados. Outra pessoa, por que avisar é importante? Porque outra pessoa deixa de ocupar aquela vaga. O tempo de espera pode aumentar. Equipes, horários e recursos já organizados deixam de ser aproveitados. O tratamento do próprio paciente pode ser atrasado. Então, entre em contato com antecedência com a unidade de saúde, setor responsável pelo agendamento. Ao comunicar a ausência, a vaga poderá ser disponibilizada para outro paciente. Cancelar também é um ato de responsabilidade. Então, é o seguinte, gente. Aqui, quando vem, né, questionamentos da população, críticas, nós colocamos no ar, né? Mas também vamos atrás aí da resposta, não só do secretário de saúde, como outros secretários, e também quando há esse tipo de situação que lamentavelmente prejudica a população, nós também relatamos aqui porque somos uma imprensa imparcial. Então, nesse momento, o secretário de saúde, Rafael Voit, ele vai trazer informações relacionadas a esse fato, ó, agendamento e falta na consulta, falta no exame. O secretário fala conosco nesse momento.
2: Bom dia, Sérgio, ouvintes da Rádio Cultura. A Secretaria de Saúde está divulgando alguns dados referente às faltas dos pacientes, tanto em consultas especializadas como em exames. Sérgio, nos meses de abril e maio foram registradas 124 faltas em consultas especializadas, todas elas agendadas pelo Cisvale, o que representa um montante de 13% de ausência. No mesmo período, no que se refere a exames de laboratoriais, foram registrados 27 faltas e 114 em exames de raio-x, acarretando que não foram utilizados as cotas. E isso leva o que, Sérgio? Leva ao tempo de espera, perca de recursos, atraso no próprio tratamento.

0: direito do paciente. Então, caso o paciente não pode ir, qual procedimento que eu devo realizar? Então, a secretaria solicita que o paciente entre em contato com antecedência com a unidade ou setor responsável pelo agendamento, comunicando a ausência, a vaga será disponibilizada para outro paciente. Lembrando também que uma consulta marcada é um compromisso com a sua saúde e com toda a comunidade. Sérgio, agradeço o espaço aí, peço mais uma vez à comunidade, né, a conscientização nas faltas referentes a exames e consultas, e também deixo aqui o meu abraço a toda a comunidade, e para maiores esclarecimentos também fico à disposição. Um abraço aí, Rafael, secretário de saúde de São Mateus do Sul.
1: Tá, então, participação do secretário Rafael, né? Secretário de Saúde aí de São Mateus do Sul, a gente agradece aí a participação e estamos aí sempre à disposição, né? E você também, da nossa população, e se tiver alguma pergunta, alguma reclamação para fazer, é o 4298804-2851. Pode entrar em contato aqui com a Cultura Sul FM, que a gente já vai relatar aqui sem problema nenhum. Agora, 12:19, vamos trazendo as informações do meio policial, né? Vamos lá para as informações das últimas horas.
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1: Olha, ocorrências registradas aqui em São Mateus do Sul. Casal é preso pela Rotan por tráfico de drogas na localidade de Tamareiras. Uma operação da equipe Rotan terminou na prisão de um homem e uma mulher suspeitos de comercializar entorpecentes em São Mateus do Sul. A ação policial ocorreu durante a tarde da última terça-feira na região do Parque das Tamareiras. Durante um patrulhamento tático pela região, os agentes observaram a dupla em atitude suspeita e realizaram abordagem. Com eles, foram encontrados 17 gramas e 5 decigramas de cocaína, R$100 em dinheiro e 2 celulares. Os envolvidos e todo o material apreendido foram levados à delegacia da Polícia Civil para os trâmites legais. Outra situação aqui, né, em São Mateus do Sul, a denúncia leva Rotan a prender drogas aí e prender suspeita no Bom Jesus. Uma ação da equipe Rotan que terminou na prisão de uma mulher por tráfico de drogas no bairro Bom Jesus, aqui em São Mateus do Sul. A polícia chegou até o local após receber diversas denúncias sobre a movimentação ilícita na região. Durante a revista na casa da suspeita, os agentes localizaram uma quantidade significativa de entorpecentes, 31 gramas e 7 decigramas de cocaína, 77 gramas de maconha, 37 gramas e 4 decigramas de crack. Além da droga, uma balança de precisão usada para o tráfico foi encontrada pelos policiais. A mulher recebeu voz de prisão em flagrante e foi levada à delegacia da polícia, onde permanece à disposição da justiça. Todo material ilícito foi apreendido e entregue às autoridades. Uma outra situação que ocorreu agora pela manhã aqui em São Mateus do Sul, inclusive estivemos lá no local, porque um caminhão de 9 eixos entrou por engano aqui no centro de São Mateus do Sul e mobilizou as equipes. Um caminhão com composição de 9 eixos, ele precisou ser removido na manhã desta quarta-feira. Então aconteceu o seguinte ali, o condutor do caminhão não conseguiu, né, realizar a manobra na rotatória, né? Aí teve que tirar a primeira composição, né, desengatar da outra, do bitrem, sair com essa primeira composição, retornar ao local, engatar novamente na segunda composição e aí retirar todo o caminhão, né? Retirar aí toda a composição. A situação aconteceu na Avenida Ozzy Mendonça de Lima, aqui nas proximidades da rotatória da Rua do Mate. E segundo as informações apuradas no local, né, o motorista teria seguido a rota indicada pelo GPS.

e acabou acessando a via, onde a circulação de veículos de grande porte é incompatível com as características da pista. Inclusive tem uma placa aqui, né, que indica caminhão de 10 metros somente aqui, bem em frente ali à esquina com a rua Dona Estefânia, né, a avenida, né, as duas avenidas, na esquina da Oze Mendonça de Lima com a rua Dona Estefânia, né? Então tem uma placa bem no meio do canteiro das duas pistas, né? Inclusive a gente passou a checar se existe a placa de sinalização, e a placa existe, a placa está lá, e o GPS infelizmente acabou mandando errado, né? Esse caminhão, né? E ficou incompatível ali com as características, foi bem na rotatória, não teve como manobrar ali, né? E aí ele teve a intervenção ali da Polícia Militar, que também esteve no local para controlar o trânsito e orientar ali os motoristas durante a operação. Após a remoção da carreta, o fluxo foi totalmente liberado ali, o fluxo de veículos. E ainda conforme as informações que a gente colheu lá no local, com o próprio policial militar, o motorista, o condutor vai ser autuado. Porque existe a placa, né? E ele acabou entrando. Infelizmente o GPS acabou jogando ele ali naquele local. Por isso que é importante também a atualização do GPS, né? Às vezes a pessoa fica um bom tempo sem passar pelo local, né? E daí quando retorna, o GPS está desatualizado e acaba mandando para outra localidade. Ou seja, ao invés de mandar lá pela BR, que passa ao lado aqui, bem do ladinho do centro da cidade, né? Mandou aqui pelo centro. E infelizmente aconteceu esse problema aí. Mas já está solucionado, o trânsito está liberado, tudo certinho. Agora são 12:25. E assim nós finalizamos a edição de hoje do Jornal do Meio-Dia, agradecendo o carinho de todos, né? Muito obrigado pela audiência. E amanhã, às 7 horas, nós retornaremos aí, se Deus quiser, né? Com o Cultura Sul Notícias na sua primeira edição. Obrigado ao Roberto das Neves, que está aqui comigo também nos bastidores do nosso estúdio. E na sequência, vem o Luciano Munhoz com o Zap Zap do Povão.

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4: Não sei, tem que ver.
5: Estamos no ar mais uma vez. Como é que você tá aí? Tudo bem? Tudo certinho? Boa tarde, São Mateus do Sul e toda a região. Vamos participar?

0: zap do povão está... Está... Simbora, bora, hoje é quarta-feira, meiota da semana, dia 15 de julho. 15 hoje? Eu tô enxergando bem, tá longe ali o calendário. 15 de julho já? Meu Deus do céu, como passa, né? O sol está brilhando lá fora, tá uma quarta-feira linda, linda, linda, linda, linda, linda, linda. Eu quero você participando com a gente com alegria, com energia, energia positiva, energia lá em cima. Porque aqui... A Cultura Sul FM é sempre alegria, minha gente. Tá no ar o Zap do Povão. Eu sou o Luciano Munhoz, o piazinho do cabelinho jogadinho. Até as duas, tô fazendo o que eu gosto na rádio que eu curto, pra quem eu adoro. E começou.
1: Queria pedir a música da Ana Júlia, pra nós ouvir nessa...

0: Essa tarde aí. Valeu? Tchau, obrigado.
1: Falou, Fernando. Ana Júlia, vou matar a saudade, então vamos lá pra trás, né? Década de 90. 90? É. Quem te...

Continue participando, gente. Aliás, eu convido você para participar, pedir a sua música, né? Peça a sua música, pede aí. Anote o nosso WhatsApp. Você ainda não tem o nosso WhatsApp? Você não tem? Não tem o WhatsApp da Cultura Sul FM? Não tem? Então tenha aí, salve 42 98804-2851. 42 98804-2851. Você manda o seu áudio, pede a sua música. A Cultura Sul FM tá na tua mão, hein? Capricha aí.

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Gente querida, através da Câmara de Vereadores de São Mateus do Sul, que criou o projeto de lei número 10/26, ou melhor, 10/2026. Mulheres que utilizam o transporte coletivo urbano agora têm mais segurança durante a noite. 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

0: FM. Simbora, meu povão, atendendo agora. Marcelão pediu ontem essa música, né, Marcelo? Grande Marcelo, tá em Malé, né, amigão? Então pede aí que a gente vai tocar hoje. Ontem não deu tempo, né? Vai pedindo aí a sua também, tá? Alô?
1: Boa tarde, Luciano. Tamo na escuta aí, puxando a terra, escutando a Cultura Sul FM. Roda pra nós, banda universitária, se possível, nada mudou.
0: Tá certo. Um abraço pra vocês agora. Deve estar descansando, né? Almoçando? Então não? Então.

Tá aí, Jenny, filha Stephanie, Fiduma e Jeca e MC Jacaré, os Rodeio voltou. Meio-dia 44, agora, excelente tarde pra você que tá aí em casa, tá almoçando, ainda não almoçou, tá indo almoçar agora. Quem tá almoçando, bom apetite. Quem vai almoçar também, bom apetite, bom almoço. Se você ainda não almoçou, então aguenta firme aí, aguenta firme, né? E ó, vai almoçar, porque saco vazio não para em pé, né? Meio-dia 44, vamos lá pro show do intervalo. Na volta tem mais.

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0: Deixa eu mandar alô, tem gente mandando recado aqui também. Luciano, manda um abraço aqui, ó. Aqui é a Pita. Gostaria de mandar um abraço pro meu irmão Renato. Ô Renato, aí ó, tua irmã Pita tá te mandando um abraço, tá bom? Tem mais aqui também. Toque pra nós aquela do Natanzinho. Tem que mandar áudio aqui, amigão. Mandar áudio, viu? É áudio que se manda pra pedir música nesse horário. Mas ó, um abraço, não sei quem mandou, nem a mensagem não sei quem mandou aqui. Mas tá bom, mas manda áudio aí que daí, quem sabe poderá ser atendido, né? Ah, agora quem vai pedir música, Eliane. Oi, Eliane, boa tarde.
1: Boa tarde, Luciano. Tudo bem?
0: Tudo.
1: Boa tarde, os ouvintes. Aqui quem fala é Eliane. Luciano, peço que toque, por favor, a música com Maiara e Maraísa, Meio do Bobo. Ofereço para todos os ouvintes. Muito obrigado, um forte abraço. Tenham todos uma ótima quarta-feira. Tchau, tchau.
0: Igualmente para você também. Excelente quarta-feira.

0: Cultura Sua FM, quem tem cultura tem tudo, e você curtindo a nova deles, Zezé, o melhor, que Zezé nada, Zezé vai tocar agora, esse é o Zé Neto e Cristiano, Cadeira Cativa, 12:55, 5 minutos para 13h, segue participando, pedindo a sua música, aqui no Zap do Povão, 98804-2851. É a sua vez agora, Débora, boa tarde.
1: Oi, boa tarde, Luciano, tudo bem?
0: Tudo bem.
1: Quero ver a música com Zezé de Camargo, Priscila Sá e Yuma Nambion. Você é meu número um. Pra curtir. Obrigada, tenha uma boa tarde.
0: Boa tarde pra você também. Tá rolando Priscila Sá e Zezé de Camargo, You Are My Number One.

0: pontualmente 1 hora.
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2: O Tribunal Superior Eleitoral, TSE, lançou nesta semana uma nova atualização do e-Título, aplicativo criado para facilitar a relação dos eleitores com a Justiça Eleitoral e o processo de votação em 4 de outubro. Além de funcionar como a via digital do título de eleitor, o app ganhou novas funcionalidades e ferramentas de segurança. Uma das principais melhorias está no modo de justificativa do voto. O eleitor que precisar do serviço no dia da eleição poderá comprovar a falta por meio da geolocalização. A justificativa de ausência também poderá ser realizada após o pleito eleitoral, desde que apresentados documentos que comprovem o pedido. O sistema de pagamento de débitos com a Justiça Eleitoral também foi facilitado. O e-Título foi integrado à plataforma PagTesouro do Governo Federal. Com isso, o pagamento de multas eleitorais poderá ser feito via Pix ou cartão de crédito com regularização imediata. Ainda segundo o TSE, as funções também vão permitir o acompanhamento em tempo real de requerimentos enviados à Justiça Eleitoral e a emissão de certidão de filiação partidária diretamente no aplicativo para quem possui biometria. Por meio do e-Título, o eleitor pode consultar o local de votação, número de sessão eleitoral e justificar a ausência, entre outras funcionalidades. 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
0: Aqui no alto da Vila Pinheirinho, em São Mateus do Sul, onde fica os estúdios da Rádio Cultura Sul FM, o termômetro marcando 18 graus. É a temperatura, tá quente no sol, hein? 18 graus a temperatura hoje, subiu bem, tá bem legal, tá, tem sol, vai secar roupa, né? Dá pra secar roupa aí tranquilo. 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

0: Vamos nessa, seguindo com esse programa que é líder em audiência absoluta. 1:08 agora, 1:08 na tarde de quarta-feira. Já tava pensando que era quinta, mas eu já quase. Ah, essa semaninha tá demorando passar, hein? Essa semana tá demorando passar. Sexta-feira ainda é depois de amanhã. Chega o sábado e não chega a sexta. 1:09 agora, vamos lá com participação.
1: Boa tarde, Luciano. Boa tarde. Meu nome é Arthur Frei, gostaria de pedir uma música do Michael Jackson. Qualquer uma, só pra curtir na casa.
0: Meu amigo Arthur, aumenta o som na casa, porque o Michael Jackson está chegando.

0: E Pedro Paulo e Alex e Country Beat, que delícia. Ai, quero que... O Zap do Povão é assim, é cheio de música pra você que tá aí ligadão com a gente. Onde você estiver agora, levando a Cultura Sul de carona também, obrigado pela carona. Você no carro, no caminhão, na máquina, no maquinário, né? E tá aí com o rádio ligado com a gente, obrigado. Tá aí na van também, de repente, motorista de van, motorista de carros da prefeitura, motoristas de ambulância. Ambulâncias. Então, boa tarde, bom trabalho, viu? Você que tá na empresa, hein? Tá na firma? Pessoal da firma, boa tarde, vamos trabalhar, galera. É quarta-feira ainda, mas o sol tá brilhando lá fora, então tá um dia gostoso, dá pra pegar firme aí, pega firme, tá?
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1: Cultura Sul FM, a hora certa, 1:18. 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

0: minha amiga, dona de casa, dona do lar, a que manda em tudo. Eu sei como é que é, tá aí com a criançada, né? Estão de férias, estão virando tudo e não dá pra fazer nada. Não dá para fazer nada, criançada está de férias. Lembrei da dona Ana. Dona Ana, da pousada da dona Ana, onde o tio Lu mora. Dona Ana, um abração pra senhora, hein? Mesmo cuidando da criançada, o rádio tá sempre ligado na Cultura Sul, né? E muitas outras mamães e vovós, que titias, que estão em casa agora com a criançada também, né? Cuidando das crianças. E haja paciência, haja, porque eles comem demais também, né? A criançada, a piazada, é o dia inteiro aí. É uma bolachinha aqui, é uma maçãzinha ali, é um salgadinho acolá. Meu Deus do céu, não é fácil não. Meu amigo Nelson de Curitiba, tá ligado, tá na sintonia, pediu música por aqui, o Nelson vai participar também. Nelson, da capital Curitiba, fala aí, Nelson.
1: E aí, meu amigo, boa tarde, roda aí o Daniel do outro lado do rádio, abraço.
0: Daniel, tá rolando pra você, amigão, 1:28, boa tarde, ou melhor, 1:22 agora, 1:22, boa tarde.

0: esse é o cara, né? Esse é o cara, Daniel, do outro lado do rádio. Pra você que tá do outro lado aí do rádio também, ligado aqui na Cultura Sul 97.5. Onde você estiver, boa tarde, boa tarde. Ô, Juscelane, essa música que você pediu, Box do Banheiro, já é aquela que eu toquei ali, né? Do Pedro Paulo e Alex. Eu acho que é, porque eu não conheço outra música com essa, mas de qualquer maneira vou colocar o teu áudio também para você participar aqui com a gente.
1: Oi, Luciano.
0: Oi,
1: boa tarde,
0: boa
1: tudo bem?
0: Boa tarde.
1: Luciano, se for possível você colocar para mim a música Box do Banheiro, só para curtir, ouvinte de todos os dias da cultura, Juscelaine da Vila Verde, obrigado, tenha uma abençoada, maravilhosa tarde pra você, pra todos da rádio, e feliz dia dos homens pra você.
0: Opa.
1: E todos da rádio, para todos os homens também.
0: Obrigado. Obrigado.
1: Tchau, tchau.
0: Obrigado, Juscelaine.
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0: Hoje é dia dos homens, é, que tal, hein?

0: Bonitinha. Bonitinha essa música, né? Mariana e Matheus, Receita. 1:32, agora 1:32. O pessoal tá no meio. O que vocês estão fazendo no meio do mato aí, rapaziada? Ah, apagou? Não, não é esse aqui. Esse aqui é o Mário. O Mário tá lá ligadão comigo, né, Mário? O Marlon que mandou o vídeo aqui. O que tá rolando aí, Marlon? Ah, tá. Deixa eu só ver o vídeo que ele mandou aqui. É legal. O pessoal tá trabalhando e o rádio velho tinindo no meio do mato, né?
1: Tamo aqui, meu amigo. No meio aí da floresta aí. Tá com a música pra nós aí.
0: No meio da floresta e a Cultura Sul fazendo companhia. Um abraço pra vocês. Bom trabalho aí, rapaziada. Bom trabalho aí, rapaziada.

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1: Meus amigos lapeanos e lapeanas, boa tarde, Lapa.

sabe quem é que tá ligadinha comigo? É a Zélia, né, Zélia? Boa tarde pra você, a Zélia da Silva. Um abraço, viu, Zélia? Tem que mandar um áudio aqui. Manda um áudio pra mim, Zélia, pedindo essa música. Manda, tem que ser áudio, tá bom? Mas, ó, uma ótima tarde pra você, aquele abraço forte, tá bom, Zélia?

0: Obrigado pela participação aí sempre. Deixa eu ver quem mais aqui. Boa tarde, manda um salve pra nós aqui no Canoeiro. Alô, pessoal do Canoeiro, um salve pra vocês aí no Canoeiro. E agora a Solange vai pedir música. Oi, Solange.
1: Eu quero escutar a música do Paulo, uma música do Paulo Ricardo. Aqui é a Solange da Bom Jesus, ofereço pra vocês da rádio, pro meu neto Dominique, Bianca, Ari Júnior e João Ari. Aqui está da Cultura, na Bom Jesus, Solange.
0: Obrigado, Solange.

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0: Uma ótima tarde pra você ligado aqui na Cultura Sul FM. Quem tem cultura tem tudo.
1: É só um choque de realidade.
0: É o nome da música do Zé Augusto e Andrei, Choque de Realidade. Continue participando, mande a sua mensagem, peça a sua música. 42 9 8804 2851.

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0: Agora sim, minha amiga Zélia. Agora eu consigo te atender, tá bom? Zélia, pede a música e qual é a próxima que a gente vai ouvir juntinho aqui na Cultura Sul?
1: Boa tarde, Luciano.
0: Boa tarde.
1: Eu toque a música Estrada da Vida com o milionário José Rico. Quero agradecer para todos os meus amigos, minha família aqui do Faxinal. Sou a Zélia da Silva aqui do Faxinal. Obrigado.
0: Um abraço pra vocês do Faxinal. E com um modão desse aqui, ó, eu até posso fechar a rádio agora e ir embora, né? Agora eu já fiz a minha parte, eu e a Zélia aí, ó, moçada. Aí, ó.

É, tá aí, a gente ouviu então com essa aí, agora eu posso ir embora, né? Ah não, mas eu tenho que ficar até as três hoje. Senão já podia até ir embora, porque depois do modão desse, é passar a régua e fechar a conta, né? Mas eu vou ficar até as três, porque daqui a pouquinho tem Sofrência, e hoje é comigo.

0: Técnicas. Vai mostrar técnicas de como utilizar o berrante, de como tocar o berrante. Ele falou que tem várias maneiras de tocar berrante, né? Então, se você aí tem berrante, gosta de berrante, gosta do som do berrante, você não pode perder esse programa que hoje está imperdível. Imagine só, hein? Onde na vida você imaginava que ia ter uma aula de berrante na vida? Mas é só aqui na Cultura Sul mesmo, viu? É só aqui que eu vejo essas coisas. Então o Zé Berranteiro hoje estará aqui com a gente, direto do Pantanal. Ô, produção, alguém pagou a viagem pra esse cara? Eu não acredito. Vocês pagaram a viagem pra ele? Vocês estão de brincadeira, minha gente. Vocês estão de brincadeira, né? Deixa eu soltar aqui mais alguns, mais gente que participou aqui, que não vai dar tempo de atender. Alô, Mirto! Como é que você tá, Mirto? Boa tarde, Mirto, tá ligado comigo? O Marlon Henrique, já falei de você, Marlon. Ah, o Marlon mandou até áudio aqui também, né?
1: Fala, meu amigo, boa tarde.
0: Boa Como tarde. É que você tá? Tô tranquilo? Bom.
1: Meu, toca música pra mim da Tawane, te esperarei.
0: Pois é.
1: Só pra curtir mesmo, meu amigo. Aquele abraço.
0: Abraço.
1: Sucesso.
0: Obrigado pra vocês aí também, mas meu querido, eu não encontrei essa música aqui. Não achei ela. Tem que pedir aqui pro nosso programador aqui providenciar essa música, já deixar aqui pra gente, tá? Eu vou pedir pra ele deixar aqui esta moda pra que você peça outro dia, tá bom, meu amigão? Grande abraço! Grande abraço! Também mais um recadinho aqui, ó. Oi.
2: Boa tarde, aqui é Camila Danta Ruiva. Eu gostaria de escutar a música do Caco, Isis. Por isso, para minha princesinha Isis Emanuele. Obrigada.
0: A Isis que?
2: Hoje ela completa 6 meses de vida.
0: A Isis está completando 6 meses de vida, essa princesinha. Um abraço pra Isis, pra você também, viu, mamãe? Um abraço. A Cida tá ouvindo a gente. Oi, Cida. Boa tarde pra você, Cida. Obrigado pelo carinho, pela sintonia. O Mário também tá ligadão. O Marcelo de Malé, a Eliane, o Gilson, também comigo por aqui. O Walter também tá na sintonia. A Maricélia. Oi, Maricélia. Ótima tarde pra vocês todos aí, viu? Boa tarde. Gente, eu tô indo embora. Tô indo embora não. Tá terminando aqui o zap, né? A gente continua juntos no Sofrência, que já vai começar, já vai começar. Amanhã tem mais Zap do Povão.

0: 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Os agendamentos dos exames necessários à renovação e confecção da Carteira Nacional de Habilitação, CNH, estão suspensos no Paraná. Com isso, quem precisa fazer exames médicos e psicológicos não tem conseguido seguir adiante com o processo. Segundo o Departamento de Trânsito do Paraná, a suspensão é temporária e estaria em vigor desde segunda-feira, dia 13 de julho. A informação do Detran é de que o governo do estado reduziu o valor dos exames obrigatórios exigidos nesses processos. Como algumas clínicas credenciadas não estão de acordo com essa redução, o agendamento foi suspenso para credenciamento de novas clínicas. No entanto, o Detran explica essa suspensão como necessária ao diálogo e adequação do sistema de cobrança aos novos valores. Até amanhã desta quarta-feira, dia 15 de julho, não havia previsão de quando os serviços seriam normalizados. Com essas mudanças, o Conselho Nacional de Trânsito, CONTRAN, determinou que as CNHs com data de vencimento a partir de 5 de junho ficarão válidas até 9 de setembro de 2026. A adaptação do valor praticado no Paraná decorre após a Secretaria Nacional de Trânsito, Senatran, estabelecer o teto nacional de R$ 180 para a soma dos custos dos exames exigidos no processo da CNH. 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

0: Boa tarde, senhoras e senhores. Boa tarde, meu amigo, minha amiga. Boa tarde, meu povo e minha pova. Boa tarde, boa tarde. Boa tarde. Estamos chegando para mais um Sofrência, edição dessa quarta-feira, meiota da semana. Dia 15 de julho, hoje é o dia do homem. Eu falei do homem, não. Não adianta se alegrar muito. Hoje é o dia do comemora-se o dia do homem, hoje. Que tal, hein? E a mulherada que pensava que o dia do homem era dia 1º de abril, mas não, é hoje, 15 de julho. 15 de julho, olhou. Dia do homem. O que significa isto para você, meu amigo, que está ouvindo a rádio neste momento? O que significa o dia do homem? O que temos a comemorar? O que temos a comemorar? Daqui a pouquinho vamos colher aí alguns relatos, algumas opiniões, né? Do que temos a comemorar, tá bom? Minha amiga Selma, minha companheira de bancada, Selminha, boa tarde.
1: Boa tarde, tio Lu, tudo bem com você?
0: Melhor agora.
1: Tem um enxerido mexendo ali que me deixou quase surda aqui. Esse sonoplasta aqui tá, meu Deus do céu, tá.
0: Felipe, tá, o Felipe, nosso problema. Tesouro.
1: É que você mexeu com ele.
0: Ele mexe aqui, mexe ali.
1: Não, ele vem mexer aqui e me deixou quase surda.
0: Ele está aguardando chegar também. Gente, daqui a pouquinho vamos ter a presença de um convidado diretamente do Pantanal, Mato Grossense, o berranteiro mais famoso do Brasil, Zé do Couro.
1: É, o Felipe veio trazer o Zé do Couro.
0: Ah, Zé Capeta?
1: Ah, Zé Capeta. Zé Capeta.
0: Mas peraí, o nome dele é Zeca? O nome dele é Zeca. Peta. Por que Peta? Porque... É? Zé Capeta? Ah, entendi. Entendi, Zé Capeta vai estar aí então. Então tá bom, daqui a pouquinho você que gosta aí da técnica do berrante, da arte do berrante, isso deve ter um monte de gente, né? Milhares de pessoas que devem gostar de berrante, mas tudo bem.
1: É.
0: Se pagar a passagem pro homem vir, né?
1: É, agora ele vai ter que tocar.
0: Agora vai ter que tocar aí o berrante, daqui a pouquinho. Gente, não, vai ser imperdível. Várias técnicas do berrante diz, me falaram, Selma, que ele faz o berrante falar.
1: Ele faz o berrante falar, essa eu quero ver então.
0: É verdade, ele
1: nunca
0: é meio mágico também esse cara. Faz o berrante sumir.
1: Ah, eu ia perguntar isso. Entendi. Ô Lu, hoje tem, sabia que hoje tem sorteio de cesta básica?
0: Opa!
1: Sim, e a galera que quer concorrer a uma cesta básica tem que mandar mensagem aqui falando, eu quero concorrer à cesta básica, porque o Roberto das Neves vai fazer esse sorteio depois das 5 horas. Então, tem alguém aí que tá afim de concorrer à cesta básica?
0: Que legal.
1: Manda mensagem pra cá no 98804-2851. Boa sorte.
0: Boa sorte, manda mensagem aí que você já vai concorrendo então essa cesta básica. E tem mais, viu? Daqui a pouquinho no programa da Selma aí, no Nossa Tarde, tem um kit da cultura, mais erva mate Sokolowski. E eu vou fazer melhor, viu, Selma? Eu vou fazer aqui, vou dar o admitido.
1: O pessoal
0: pode mandar mensagem a partir de agora, viu?
1: Pode.
0: Vai sortear na tarde.
1: Isso
0: vai,
1: aí.
0: Esse kit o pessoal já pode mandar mensagem a partir de agora, já vai concorrendo. E já vai dizendo, meu amigo, você homem que está na sintonia, o que significa o dia do homem para você? Quer falar, Felipe? O que significa para você, Felipe, o nosso apresentador do Radar do Rock, nosso querido Felipe, ele que corre para lá, corre para cá, sobe as escadas, desce as escadas. Felipe, meu querido, o que significa este dia do homem para você? Boa tarde.
2: Ah, boa tarde,
1: Boa
2: Selma.
1: Tarde, Felipe.
2: O que significa o dia do homem?
0: Calma, não é para mandar abraço pros homens, não, não tem nada a ver. Não é isso.
2: O que significa o dia dos homens? Mas que perguntinha, né?
1: Ué.
2: O que significa?
0: Para você,
2: para mim.
0: O que tem a comemorar?
2: Ah, para mim, eu acho que é um dia importante. Homens. Todo ano eu comemoro.
1: Nossa,
2: hoje, inclusive, eu recebi um buquê de flor aqui na frente. Aqui.
0: Oh.
2: Do dia do homem, né?
1: Ganhou, do dia do homem.
0: Você ganhou um buquê de flores.
1: Nossa.
0: Tá bom.
1: Olha,
2: você
1: só
2: não recebeu flor hoje?
0: Não, ainda não. Ainda não, né?
1: Ah, é, o dia ainda está.
0: Fica aí, ó. Tem o dia e tem a noite ainda.
2: Alô, né? Triunfo.
0: Tem o dia e tem a noite.
2: Pode mandar, pode contratar aqui, né?
3: Tá zero pra ele.
0: Vou parar.
2: Vai, faz igual eu, manda mensagem quando é pra outra cidade, manda mensagem pra floricultura, encomenda e manda entregar.
1: Isso funciona, hein?
0: Olha, ele tá com isso que ele falou agora, tá respondido o dia do homem, porque o Felipe realmente é um homem ainda raiz, né? Ainda demonstra ter ter algumas coisas
1: manda
0: assim.
1: Manda flores.
0: Ah, legal. Gosto. Ainda demonstra ter romântico. Alguma coisa aí, romântico.
2: Eu sou do tipo de cara que da minha casa até a casa da amada eu pego todas as flores e faço um buquezinho.
1: Pra olha ela. Só, que romântico,
0: que coisa
1: hein?
0: Mais
1: só
0: legal.
1: Aí, parabéns pra você.
0: Muito bom, viu? Para esse tipo de homem hoje é, tá escasso, viu? Extinção. Eu quero dizer uma coisa. Tá extinção.
1: Tá extinção.
0: Hoje é o dia do homem. O dia do homem, já diz ali, é um homem com H maiúsculo. Hoje é dia do homem com H maiúsculo. E pessoas como nós, Felipe, como eu, como
2: homem
0: você.
2: Com H.
0: Homem com H. Homens com pouco de raiz, com essência, estão escassos.
1: Sim.
0: Né? A Selma sabe o que é isso, ela é casada. Sim. Ela é, com certeza é casada com um homem com H.
1: Exatamente.
0: Maiúsculo.
1: Sim.
0: Não é aquele homem que fica perdendo muito tempo com o celular.
1: Sim, com ou certeza. Com,
0: ou com, sabe, muito... O homem ser vaidoso é uma coisa, é importante ser
1: sim,
0: vaidoso.
1: Sim, é importante, se cuidar,
0: é,
1: claro.
0: É muito importante, mas tem homem que exagera, viu?
1: É. Dizem que tem uns que passam um creminho no umbigo, né? Não vou falar aqui porque a pessoa não tá presente, mas diz que passa o creminho no umbigo.
2: Mas daí já vira o homem com H do Ney Mato Grosso, né?
0: Olha, então tem homem que acaba se cuidando mais, não cuida da próxima ou dela, não cuida. Não cuida dela.
2: Eu né? só me apoiei aqui.
1: Filme isso, Tamara. Tire foto pra
0: você. Olha, postar. A gente falando de homem com H. Felipe.
2: Vocês não viram?
0: Não, eu só
1: a
0: me apoiei aqui.
1: Do Felipe aqui.
0: Pose, Felipe, pose.
2: Vai me apoiar aqui, ó.
0: Pose de macho, Felipe. Por favor, Felipe. Não me encha.
1: Não me decepcione.
0: Não me encha os bolsos de vergonha. Bom. Então é isso. Então você ainda tem um pouco de resquícios.
2: Sou um cara
0: do
2: romântico.
0: Homem.
2: É, um
1: não,
2: cara...
1: mas vamos falar romântico. Sério aqui, ó. O que, se você me perguntar o que significa o Dia da Mulher pra você, porque nós temos dia 8 de março, o Dia da Mulher. Eu vou falar que é a força da mulher, tudo que a mulher representa, né?
0: Uhum.
1: Tudo que a mulher representa, que é muita coisa.
0: Muita coisa.
1: Agora o homem, como você disse, tem muitas pessoas do sexo masculino, mas homem de verdade, homem que honra seus compromissos, tá escasso, não é todo mundo.
0: É.
1: Né?
2: Eu sou um cara que eu faço favor de ser assim.
0: Tem muito.
2: Pra mim, homem tem que ser romântico, tem que ser
1: romântico,
2: assim.
1: Romântico, algum... fiel, leal, né?
0: De alguns tempos pra cá, de alguns anos pra cá, surgiu um outro tipo de homem, né? É que é o mais vaidoso, mais delicado, não deixa de ser homem.

0: homem. Não, o cara, não é, não tô falando nada contra, né? Mas é uma pessoa um pouco diferente dos antigos, que era mais... Ah, olha, o meu avô, por exemplo, nem a unha não corta, entendeu?
1: Ah, mas isso não, não, mas daí também não dá, né? Daí isso não...
2: Aí também não.
1: O homem tem que se cuidar, tem que se cuidar.
0: Olha aí,
1: né?
0: Claro.
1: Tem que fazer uma depilação, né? Uhum. Ficar com o peito lisinho, não tem?
0: Você, Felipe, você se depila?
1: Pelo do sovaco.
2: Eu me depilo.
1: Ah, tem alguém fazendo sinal assim, ele não tira os pelos do sovaco. Ah, não usa desodorante.
2: Ó, o jeito. Claro que uso.
1: Estão te entregando aqui, Felipe.
2: Não,
1: gente, claro, pelo amor de Deus, perfuminho, desodorante, banho, unha, limpinha, mais... curtinha.
2: Não queimando, calma, meu filme.
1: É obrigação, né?
0: Calma, deixa eu verificar.
1: Verifica.
0: A Tamara disse que você não usa o desodorante debaixo do braço.
2: Nossa, você é mentira.
1: Tamara disse.
0: Vem aqui, deixa eu dar uma...
2: Vem cá.
0: Peraí.
1: Você vai correr esse risco,
0: mostra,
1: Luciano?
0: Mostra pra Selma que tá mais
1: perto. Não, eu não quero. Não. Muito obrigada, eu não quero, tô fora. Deixa. A Tamara que faz... Que sai com... Tá
2: cheiroso.
1: Sempre perto do Felipe ali, ela sabe das coisas.
2: Tá. É porque às vezes sou a gente, né? Mas mulher que cheira sovaco também é feio, né?
1: É feio. É feio também.
2: Bom,
1: é.
2: Joguei na massa aí, só... Ah, não, a massa é outra, né?
0: Felipe, cortado o microfone, vai lá aguardar o nosso... Pode chamar lá, por gentileza, o nosso convidado, o Zé Capeta. É, no próximo bloco, tá? No próximo bloco aí. Que tem mensagem chegando aqui pra gente. É, mulher que presta também tá em extinção.
1: É, mas mandaram tem... É, não vou discordar não, porque realmente tem muita gente que deixa a desejar, é verdade. As pessoas têm que ser mais, tudo isso que eu falei, né? Leal, honesta, tudo isso, gente, faz parte do caráter da pessoa. Então, tanto homem quanto mulher, as pessoas precisam tentar ser o melhor que elas possam ser.
0: É verdade. Olha, tem mais uma. Agora que descobri... que sumiu tantas flores da minha casa em São Mateus.
1: É o Felipe que tá passando roubando as flores.
0: É o Felipe, Zélia. Ele é o homem romântico que cata as flores
1: para
0: entregar para as mulheres, né? Quer ler essa aqui pra gente, Selma?
1: Só a Tatiane, da Vila Maralto, né? Escuta desse programa maravilhoso, adoro vocês. Quero participar do sorteio, tá participando já, viu, Tatiane?
0: Beijo pra você, tá participando. E daqui a pouquinho a gente vai trazer ele, o Zé Capeta. O Zé Capeta, o berranteiro mais famoso do Brasil, já.
1: Aí.
0: Já, hein? Fica com a gente.
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1: É você ligado aqui, meu povo e minha pova. Boa tarde. Olha, só pra terminar ontem, só pra gente terminar aquela história, né? O pessoal tá perguntando aqui, Selma. Luciano, então, a mulher, a esposa daquela história de ontem, onde o marido mentiu que iria trabalhar e não foi, foi para a... Foi.
2: Foi pra aquele lugar.
1: Foi pra aquele lugar.
2: E ela descobriu.
1: E ela foi atrás, né?
2: Pois
1: ela
2: é.
1: Foi atrás, chegou até na porta lá do lugar.
2: Viu o carro dele estacionado.
1: Ela chegou, depois de pesquisar, depois de muitas pistas, ela foi atrás dele, gente. Ela foi atrás do marido, pra quem acompanhou a história. Eu não vou...
2: É.
1: Ou será que eu conto do começo de novo?
2: Faz um resumão. Um resumão.
1: Querem que eu conte do começo novamente?
2: Acho que não.
1: Não?
2: Acho que vocês querem? Ó, eu não quero. Vocês querem? Eu não quero.
1: Ó, o marido, o esposo, mentiu para a esposa que iria trabalhar à noite. E não foi trabalhar à noite porque ela descobriu que ele não foi trabalhar à noite porque alguém foi buscá-lo para trabalhar e ele não estava em casa. E quem foi buscar falou assim, nossa, mas ele tinha que ter ido hoje. Mas enfim, deu um rolo danado, ela ligou na empresa e ele não estava na empresa.
2: Não estava.
1: Falou lá com o encarregado falou, ele deveria estar aqui, sim, ele faltou hoje, não bateu o cartão. Já está 2 horas atrasado. Enfim, ela foi atrás dele louca. Ela enlouqueceu, Felipe. Ela enlouqueceu. Ela ficou transtornada.
3: Agora azedou a boca da aguinha.
1: E foi atrás dele, não é que encontrou o caboclo? Viu o carro dele encostado, bem faceiro, ele estava sentado num banquinho lá dentro daquele lugar onde as luzes piscam. Aquele lugar onde a luz é pouca luz. E ela encontrou o danado lá, gastando uns pila. Resultado que ela entrou no estabelecimento.
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1: E pegou ele pelos cabelos e tirou de lá e levou pra casa. Levou pra casa pelos cabelos, viu?
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1: Pois é. Pois é. E assim terminou a história. Eles estão juntos? Parece que sim, viu, Selma?
2: Parece que sim.
1: Parece que
2: ela
1: sim.
2: Ela perdoou.
1: Parece que estão juntos, né? O amor acabou falando mais alto.
2: Pois é, pois é.
1: Ele prometeu não sair mais à noite nesses lugares.
2: Prometeu.

0: prometeu.
1: Agora ela vai ter, agora ela vai ficar de olho, hein? Ela vai ficar esperta.
0: É. E assim foi a história, o final da história, né? Não foi tão, foi, não foi um final tão feliz, né? Não foi um final feliz.
1: Não foi
0: um final feliz.
1: A mentira tem perna curta.
0: Verdade. É, antes do Zé Capeta chegar aqui com o seu berrante, por favor, Selma, tem uma mensagem, você pode ler pra gente?
1: Oi, queridos, tudo bem? Graças a Deus, hoje os homens estão mais caprichosos, cheirosos. Alguns são metrosexual, mesmo sendo bem macho, estão mais vaidosos.
0: Opa, desculpa, fui eu.
1: Ah, tá, fiquei sem microfone aqui. Ah. Ó, depilar é uma ótima opção e muito perfume. Isso aí, cheiroso. Cuidado, né, gente? Os homens têm que se cuidar, sim, com certeza. Ah,
0: eu fiquei preocupado agora.
1: Por quê?
0: Veja, sinta se eu tô cheiroso, Selma, sinta.
1: Você tá? Nossa, tô sentindo daqui, tá cheiroso. Tá, olha que perfume é esse que você usa.
0: Esse é aquele famoso.
1: É aquele perfume caro?
0: É caro, não é barato, viu?
2: E eu tô cheiroso, Luciano?
0: Você sempre tá cheiroso. Sempre. E eu tô cheiroso?
2: Deixa eu ver. Com certeza. Mas o cheirinho é. Mas não é o mesmo que você tá usando ontem, né?
0: Não é o mesmo.
1: Meu Deus do céu. Eu não vou falar o que eu tô pensando aqui. Vou me calar.
0: Opa. Hoje é dia do homem. E hoje está chegando por aqui. Ah, tem aqui um recadinho. Boa tarde, Selma e Lu. E vamos trazer ele. Pode ir sentando aí. Vai sentar ou vai ficar em pé mesmo?
1: Pra tocar o berrante, tá, tem que ser em pé, né? Eu tô, consigo ver as mensagens.
0: Zé Capeta com o seu berrante. Nossa, que berrantão, hein?
1: Pois
0: boa
1: é.
0: Boa tarde, Selma. Tio Lu, vocês.
1: Adoro vocês.
0: Quero a participar Josefa. Do sorteio. Josefa. Ó, quem quiser participar do sorteio da sexta. Sim. A sexta é a cesta básica, né, Selma?
1: É uma cesta básica, gente. Então, se você quer concorrer à cesta básica, você manda mensagem e fala: quero concorrer à cesta básica. Só escreve isso, tá isso. Bom, gente? Já estará concorrendo.
0: E quem quiser o kit, que tem um kit aqui com Eva Mate, coloca: eu quero concorrer ao kit.
1: Isso mesmo.
0: Coloca ali o que você quer, tá bom?
1: Isso aí.
0: Se quiser concorrer a um beijo do Felipe, coloque um beijo do Felipe.
2: Como que é?
0: Pra quem quiser concorrer a um beijo do Felipe, coloca: eu quero concorrer a um beijo do Felipe.
2: Mas é dia do homem. E quem ganha o presente são elas, então.
0: Pois é. Aqui é. Vou te contar, velho. Essa rádio é uma mãe. Vamos lá, diretamente do Pantanal. Eu falei do Pantanal do Mato Grosso, eu me enganei, Selma.
1: Por quê?
0: É o Pantanal aqui de São Mateus mesmo. Não é? É o Manguezal.
2: Chama ele lá, então.
0: Diretamente do Manguezal.
1: Cadê o Zé Capeta? Chama ele aí.
0: Diretamente do Manguezal de São Mateus do Sul, Zé Capeta, o homem do berrante.
1: Vamos ver se
0: ele
1: sabe tocar
0: vai dele. Fazer barulho na cidade. Olha, gente, silêncio nos estúdios, vai.
1: Vamos ver.
0: Pode soltar. Vai, pode tocar o berrante aí, Zé. Vai.
1: Toca aí, Zé.
0: Toque o berrante, seu moço, que é pra mim ficar ouvindo. Sem brincadeira.
1: Não, mas não é pra dar risada, é pra tocar o berrante.
0: Concentra,
1: Zé. Se concentra.
0: Tá nervoso? Ó. O cara é bom mesmo, hein?
1: É, tá treinando, hein? Tá ficando bom o negócio. Tá chamando tudo a zaca.
0: Louco. Sério?
1: Olha.
0: É sério isso?
3: Ai, que burro, dá zero pra ele.
0: Vai. Que legal, hein? Agora explique pra gente essa chamada aí que você fez.
2: Essa
0: aí,
2: eu inventei.
0: Com o berrante é pra chamar o que? O boi ou a vaca?
2: Essa eu inventei, é pra chamar os boi.
0: É, os bois. Gente, o Felipe, ele adquiriu aí um berrante, não sei quem é que foi o louco que vendeu pra ele, né?
2: Não sabe, né?
0: É.
2: Não, mas até o fim da semana eu prometo que eu vou saber tocar esse negócio.
0: Então, o Felipe
1: tá treinando.
0: A gente brincou aqui, né? Mas ele vai se tornar aí agora um berranteiro oficial aqui da rádio, né? E das festas. Então, quem quiser contratar um berranteiro oficial,
2: aí,
0: só entrar em contato com o Felipe, ele vai tocar o berrante pra vocês aí.

0: sem problema nenhum, né, Felipe?
1: Viu que eu toquei o Behunter ali, o Rosalvo já chegou mandando mensagem.
0: Então, vamos ver, cadê?
2: Ali, ó.
3: Ai, meu Deus do céu.
0: Aonde? Ali, aqui? Ó. Olha lá, ó.
1: É, o Rosalvão joga bola. Pensa num cara pra fazer carne, ó.
0: Deixa eu ver o que ele falou aqui. Então vamos ouvir o que ele falou.
4: Meu Deus, que viadagem desse tesouro. É. E o Buiu Moreno, que gosta que passem a vela nele, foi pra onde, será?
0: Pois é.
4: O Buiu gosta que passem a vela nele, passa creminho no umbigo, anda de jaqueta cor de rosa. Esse ai, dia não ai, é dele.
0: Meu Deus do céu, viu? Olha.
5: Que conversinha pra boi dormir.
0: Pois é, gente, tá aí então, né? Hoje é o dia do homem, né? Por isso que o Rosalvo apareceu por aqui. Você conhece o Rosalvo, Felipe?
1: Conheço. Pensa um caboclo passar uma carne boa.
0: É?
1: É, não. Mas não joga bola. Mas vai assar carne lá.
0: Então
1: ele tá é bom. Da resenha.
0: É da resenha? Então tá bom, vamos ver quem mais aqui. Aproveitando o estilo, o ritmo de berrante, né, ó. Vai, berranteiro, mais uma vez, vai. Vai, vai, vai, berranteiro, vai, toca.
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0: oh.
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0: Obrigado, viu?
3: Valeu.
0: Aí, valeu. Felipe e o seu berrante, gente, é pra acabar, viu? Se você estiver precisando de um berranteiro aí, não sei. Pode chamar o Felipe, né? Chama ele aí. Pessoal participando do sorteio por aqui, né, Selma?
3: Isso aí, abraço, Eliane, tudo de bom? Quem mais? Tem muita gente, a Ana Lima lá da Vila Bom Jesus também, beijo pra você. Pessoal de toda a região aqui curtindo a 97.5.
0: A Dirce Prince com os netos ali em Triunfo também estão ouvindo a gente,
3: que
0: né?
3: Legal, abraço.
0: Tem bastante gente aqui participando. Olha só, conversei com uma pessoa também essa semana, Selva. Selma.
3: Selva?
0: Selva. Selma. E conversei com uma pessoa essa semana que me contou, me relembrou. Bom, eu não cheguei a conhecer, porque eu tô há pouco tempo aqui na cidade, mas eu não conheci aquela história de um estacionamento aí, de um supermercado que tem na cidade e tal, né?
3: Sim.
0: Tem um
3: sim.
0: estacionamento aí grande. E aconteceram algumas coisas nesse estacionamento. O que me foram relatados aí são coisas cabeludas, né? Porque alguns casais estavam indo durante o dia. Durante
3: nossa.
0: O dia no estacionamento desse supermercado.
3: Olha isso.
0: Na última vaga, lá no cantinho, sabe?
3: Achando que a câmera não pega.
0: Pois é. Aí me contaram essa história. Inclusive, eu não posso falar nomes aqui, né?
3: Sim.
0: Mas é uma pessoa ligada ao supermercado. É uma pessoa que é bem ligado ao mercado, falou Luciano, dá mais um toque na rádio porque isto continua acontecendo.
3: Meu Deus do céu, gente.
0: Continua acontecendo. Pessoas, aliás, casais, vem cá. Na cidade tem motel, não tem?
3: Tem,
0: né, Selma?
3: Sim, tem.
0: Então, se na cidade tem, então você, meu amigo aí, que é, né? Gosta de dar um perdido aí no meio do dia. Olha, o pessoal lá do mercado, do supermercado, já tá de olho, viu? Fica esperto. Sim. Tem câmera. Na verdade, ou você vai cair nas câmeras, ou vai ter que pagar um pedágio lá, porque o pessoal já tá pensando até em... O pessoal já tá pensando.
3: Cobrar.
0: Já tá pensando em cobrar lá o cantinho, o lugar daquele cantinho lá, viu?
3: Olha só.
0: Então, algumas pessoas, atenção, safadinhos de plantão. Não procurem mais ou tomem muito cuidado com o estacionamento deste supermercado, gente.
3: As pessoas acham que ninguém vê, eu não sei o que passa na cabeça. Eu vou lá no mercado. Tá dando uma microfonia, né? Não sei, eu tô ouvindo um barulho.
7: Eu vou baixar, já sei.
3: Isso aí.
0: Já arrumei aqui, eu acho que era o microfone do outro lá que tava ligado.
3: Tá incomodando aqui. Então, as pessoas acham assim que vão fazer as coisas e que ninguém vai ver. Só que sempre alguém vai ver. Não adianta, gente. Quer fazer as coisas erradas? Ou às vezes, geralmente, porque as histórias que a gente recebeu aqui de estacionamento do mercado foi de pessoas que estavam traindo. Não foi de um casal casado que foi lá fazer uma aventura. Foi de pessoas que estavam traindo, entendeu? Saindo com outra pessoa. Aí elas acham que ninguém vai ver, que ninguém vai saber. E cidade pequena, gente, não adianta. Todo mundo sabe tudo.
5: Começou a sua testa, pode abandonar.
0: É, pois você que tá aí com a testa sua.

0: Falando agora, você que essa carapuça serviu, você que já foi neste estacionamento, já levou aí outra pessoa no estacionamento, cuidado, cuidado que estão de olho, hein? Se tá caindo, tá vindo parar aqui no Sofrência, cuidado, gente,
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1: Bom, gente, estamos de volta aqui no Sofrência. Enquanto o Cleverson Daniel está em férias, nós vamos aqui com o Sofrência no ar. Eu não sei ainda quantos dias ele pegou de férias, Selma.
2: Eu não sei também.
1: Mas ninguém sabe.
2: É uma incógnita, não, ninguém sabe.
1: Ninguém sabe aqui na rádio.
2: Não, eu não sei. Não sei mesmo.
1: Será que ele volta quando ele quiser?
2: Eu acredito que sim. Acho que ele volta quando ele quiser.
1: Que coisa,
2: se
1: hein?
2: Ele quiser.
1: Que
2: porque
1: coisa.
2: Ultimamente ele tava muito reclamando. Não sei se ele volta, não. Não sei.
1: Que coisa. Cleverson Daniel está em férias. Ninguém sabe onde foi, quando volta. Se
2: pois
1: volta.
2: É.
1: Se volta, quando volta e pra onde foi.
2: Isso aí.
1: Amanhã nós vamos fazer um levantamento. Vocês vão nos ajudar amanhã, tá? Amanhã vamos colocar um prêmio legal aqui, porque amanhã. Quem tiver mais criatividade, onde você acha que Cleverson Daniel foi parar? Mas deixa pra amanhã isso,
2: né? Amanhã. Porque hoje, gente, quero lembrar vocês
1: isso.
2: Que vai ter o sorteio de uma cesta básica no programa do Roberto das Neves, tá?
1: Uhum.
2: Depois das 5 horas vai ter o sorteio. Mas você pode participar desde já. Manda aqui no WhatsApp 988042851, escrito assim, ó, eu quero a cesta básica. Só escreve isso, já estará concorrendo.
1: Exato.
2: E Luciano, seguinte, ontem, antes da gente acabar o programa,
1: diga.
2: O Carazinho, ele mandou uma mensagem aqui.
1: Não dá bola pro Carazinho, não.
2: Não, mas eu quero tirar a satisfação com você, porque eu quero que você explique a mensagem que ele mandou. Ele escreveu assim, ó, nós temos uma carta na manga contra o Cleverson Daniel, eu e o Munhoz. E aí, Luciano, conta pra mim qual que é a carta na manga.
1: Deixa pra lá isso, Selminha, não mexe com isso.
2: Não, conta aí.
1: Não mexe com isso, não.
2: Não, conta. Ô, Carazinho, tá ouvindo aí? Qual que é a carta na manga que você e o Munhoz têm contra o Cleverson Daniel?
1: Não mexe com isso, não, Selma. É
2: por
1: que.
2: Quê?
1: Se for uma coisa que eu tô pensando, eu preciso passar. Carazinho, eu preciso passar aí pra saber se é aquilo mesmo, né? Pra saber se é aquilo mesmo. Então não vamos jogar M no ventilador, tá? Vamos com calma.
2: Quero saber essa história, hein? Vou deixar arquivada essa mensagem aqui.
1: Para, Selma, para. Deixa.
2: Para um dia perguntar novamente.
1: Deixa pra lá isso.
2: Não, mas o Carazinho falou.
1: O Carazinho falou que a gente tem uma carta na manga, mas deixa pra lá, porque.
2: Mas por que deixa pra lá? Eu sou curiosa, eu gosto de saber das coisas.
1: Vai prejudicar o Cleverson pra quê?

0: Prejudicar? Não, então não. Se vai prejudicar, deixa então. Então eu deixo quieto.
1: Deixa quieto?
0: Vou deixar. Deixa, não. O Cléber está de férias, né?
1: Não vamos incomodar ele. Não vamos incomodar.
0: Senão ele vem aqui incomodar a gente, então vamos deixar ele de férias, de boa. Melhor.
1: Deixa ele de boa, porque olha, se for a carta na manga que eu tô pensando, que o carazinho me contou, eu achei que era brincadeira, mas pelo jeito é verdade o que o carazinho falou do Cleverson, porque eles estudaram juntos.
0: Eles estudaram juntos, eu não sabia.
1: Não sabia?
0: Não sabia.
1: Estudaram juntos, carazinho e Cleverson Daniel, e carazinho sabe muita coisa de Cleverson Daniel.
0: Entendeu? Agora comecei a entender.
1: E aí ele me contou algumas coisas e eu falei, e ele pediu pra mim guardar segredo.
0: Então
1: o carazinho pediu pra guardar segredo.
0: Não, então guarde segredo.
1: Vou guardar segredo.
0: Sete chaves.
1: Oi, Juscelaine. Quer dar um oi pra mim, pro tio Lu e pra Selminha? Então fala.
2: Oi, Luciano. Boa tarde. Tudo bem? Oi, Selminha. Beleza aí?
1: Beleza.
2: Tudo jóia?
0: Tudo ótimo.
2: Mas escuta aí, tomando um vinho aí pra esquentar esse, mais ainda, esse solzinho maravilhoso, que minha casa é gelada. Já tomei banho ouvindo a cultura e tô morrendo de frio, que a minha casa é muito gelada. Tomando um vinho aí, só com a presença do Luciano, da Selma. Só cultura na minha casa. Hoje tá tudo calminho, né? Sem estressadinho do buiuzinho, plebinho. É o vinte todos os dias da cultura. Juscelaine da Vila Verde. Vocês são demais. Luciano, tenha uma ótima, maravilhosa dia dos homens aí. Pra todos os homens aí da cultura. Tchau, tchau. Obrigado.
1: Tchau, beijo, querida, beijão, hein? A tomando vinho, né?
0: Pra esquentar, bom, hein?
1: Plena quarta-feira.
0: Eita!
1: 2:46 da tarde.
0: Pois é.
1: Que tal, hein?
0: Esse friozinho tá bom.
1: Tomando
0: um
1: vinho nesse horário, quarta-feira, que coisa boa, hein? Ô, Dalvana, boa tarde pra Dalvana, Barra Bonita.
0: Beijo, Dalvana.
1: Tá concorrendo a sexta aí, tá bom? Ela colocou certinho ali, ó, que era concorrer a sexta.
0: Isso mesmo.
1: Vai ter trabalho à tarde aqui, viu, Selma?
0: Vou ter, tem muita mensagem.
1: Olha,
0: meu Deus,
1: mensagem
0: do céu. Eu vou deixar o trabalho pro Roberto.
1: Menina.
0: Roberto vai ter que fazer esse sorteio. Muitas mensagens.
1: A Neuza também da Lagoa tá participando, a Neuza. Oi, Neuza. E olha, é muita gente, bastante, mas vai participando porque de repente a sorte está aí do teu lado, né? 15 de julho, dia dos homens. Boa tarde, hoje é o dia do quê? Ninguém lembrou, somos esquecidos. Não, a gente
0: não
1: lembrou.
0: Não, a gente falou aqui.
1: Quem mandou isso?
0: Parabéns.
1: Será que o Salto conhece essa pessoa, Selma?
0: Não sei.
1: Ai, que medo. Deixa eu ver o que mandou aqui. Qualquer coisa eu corto na hora, hein, gente? Vamos ver.
3: E o que dia 8 de março tem a ver com o dia 15 de julho, que é hoje, no caso? Já te explico. Dia 1º de março, dia 2, 3, 4, 5, 6, 7, é um bafafá. É televisão, é rádio, é tudo mostrando, né, Dia Internacional da Mulher. E merecido, tá?
0: Antes
3: digo que eu tô aqui reclamando, não, é merecido, né?
1: Tá.
3: Merecido. Aí no Dia Internacional da Mulher a gente compra flores, manda presentes, não sei o que tem, não sei o que tem. E muita coisa, repito, merecido. Dia 15 de julho, que é hoje, é Dia dos Homens, tá?
1: Uhum.
3: Você escutou alguma coisa essa semana por aí?
1: Não,
3: eu não escutei nada, eu vim lembrar disso agora de manhã, porque abri aqui um campo aqui no sistema que a gente usa e tá aqui, ó, Dia Internacional do Homem, até porque nem eu mesmo lembrava, tá? A verdade é essa. Sendo bem sincero com vocês, né? Eu só quero ver hoje se a gente vai ver, ó, no Dia da Internacional da Mulher ali, a gente vê os homens nas lojas de flor, a gente vê os caras nas lojas de joias, né, na joalheria, comprando coisas. Eu quero ver se nós vamos encontrar hoje uma esposa, alguém dentro de um açougue comprando uns quilos de alcatra, picanha, não sei o que tem, umas cervejas, um chope. Eu acho difícil.
0: Nós
3: somos injustiçados.
1: Somos. Injustiçados. E eu tô com você, meu amigão. Eu tô com você, nós somos injustiçados, sim. O dia do homem, nós somos esquecidos. As mulheres não lotam, não enchem as lojas para nos comprar uma camiseta, um perfume, flores. Homem também gosta de flores.
0: Gosta?
1: Nós somos injustiçados. Eu estou com ele, Selma.
0: Tá
1: você comprou alguma coisa pro seu marido hoje?
0: Ainda não. Mas
1: bom,
0: o dia ainda não acabou?
1: Selma é diferenciada, mas que nem o nosso amigo aqui relatou, né? Difícil a mulher ir no açougue e comprar um quilo de picanha hoje e levar pro maridão assar.
0: Isso é uma boa ideia, viu?
1: É.
0: Cerveja gelada, picanha, é um bom presente.

0: E tem mais aqui, ó, e tem mais.
1: Quando é dia da mulher, tu anda na rua e aquela boquezada de flor. É bombom, é presente, comércio bombando. Tu anda na rua, parece primavera. Aí tu pega, hoje dia do homem, vê se tu acha uma mulher na rua com a picanha e com a caixa de cerveja pro cara. Duvido que ache.
2: Não é. Uma boa ideia, acha, viu? Né?
0: Boa ideia.
2: Boa ideia sua.
0: Gente, hoje é 15 de julho, é o dia do homem, é o nosso dia, gente, é o dia do homem. Então...
2: Mulherada, vamos fazer surpresa aí pros nossos homens. Vamos fazer.
0: Faz uma surpresa aí que ele vai gostar.
2: Vou fazer.
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1: É, larga mão de viadagem, não tem que ter dia de homem, não. Tem que ter o dia da mulher mesmo. Mulher que merece. O homem não faz mais que obrigação de existir.
2: Que tal esse? Esse aí, esse é macho mesmo.
3: Raiz?
2: Esse é macho.

Esse. Oh, repete pra gente aí. Esse é o Rosalvo, né? O Rosalvo. Retrucando o nosso outro amigo lá que. Né, que tá reclamando que as mulheres não lembram

0: Concordam aí com o Rosalvo?
1: O que vocês acham, meus amigos? Eu vou dar a minha opinião, viu?
0: Dê a sua opinião, o que você acha?
1: Bom, o Itamar mandou aqui mensagem também. Será que o Cleverson não foi fazer estágio no circo?
0: Pode sim.
1: Milhares, como é que é? Milhares...
0: Só dão um boleto pros homens pagar.
1: As mulheres dão os boletos pros homens pagar, tá certo. Itamar, pode ser, né? Não sei se de repente o Cleverson não voltou às origens, ele que gostaria de ser toureiro, né?
0: Ele queria ser toureiro.
1: Queria ser toureiro, pode ser. É. Pode ser que ele esteja.
0: Pode ser.
1: Mexendo com touros aí em algum circo. Pode. Pode. É uma dica. É uma coisa assim, uma coisa criativa que você passou pra gente. Ô Selma, com relação hoje ao Dia do Homem.
0: Sim.
1: Eu acho, vou dar minha opinião, tá?
0: Dê sua opinião, Selma.
1: Minha opinião, minha.
0: Tá, pode dar a sua opinião.
1: Eu acho que o dia 15 de julho, comemoração do Dia do Homem, deveria ser feriado. Eu acho.
0: Feriado? Uhum. Feriado por quê?
1: Porque é dia do homem, é o nosso dia.
0: Mas dia 8 de março, que é o Dia Internacional da Mulher, não é feriado. Por que o dia 15 de julho seria feriado?
1: Porque eu acho que é mais importante.
0: Nossa, Luciano, você acha que é mais importante?
1: Não,
0: o que é mais importante, gente? Claro que não.
1: Eu acho que
0: O Dia do Homem não é o Dia Internacional do Homem. O da mulher é internacional. É no mundo inteiro, entendeu? E não é feriado. Por que o Dia do Homem seria?
1: Eu acho que pra gente folgar, sabe? Pro homem ter uma folga.
0: Ah, tá. Mulher não tem folga nunca, né, gente? Mulherada, me defendam aí, pelo amor de Deus.
1: Pro homem ter uma folga, podia ser feriado.
0: Nossa senhora, eu não concordo com você.
1: Não concorda?
0: Não concordo com você, não.
1: Tá.
0: Não, no dia da mulher, sim, deveria ser feriado. A mulherada tinha que, assim, tirar folga de tudo. Não ter que lavar roupa, fazer comida, lavar a louça, nada. Fica só descansando. Não é, mulherada? Vocês concordam comigo ou não? Mensagem aí.
1: Marlon, diga lá.
2: Ô, Selma, isso é golpe. Estão querendo fazer furquia. Eu acho que é mentira deles, só pra te deixar curiosa.
0: Ah, em relação àquele assunto lá do Cleverson Daniel, eu acho que é isso. Pode ser, viu?
1: Carta na manga? Não,
0: será?
1: Eu e o carazinho temos uma carta na manga, sim.
0: Que
1: será? Eu só preciso confirmar com o carazinho se é o que eu estou pensando.
0: Eu fiquei curiosa, o que será?
1: Tenho que confirmar. Tá chegando mais um áudio aqui, ó.
0: Vamos ver.
1: Esse áudio vai vir pesado, hein? Esse vai vir carregado.
0: Ai, meu Deus.
1: Porque este amigo nosso é aquele que já mandou um áudio aqui falando do Dia dos Homens, que gostaria de ganhar presentes, e agora ele deve ter com certeza se ofendido e vai mandar aqui uma resposta. Mande pra gente.
0: Você vai dar a resposta pro Rosalvo?
1: Mande pra gente a resposta pro Rosalvo. Mande aí, meu amigo, me ajuda. Eu acho que deveria ser um feriado, dia 15 de julho.
0: Tá,
1: o dia 8, o dia 8 de maio, que é dia da Internacional, de março, da Internacional da Mulher, também poderia ser feriado, não tem problema.
0: Ah, tá bom.
1: Acho que poderia ser feriado
0: deveria.
1: Ô, amigão, manda aí, desistiu de mandar? Tava escrevendo, parou. Se for mandar, manda rápido, porque o programa tá acabando.
0: Já vai acabar, isso mesmo.
1: O programa está acabando.
0: Pois é.
1: Quem mais está participando por aqui? Vamos ver se tem mais alguém aqui mandando alguma coisa.
0: Falaram ali, eu concordo plenamente com a Selma. Isso aí. Essa também.
1: Selma
0: sempre sensata.
1: Aí,
0: muito obrigada, Aline. Um beijo pra você, minha linda.
1: Ó,
0: já voltou. A Selma demorou pra reinar. Ah, gente, mas não é justo, gente. Não é justo isso, não. Falar que o Dia dos Homens tem que ser feriado.
1: Chegou mensagem aqui: Dia do Homem é dia 1º de novembro, dia de todos os santos. Estão falando aqui,
0: senhora.
1: Dia de todos os santos. Concorda ou não?
0: Não.
3: Confiote, homem.
0: Não, eu não concordo.
1: Tá, então. Mandam cada coisa. Chegou aqui a mensagem, vamos ouvir.
4: Acelerando aqui o cargueiro em busca do Concorde, escutando a rádio, né? Mandei o áudio pra vocês. Mas tem um porém aqui, né? Que nem a mulher, né? Sempre tá certa e o homem sempre tá errado, né? Mas daí se o homem falar que a mulher tá certa, o homem tá certo ou tá errado?
0: Tá certo.
4: Daí que eu fico nessa confuso, né?
1: Olha aí, viu?
4: Seco aí, motora da Expresso Natan, acelerando aí em busca do Concorde. Morador aí do São Mateus, né? Tamo aí já no trevo do Paulo Frontin, vamos que vamos.
0: Isso aí.
4: Levar as verduras lá pros Passarela Center.
0: Deus te acompanha aí, boa viagem.
1: Obrigado, Seco. 80 no velocímetro e 97,5 no rádio.
0: Isso aí.
1: As mulheres falaram tanto em...
0: Empoderamento feminino.

0: empoderamento feminino. Então...
1: Por que feriado, Céu? Mas é, não tô eu, não foi minha ideia. A ideia foi do Luciano. O Luciano falou que o dia dos homens deveria ser feriado. Eu falei que se o dos homens tinha que ser feriado, o das mulheres, primeiramente, teria que ser feriado também. Tá, não é? Entendi. Isso foi uma ideia sua.
0: Certo.
1: Mas eu concordei com que deveria ser feriado mesmo, dia das mulheres.
0: Oh, tem outra mensagem aqui. Fala, Luciano e Selma. Padilha por aqui, um abraço.
1: Abraço, Padilha.
0: Concordo com a Selma, ele disse.
1: Que legal, isso aí.
0: Tá aí, tá certo.
1: Obrigada.
0: Tem problema nenhum, cada um é cada um, né? Por isso que as opiniões, elas se dividem, né?
1: É, verdade.
0: Eu, na verdade, gente, na verdade, lógico que eu tô um pouco, é brincadeira, que eu não... O dia 15 de julho, pra mim, tava passando despercebido, comentei com a Selma aqui.
1: Eu nem lembrou.
0: Nem lembrei. Eu lembrei agora há pouco que eu lembrei que era dia do homem, mas lembrei Sim. por lembrar, mas, sabe... É, se vocês, mulheres, quiserem me dar alguma coisa, me dê, se não quiserem também.
1: Eu lembrei cedinho já parabenizei meu marido, entendeu? É um dia que, claro, a gente tem que parabenizar os homens, né? Tem, gente.
0: Pena que agora...
1: Não todos, né? Porque como você disse, tem vários que não prestam.
0: Tem.
1: Mas quem é homem de verdade com H maiúsculo, merece os parabéns.
0: Mas ó, agora à tarde vai ficar a Selma aqui no programa, né?
1: Sim.
0: Então... A gente vai ficar sem, mas vocês podem continuar mandando mensagem aí, também aqui no Nossa Tarde, que já vai começar.
1: Sim.
0: Pode mandar mensagem pro seu namorado, pro seu marido, pro
1: Isso.
0: seu pai, pro seu irmão, né? Parabenizando para o Dia dos Homens, mandem para mim também, pro pessoal da rádio. Pode mandar, pode parabenizar em sem medo, tá
1: Isso
0: bom?
1: Aí, se quiserem mandar presente, comida para nós aqui também, os homens comem, mas eles dividem com a gente aqui, né, Luciano?
0: É verdade.
1: Coxinha, pão de queijo, o que for.
0: É verdade. Selminha, um beijo, um abraço, um cheiro,
1: Valeu.
0: Amasso, viu? Amanhã a gente tá de volta, acabou o programa. Amanhã eu tô de volta, 5 da manhã, eu tô por aqui acordando você.
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0: 3:01 na Cultura Sul, 3:01. Até amanhã, gente. A Selma continua no Nossa Tarde que tá
1: Isso
0: começando.
1: Aí, valeu.

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1: O Conselho Nacional de Política Energética aprovou aumento temporário de 30% para 32% no teor obrigatório de etanol anidro misturado à gasolina. Em nota divulgada nesta terça-feira, dia 14, a Paraná Petro afirmou que esse aumento pode provocar problemas mecânicos em parte da frota brasileira. A entidade também questionou os benefícios econômicos anunciados pelo governo federal em relação à medida. Para justificar o posicionamento contrário, a Paraná Petro citou informações divulgadas por entidades do setor automotivo, como a Associação Nacional de Fabricantes de Veículos Automotores. Segundo a Anfávia, a alteração no percentual de etanol não teria sido suficientemente testada para garantir a segurança e a compatibilidade com a frota nacional. O entendimento de que a alteração não foi testada adequadamente é compartilhada pela Associação Brasileira das Empresas Importadoras e Fabricantes de Veículos Automotores, a BEIFA, e pelo Sindicato Nacional da Indústria de Componentes para Veículos Automotores, Sindipeças. Essas entidades assinaram um ofício conjunto, no qual afirmam que os testes com misturas de até 32% de etanol foram realizadas apenas para contemplar a margem de tolerância prevista para gasolina E30. Ou seja, os testes não buscaram comprovar a segurança e a compatibilidade de uma nova mistura obrigatória com o parque automotivo brasileiro. Na avaliação das entidades do setor automotivo, a mudança no percentual de etanol pode afetar motores sem tecnologia flex, especialmente de veículos mais antigos. Além disso, a alteração representa um risco para veículos importados e para motocicletas, que não foram projetados para operar com essa nova composição de combustível. Outro ponto relevante levantado pela Paraná Petro refere-se a um impacto direto no consumo de combustível. A associação indicou que, como o etanol possui menor poder calorífico em comparação com a gasolina, a nova composição do combustível tende a reduzir a autonomia dos veículos. 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
3: Tarde pra você que está curtindo a 97.5 nessa tarde linda de quarta-feira.
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3: É, já chegou metade da semana, já chegou metade do mês, tempo passa rápido. Parabéns pra todos os homens aí pelo seu dia, feliz dia do homem.
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3: Eu sou a Selma Santana, a gente vai curtir muita música a partir de agora, hein?

Essa tarde com sol, temperatura super agradável, 18 graus aqui em São Mateus do Sul neste momento, segundo o Cimepar. E claro, música boa, gente? O que você quer mais? Programa Nossa Tarde está no ar. Excelente quarta-feira pra você, agora são 13h09. Quem tem cultura, tem tudo. Paulo Fernandes por aqui, Amar de Novo.

Cura tem tudo. Tá aí, Panda, Te Cuida Coração e Caso Marcado. A gente curtiu também Paula Fernandes Amar de novo. Uma ótima tarde, uma ótima quarta-feira pra você que está curtindo a 97.5. É bom demais ter sua companhia por aqui, viu? Onde você estiver, tem gente trabalhando, tem gente descansando, tem gente viajando. Não importa, gente. Onde você estiver, tá aí curtindo a Cultura Sul. Desejo uma ótima tarde pra você, viu? Cheinha de coisas boas, de energia boa. E claro que coisas maravilhosas aconteçam na sua vida. Lembre que tudo começa pelo pensamento, tá? Se você tá com um pensamento negativo aí, né? Não tá muito legal, gente. Começa a pensar positivo, começa a pensar coisa boa, que você vai ver que as coisas começam a melhorar, viu? Tudo começa no pensamento. Quero mandar um abraço aqui, ó, mandar uma mensagem, ó. Manda um abraço pro meu irmão Anselmo, que está trabalhando de pedreiro e ouvindo a rádio. A Silmara que mandou. Beijo pra vocês aí, tudo de bom, viu? Lembrando que, gente, vai ter o sorteio da cesta básica hoje, tá? Então, todo mundo que quer concorrer a uma cesta básica, manda mensagem pra cá no 988042851 e coloca ali, quero concorrer à cesta básica. Este sorteio da cesta básica será feito depois das 5 horas no programa do Roberto das Neves, tá bom, gente? Finalzinho da tarde aqui. 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Agora são 13h18.

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0: Nota de falecimento. A funerária Bom Jesus comunica o falecimento do senhor Dinarte Faria da Fonseca, ocorrido na manhã de hoje aos 68 anos. O mesmo era mais conhecido por Dino. A cerimônia de despedida está acontecendo no pavilhão da Associação de Moradores de Fluviópolis. Sepultamento será amanhã no cemitério de Fluviópolis às 9 horas. Familiares enlutados antecipadamente agradecem parentes e amigos que lá comparecerem. A funerária Bom Jesus comunicou o falecimento do senhor Dinarte Faria da Fonseca, ocorrido na manhã de hoje aos 68 anos de idade.

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0: Excelente tarde de quarta-feira pra você. A gente vai curtir nossa música de novela. Quem tem cultura tem tudo.
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0: Hoje a gente vai matar a saudade de um grande sucesso do Fagner, a música Deslizes, que fez parte da trilha sonora da novela Fera Ferida, exibida pela Globo entre 1993 e 1994. A canção foi o tema do personagem Cássio Jones, interpretado por Marcos Winter. Essa música é muito linda, gente. A gente vai matar a saudade por aqui. Agora são 13h25. Ótimo. Uma tarde para você.

Cultura tem tudo, tá aí Kleber e Cauã, Mil Adjetivos. A gente curtindo nossa música de novela e tem muita mensagem chegando aqui. Abraço pra você que está curtindo a programação da 97.5. Lembrando que daqui a pouquinho tem jogo, gente, tem jogo da Copa. Hoje a Argentina joga com a Inglaterra. Quem será que vai ganhar e que vai pra final no domingo, hein? Manda seu palpite aqui no 98804-2851. Lembrando que no final da tarde, gente, vai ter o sorteio da cesta básica, tá bom? Então, se quer concorrer à cesta básica, manda aqui, quero concorrer à cesta básica. E pertinho das 5 horas vai ter o sorteio de um kit da Cultura com uma cuia linda pra você, mais uma erva mate Sokolowski, tá bom? Participe, boa sorte, agora são 13h32.

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0: Nota de falecimento. O Safe Mão Amiga da Companhia Funerária Santa Terezinha comunica o falecimento da senhora Holanda Lewandowski, ocorrido hoje aos 80 anos de idade. O corpo está sendo velado no Memorial Santa Terezinha, localizado na Rua Eduardo Prada 751, ao lado do cemitério municipal. Sepultamento ocorrerá amanhã às 9 horas no cemitério municipal de São Mateus do Sul. Seus familiares agradecem aos parentes e amigos que lá comparecerem. O Safe Mão Amiga da Companhia Funerária Santa Terezinha comunicou o falecimento da senhora Holanda Lewandowski, ocorrido hoje aos 80 anos de idade. A mesma era mais conhecida por Landa.

0: você. Agora são 13h38.
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0: Boa viagem pra todo mundo que tá na estrada, levando a Cultura Sul de carona. Chegue bem no seu destino. Vai com cuidado aí. Quem tem cultura, tem tudo. Mari Fernandes, Luana Prado, Maluca.

Tudo tá aí, Bruni Barreto, Texana 37. Passou por aqui também Mari Fernandes com Lauana Prado, Maluca. Muita música rolando. É o Nossa Tarde que está no ar. A gente vai curtindo essa tarde gostosa de quarta-feira, metade da semana já, metade do mês. Gente do céu, 15 de julho. Passa rapidinho, hein? Daqui a pouquinho, então, jogo entre Inglaterra e Argentina. E aí, você vai torcer pra quem, hein? Quem será que vai pra final? Vou torcer pra Inglaterra, gente. É, né? Melhor, né? A Argentina é muito rival, né? Do Brasil no futebol. Vamos torcer pra Inglaterra. Vamos ver o que vai dar esse

0: jogo aí. E aí você acompanha a partir das 4 horas este jogão aí, e domingo então vai ser a final da Copa. É, todo mundo que está mandando mensagem aqui está concorrendo, tá bom, gente? Quem está mandando, quero concorrer à cesta básica, vai concorrer à cesta básica depois das 5 horas, tá? Com o Roberto das Neves. E quem está falando, quero concorrer ao kit, vai ganhar, vai concorrer então ao kit da Cultura Sul, mais uma erva mate Sokolowski, antes das 5 horas. Pertinho das 5 eu vou fazer o sorteio, tá bom? Então manda aí, quero concorrer à cesta básica ou ao kit, tá bom? Uma boa sorte pra você. Agora são 15 para as 4 e daqui a pouco tem o nosso Trajetória.
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Tem tudo, tá aí Marina Sena, lua cheia. E a gente vai seguindo por aqui, porque agora tem as notícias do Giro da Cultura. Claro que você sempre fica muito bem informado, gente. 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Fique bem informado, claro, acompanhando o P97. O Giro da Cultura na sequência e daqui a pouquinho o nosso Trajetória. E está começando o jogo, hein, gente? Brasil e... Brasil não, eita, Argentina, eu queria que fosse o Brasil, né? Argentina e Inglaterra, daqui a pouquinho a gente vai saber o que vai dar desse jogão aí. Agora faltando 1 minuto para as 4.

0: 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Um homem se ajoelhou e rezou antes de furtar uma igreja em Minas Gerais na tarde da última segunda-feira, dia 13. O furto aconteceu na igreja matriz Nossa Senhora do Carmo, no município de Carmo do Rio Claro. O vídeo mostra que o homem se ajoelha e faz os gestos como se estivesse rezando e, na sequência, arromba o cofre onde são depositadas as ofertas da igreja. Não se sabe qual quantia levada. Conforme relato do pároco da igreja, padre Gilmar Antônio Pimenta, para a Polícia Civil de Minas Gerais, estima-se que a quantia furtada tenha sido pequena, porque o cofre havia sido esvaziado na última sexta-feira, dia 10. Testemunhas perceberam a ação e tentaram perseguir o suspeito, que conseguiu fugir. Ainda de acordo com os relatos, o homem usava uma tornozeleira eletrônica. A igreja lamentou o furto nas redes sociais. Em nota, o pároco afirmou que este é um momento difícil e delicado e pediu calma aos fiéis. O suspeito já foi identificado, mas segue foragido. A polícia faz diligências para localizá-lo e concluir o inquérito. 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
3: 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A presença de todos será um gesto de fé, carinho e solidariedade à família neste momento de saudade.
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1: Para você que está curtindo a Cultura Sul FM, gente, agora são 4:07, chegou a hora do nosso Trajetória.
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1: E a bola está rolando ao vivo em Inglaterra e Argentina. Quem será que vai fazer o primeiro gol, hein, gente? Tá torcendo para quem? Conta para mim.

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1: Hoje é aniversário do cantor Samuel Rosa, ele que é vocalista do Skank, que foi uma das bandas de pop rock mais bem sucedidas aqui do Brasil, formada em 1991, lá em Belo Horizonte. O grupo marcou a música nacional ao misturar influências jamaicanas como reggae e ska com pop e a tradição melódica mineira. Bom demais, só tem música boa, a gente vai curtir por aqui, agora 4:08.

0: E Cultura tem tudo bom demais. Trajetória de hoje, Skank, em homenagem ao Samuel Rosa, que está completando idade nova. Pois é, gente, olha só, a gente vai curtindo, continua curtindo muita música por aqui, tem muitas mensagens, estou lendo todas aqui, abraço para todo mundo. E daqui a pouco, então, pertinho das 5 horas, vai ter o sorteio de um kit personalizado aqui da rádio, bem legal, com aquela cuia linda da Cultura FM, mais uma erva mate Sokolowski, olha que legal, vai poder tomar o chimarrão na cuia nova, que delícia. E depois das 5 horas, com o Roberto das Neves, vocês vão concorrer, então, o pessoal que tá mandando aqui, a uma cesta básica, tá? Então, você quer concorrer a cesta básica? Já manda ali, eu quero concorrer a cesta básica, ou eu quero concorrer ao kit da Cultura com a erva, tá bom? Então, daqui a pouquinho já vai ter o sorteio, sai daí não, agora são 4:19.
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0: Nota de falecimento. A funerária Bom Jesus comunica o falecimento do senhor Dinarte Faria da Fonseca, ocorrido na manhã de hoje aos 68 anos. O mesmo era mais conhecido por Dino. A cerimônia de despedida está acontecendo no pavilhão da Associação de Moradores de Fluviópolis. Sepultamento será amanhã no cemitério de Fluviópolis, às 9 horas. Familiares enlutados antecipadamente agradecem parentes e amigos que lá comparecerem. A funerária Bom Jesus comunicou o falecimento do senhor Dinarte Faria da Fonseca, ocorrido na manhã de hoje aos 68 anos de idade.

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0: Solzão brilhando lá fora, gente. Que delícia. Inverno assim é gostoso, hein?
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Tudo, tá aí Luan Pereira, MC Tuto e Grelo, não era Love, Simone Mendes, Direitos Iguais, muita música aqui na sua tarde, bom demais ter você por aqui, muita gente mandando mensagem, pessoal mandando foto, que legal, abraço pra vocês, mandaram umas fotos bem legais aqui, gente. A Silvia tá curtindo lá na Vila Promo, o Ariel tá mandando abraço pra mãe, Eva Santa Clara, que tá sempre ouvindo, que legal, eu coloquei ela no sorteio aqui, tá bom, Ariel? Abraço pra vocês, tudo de bom, galera do Lajeado também, galera da Vila Amaral participando, da Vila Bom Jesus, todos, a Vargem Grande, ó, todas as localidades aqui, muito legal, abraço pra todo mundo, pra todas as cidades vizinhas também, galera que

Tá passando aqui pela região e a gente vai curtindo, gente, vai curtindo. O jogo continua 0-0, Inglaterra e Argentina, é, gente, já quase no final da Copa aí, né? Vamos ver quem é que vai pra final hoje. Então, por enquanto tá 0-0, vamos ver como é que vai dar, o que que vai dar desse jogo aí. Agora são 4:31, uma ótima tarde pra você.

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1: Nota de falecimento. O Seif, uma amiga da Companhia Funerária Santa Terezinha, comunica o falecimento da senhora Holanda Lewandowski, ocorrido hoje aos 80 anos. O corpo está sendo velado no Memorial Santa Terezinha, localizada na Rua Eduardo Esprada, 751, ao lado do cemitério municipal. Sepultamento ocorrerá amanhã às 9 horas no cemitério municipal de São Mateus do Sul. Seus familiares agradecem aos parentes e amigos que lá comparecerem. O Seif, uma amiga da Companhia Funerária Santa Terezinha, comunicou o falecimento da senhora Holanda Lewandowski, ocorrido hoje aos 80 anos de idade. A mesma era mais conhecida por Landa.

0: brasileira desta música é com Melody e Paula Guilherme. Barbie de Chapéu, vamos curtir agora 4:36.
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0: Tá aí o Versão Brasileira de hoje e amanhã tem mais. Uma ótima tarde pra você, tem muita mensagem chegando, abraço pra todo mundo. Tô lendo aqui, gente, tô lendo todas as mensagens e daqui a pouquinho vai ter o sorteio, hein? É, daqui a pouquinho já, então fica ligado aí pra saber se é você que vai levar este kit personalizado aqui da rádio e a erva mate Sokolowski. Não sai daí não, agora 4:43.
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1: Ó, e já já a gente vai saber quem é que leva este kit aqui da rádio com mais uma erva Sokolowski. Que delícia, hein? Vai poder tomar um chimarrão na Cuia Nova. Ah, que gostoso. Aproveitar. Sinal de tarde que tá lindo aqui em São Mateus do Sul. Agora 4h48. Já já eu venho com o resultado, tá bom?
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A Castela, nosso quadro no finalzinho já aqui da nossa tarde de hoje. Muita gente mandou mensagem, muita gente participou. É bom demais saber que você está aí. Eu estou aqui, claro, trabalhando com o maior carinho para você que está aí curtindo a programação. Eu fico muito, muito feliz quando você manda mensagem, quando você participa, porque a gente sabe que você está aí, mas é bom demais receber suas mensagens, viu? Então participe sempre, tá? Olha, quem leva um kit personalizado aqui da rádio com uma cuia linda, linda da cultura, mais uma erva mate Sokolowski para tomar aquele chimarrão bem gostoso, gente. Quem leva hoje é o Davi Eduardo, do 9980, final 82. Davi Eduardo, já te mandei mensagem ali, tá bom? Você passa aqui na rádio pegar seu presente. Para quem não ganhou, não é para ficar triste, é para continuar participando, porque aqui todos os dias tem prêmios, tem promoções, tudo pensado com muito carinho para você. Já já tem Roberto das Neves no Terra Nativa te fazendo companhia. Vai ter o sorteio do calzone hoje, olha só que delícia, e ainda vai ter o sorteio da cesta básica, tá? Você que não participou ainda da cesta básica, dá tempo de participar, manda mensagem pra cá, porque hoje ainda vai ter o sorteio dessa cesta básica, tá bom? Beijo, beijo pra você, fique bem, tenha um ótimo final de tarde, curta esse finalzinho aí de tarde que fica lindo, gente, final de tarde no inverno, com o tempo assim, é lindo demais, então aproveite, tá bom? Fique bem, a gente se vê amanhã novamente às 14h. Agora faltando 5 minutos para as 5. Valeu, gente, até mais, tchau!

0: 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Após dias gelados, com temperaturas consecutivas negativas em alguns municípios do Paraná, o calor volta ao estado em forma de veranico. A segunda metade da semana será marcada por um bloqueio atmosférico que mantém o tempo firme e dificulta o avanço de instabilidade sobre o Paraná e Santa Catarina. Com isso, o sol e as temperaturas devem ficar mais altas nos próximos dias, principalmente à tarde. Segundo a Climatempo, os dois estados terão uma sequência de dias ensolarados com temperaturas acima da média para esta época do ano. A quarta-feira, dia 15 de julho, já chegou ao Paraná com temperaturas mais altas quando comparadas às registradas no início da semana. O veranico é um fenômeno típico do inverno, marcado por vários dias consecutivos de tempo seco e temperaturas acima do normal para a estação. Em geral, o fenômeno deve apresentar temperaturas acima de 3 graus por ao menos 5 dias. 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
1: Muito bem, oi gente, boa tarde, como é que tá? Tudo certinho? Quarta-feira, dia 15 de julho.

Começa por aqui mais um Terra Nativa, hoje de quarta-feira, dia 15. Eu sou o Roberto com Belezinha. Oi, tamo por aqui até às 8 da noite desta quarta maravilhosa. Tá de aniversário hoje, parabéns, felicidades, gosta do Via Cultura? Então, olha, hoje é quarta-feira, tem o calzone delicioso pra você com sorteio no finalzinho aqui do Terra Nativa. E também tenho uma cesta básica, olha que delícia! Hoje aqui no nosso Terra Nativa, pra você que está participando, interagindo com a gente. Muito obrigado pelo seu carinho, pela sua audiência. Boa sorte para todo mundo. Que seja uma tarde maravilhosa. Juntos, eu e você aqui.

Fala, Cultura SFM, esse é o som do Michel Teló. Aí a roça vence. Bom final de tarde pra todo mundo, galera que tá na sintonia. Não esquece que hoje tem calzone, um presentão delicioso, belezinha pra todo mundo. E além disso, tenho também uma cesta básica pra você que interage por aqui, 988042851. Boa sorte pra você, sorteio no finalzinho aqui do nosso Terra Nativa. Quem tá na sintonia é a Camille Saz, lá da Lagoa da Cruz. Oi, Camille, tudo bem? Uma ótima tarde pra você, pra toda a família. A Lúcia Louro também tá confirmando a audiência. A Andréia dos Santos, lá do Lajeado, tá curtindo a gente. Oi, Andréia, tudo certinho aí? Um abraço pra você, obrigado pela preferência. A Anne Mendes tá ouvindo lá na Vila Americana. Quero calzone, hein, Roberto? Valeu, Anne, um beijo pra você, pra toda a sua família. Pessoal que gosta de acompanhar a gente aqui.

Cultura, seu FM, você ouviu o Portal Gaúcho, Maruca. É tudo de bom pra você, uma boa quarta-feira. A gente segue juntos até às 8 da noite. Pra você que gosta de curtir, de participar com a gente, um grande abraço. Hoje, quarta-feira, hoje é dia do décadas, anos 90, pra você recordar, matar saudades com a gente. 17 graus agora, temperatura.

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2: Nota de falecimento: a funerária Bom Jesus comunica o falecimento do senhor Dinarte Faria da Fonseca, ocorrido na manhã de hoje aos 68 anos. O mesmo era mais conhecido por Dino. A cerimônia de despedida está acontecendo no pavilhão da Associação de Moradores de Fluviópolis. O sepultamento será amanhã no cemitério de Fluviópolis às 9 horas da manhã. Familiares enlutados antecipadamente agradecem a parentes e amigos que lá comparecerem. A funerária Bom Jesus comunicou o falecimento do senhor Dinarte Faria da Fonseca, ocorrido na manhã de hoje, aos 68 anos.
5: Por aqui a música não para pra você. Uma excelente tarde de quarta-feira.

gente vai seguindo por aqui com o nosso Terra Nativa, a galera que tá participando, a Deucélia Ferreira, lá da Vila Amaral, tudo de bom pra você, obrigado Deucélia. A Alessandra da Tamareiras também tá na sintonia, obrigado Alessandra, um abraço a você, toda a família, pessoal que gosta de acompanhar a programação aqui. Deixa eu ver aqui, a Maria Fedeschen do Pinheirinho, tá na sintonia com a gente aqui do bairro, obrigado, tudo de bom pra você, uma excelente tarde. A Vanessa tá na sintonia também lá, daqui da Vila Pinheirinho, na audiência, acompanhando a nossa programação também, obrigado pelo carinho de vocês, uma tarde maravilhosa de quarta-feira para todo mundo que tá na sintonia. Pessoal lá da Vila Amaral, o Lucas da Vila Amaral, como é que tá? Tudo certinho? Tá dizendo que é muito fã aqui da cultura, obrigado, uma ótima tarde para você.

Cultura Sua FM, esse é o Léo Balbinotti, Danilo e Davi, o número chato. A Ilze de Mafra tá confirmando audiência com a gente nessa quarta-feira. Obrigado pelo carinho, uma ótima tarde, né? Noite daqui a pouco, tá? Porque geralmente quando a gente tá vivendo esse inverno aí, a tardinha já começa a ficar mais escura e tudo mais. O Heraldo tá na sintonia com a gente. Fala, Heraldo, como é que você tá? Tudo bem? Ele mandou um áudio, vamos ver ali. Tá ouvindo, né? O áudio dele não ficou aquelas coisas, né, Heraldo? Pode mandar outro aí, tá bom? Lá da Colônia Eufrosina, o Itamar tá na audiência com a gente. Obrigado, Itamar. Tudo de bom aí pra você. Boa tarde. Continue acompanhando aqui a nossa programação, feita pra galera que gosta de curtir e de interagir também. Não esquece, hoje, quarta-feira, presentão pra você que tá na audiência com a gente. Tem uma cesta básica e também tenho aqui um calzone delicioso pra você que vai interagir com a gente. A Manuele Lima também tá na sintonia. Obrigado pelo carinho. Tchê Chaleira.

Cultura, seu FM, o Tia Chaleira batendo coxa. Bom finalzão de tarde aí pra você. Pessoal que está passando aqui pela BR também, acompanhando a nossa programação. Olha, tudo de bom aí pra você. Um excelente final de tarde pra todo mundo. Galera que tá no comércio, pessoal dos bares e lanchonetes, acompanhando aqui o nosso Terra Nativa. Agradeço a sua preferência e a sua audiência. Tem muita coisa boa pra você curtir ainda até às 8 da noite, hoje de quarta-feira, dia 15 de julho.

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2: Ah, moleque! E aí, ouvinte, sou eu! É o Henrique e eu tenho charada. Quero ver se você acerta. O que que o boi foi fazer no lago? Ele foi no lago, é. Foi beber água? Não. Ele foi tomar um sol? Não. O que o boi foi fazer no lago? Ele foi boiar. Boiar, entendeu? Depois eu volto. Tchau.
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4: Agora 7:27. 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
4: Bom, 25 agora para as 6. 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

Nota de falecimento, o Safe Mão Amiga da Companhia Funerária Santa Terezinha comunica o falecimento da senhora Holanda Lewandowski, ocorrido hoje aos 80 anos. O corpo está sendo velado no Memorial Santa Terezinha, na rua Eduardo Esprada, 751, ao lado do cemitério municipal. O sepultamento será amanhã, às 9 horas da manhã, no cemitério municipal de São Mateus do Sul. O Safe Mão Amiga da Companhia Funerária Santa Terezinha comunicou o falecimento da senhora Holanda Lewandowski, ocorrido hoje aos 80 anos. A mesma era mais conhecida por Landa.

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0: por aqui a gente continua, é do seu jeito. Seguindo com o nosso Terra Nativa, a gente ainda vai perdendo aí pra Inglaterra. 1-0, segundo tempo já, hein? Bom, dando sequência por aqui, ouvinte, mandando alô, vamos lá.
1: Boa tarde, aqui é a Solange, quero participar do sorteio. Quero oferecer um programa pra vocês. Feliz Dia dos Homens. Quero oferecer pro meu marido, João Ari, Ari Júnior e Dominique. Tamo na escuta aqui, essa daça, a cultura na Bom Jesus.
0: Opa!
1: Uma boa tarde.
0: Obrigado, Solange, tudo de bom pra você. Parabenizando, hoje é Dia do Homem, ó, belezinha. Que maravilha, hein? Então, vamos por aqui, né? Até às 8 da noite, com a sua participação. É feita pra você, a Eduarda de São Mateus, o Sul tá na sintonia também, diz que adora curtir a gente aí. Obrigado, Eduarda, um abraço. O lá do loteamento São Joaquim, tá com a gente a Tereza. Oi, Tereza, tudo certinho? Nosso amigo Donaldo também confirmando a preferência. Obrigado, Donaldo, um abraço aí pra você. Continue com a gente. A Eliane lá da Colônia Taquaral tá na sintonia por aqui também. Valeu, Eliane, um abraço aí pra você, tudo de bom? Tem mais toque aqui? Vamos lá, vamos ouvir o ouvinte.
2: Fala, Robertinho, tamo na escuta aqui da teu programaço aí.
0: Que maravilha.
2: O Fernando aqui da Vila Amaral, Piauí.
0: Fala, Fernando.
2: Quero participar do sorteio aí.
0: Aham.
2: Beleza?
0: Beleza.
2: Eu e a Deucélia na escuta aí.
0: Um abraço.
2: Um abraço, valeu, obrigado.
0: Abraço e Deucélia também, hein? Sempre na sintonia, a música não para.

FM, Jennifer Stephanie, Fido Majeca, MC Jacaré, os Rodeio voltou. Olha, tudo de bom aí pra você que tá acompanhando aqui a nossa programação. Continua interagindo, 98804-2851. Não esquece, hoje, quarta-feira, em décadas, anos 90, às 8 da noite, pra você curtir, matar saudades, aqui na programação mais envolvente do seu rádio.

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3: Bom, agora 13 para as 6. 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

0: Então tá, 11 agora para as 6, aqui tem mais música.
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0: Abraços aqui pra galera que tá na sintonia, acompanhando a gente, o Pietro Jean. Tudo bem aí, Pietro? Alusão aí pra você, pra toda a sua família. Pessoal que tá na audiência e acompanhando aqui a nossa programação, agradeço a audiência de vocês e a preferência também com a gente aqui no nosso Terra Nativa. Hoje eu tenho calzone, como de costume, toda quarta-feira e também, né, pintou aí uma cesta básica, um presentão pra você no finalzinho aqui do nosso programa. A Jaqueline de Souza, lá da Vila Amaral, tá confirmando a audiência com a gente. Muito obrigado, Jaqueline. Grande abraço aí pra você, pra toda a sua família. O Joel Faria está na audiência também, mandou um áudio ali. Fala aí, Joel.
2: Boa tarde, aqui o Joel Farias, gostaria de participar do sorteio.
0: Já está concorrendo, um abração pra você. A Josefa dos Santos, lá do Lajeadinho, também tá com a gente por aqui. Valeu, Josefa, um abraço, obrigado pela audiência. A Argentina acaba de

Tá na Cultura Sua FM, agora 3 minutos faltando para as 6. Daqui a pouquinho tem o Giro da Cultura. A você que está acompanhando aqui a nossa programação, agradeço a sua preferência e a sua audiência. A Argentina foi lá e boleou a Inglaterra, né? Até o momento, 2-1 em cima da Inglaterra. Ah, e até o momento também a Argentina está indo para a final com a Espanha, se nada de ruim acontecendo. A Brenda está na sintonia. Oi, Brenda. Obrigado aí pelo carinho. Uma ótima tarde para você. A Mirella Popenda está na audiência também, acompanhando a gente, está participando aqui. Valeu, obrigado. A Salete está na sintonia em Barro Branco, Rebouças. Alô, pessoal aí de Rebouças. Abração para vocês aí. Continue por aqui. A música não para.

0: Na Cultura Sul FM, o Carisma 10 dias. Bom, já tem mais músicas para você, tá na hora de informações, tem o Giro da Cultura trazendo informações para você. Inclusive, você pode também nos seguir no Instagram P97. Ali você fica muito bem informado todos os dias com as informações da nossa cidade, da região e também do mundo todo. Tudo isso no P97. Já eu tô de volta aqui.
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0: Tribunal Superior Eleitoral, TSE, lançou nesta semana uma nova atualização do e-Título, aplicativo criado para facilitar a relação dos eleitores com a Justiça Eleitoral e o processo de votação em 4 de outubro. Além de funcionar como a via digital do título de eleitor, o app ganhou novas funcionalidades e ferramentas de segurança. Uma das principais melhorias está no modo de justificativa do voto. O eleitor que precisar do serviço no dia da eleição poderá comprovar a falta por meio da geolocalização. A justificativa de ausência também poderá ser realizada após o pleito eleitoral, desde que apresentados documentos que comprovem o pedido. O sistema de pagamento de débitos com a Justiça Eleitoral também foi facilitado. O e-Título foi integrado à plataforma Pague Tesouro do Governo Federal. Com isso, o pagamento de multas eleitorais poderá ser feito via PIX ou cartão de crédito com regularização imediata. Ainda segundo o TSE, as funções também vão permitir o acompanhamento em tempo real de requerimentos enviados à Justiça Eleitoral e a emissão de certidão de filiação partidária diretamente no aplicativo para quem possui biometria. Por meio do e-Título, o eleitor pode consultar o local de votação, número de sessão eleitoral e justificar a ausência, entre outras funcionalidades. 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
2: Vamos lá, simbora por aqui então. Agora 6:08. Um bom início de noite pra você aí, pra você também.

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0: Ah, seguindo por aqui, a Vanise Daniela tá na audiência também. Tudo certinho, hein, Vanise? Um abraço a você, todos da família. Agradeço o carinho e a sintonia. Célia Guimarães tá na audiência junto com a gente por aqui. Oi, Célia, um abraço aí para você, um bom início de noite. Continue acompanhando aqui a nossa programação que tem a sua cara, tem o seu jeito. A Brenda, né? Ah, já falei da Brenda aqui. Obrigado pelo carinho, Brendinha. Tudo de bom aí para você. Uma excelente tarde. O Gilmário, lá do Papuã. Alô, Gilmário, um abração aí. Continue com a gente acompanhando a nossa programação. Bom início de noite para todo mundo. Tenho na Castela. Teodoro e Sampaio.

0: Tá na Cultura Sua FM, você ouviu Fred, Fabrício, Te Amar e Meu Talento. Uma ótima noite pra todo mundo aí, uma boa quarta-feira. Vamos, terminou então, né? Argentina vai pra final com a Espanha no domingo. Jogaço, hein? Porque esse jogo da Argentina com a Inglaterra também foi um jogo bonito, né? Enfim, o problema, como diz ali o nosso amigo aqui, o Sérgio Soriani, é, o Brasil realmente tem que aprender um pouquinho mais, né? Porque botar mais raça ali, não era só querer entrar em campo e achar que já ganhou, né? Infelizmente o pensamento da seleção brasileira, né, tem sido assim nas últimas copas, né? É cabelinho pintado, é não sei o quê, mas futebol mesmo que deveria apresentar, infelizmente não nos mostrou. E se continuar com esse timinho aí, né, na convocação para os próximos jogos, infelizmente vai ser da mesma forma, né? Enfim, dá pra mudar, né? Basta querer peitar aí os patrocinadores e mudar a atitude da convocação. Bom, daqui a pouquinho tem mais músicas pra você que gosta de acompanhar o nosso Terra Nativa. É quarta-feira, hoje tem uma cesta básica pra galera que tá participando. Tem também um calzone delicioso.
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0: Nota de falecimento, a funerária Bom Jesus comunica o falecimento do senhor Dinarte Faria da Fonseca, ocorrido na manhã de hoje aos 68 anos. O mesmo era mais conhecido por Dino. A cerimônia de despedida está acontecendo no pavilhão da Associação de Moradores de Fluviópolis. O sepultamento será amanhã, às 9 da manhã, no cemitério de Fluviópolis. Familiares enlutados antecipadamente agradecem a parentes e amigos que lá comparecerem. A funerária Bom Jesus comunicou o falecimento do senhor Dinarte Faria da Fonseca, ocorrido na manhã de hoje, aos 68 anos.

0: 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Vai seguindo em frente por aqui com muito mais músicas pra você.
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0: 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Um alôzão aqui, o Ronaldo Pietraschi lá do Cerro Lindo, tá confirmando a audiência. Obrigado, Ronaldo, um abraço aí pra você, pra toda a família. A Glaci Padilha tá na audiência com a gente também. Oi, Glaci, um abraço aí a você, a todos de casa aí na audiência. Ah, deixa eu ver aqui, o pessoal tem que colocar um nome aqui pra poder concorrer a cesta básica e também ao calzone, viu? Não é só mandar um alô, eles têm que colocar o teu nome, senão ele não sabe quem é, tá bom? Participa com a gente, né? O Daniel Silva tá na audiência por aqui. Ô, Daniel, como é que você tá? Tudo certinho? Um abraço aí pra você, boa noite. Continue acompanhando a gente aqui. É, Roberto, tamo na escuta, quero participar, é a Claudete da Vila Nova. Oi, Claudete.

noite, tudo de bom aí pra você, obrigado pela audiência também, sempre na sintonia com a gente, curtindo aqui a nossa programação do Terra Nativa, galera que gosta de estar na preferência, o César Novak e o Roberto, tá, a Colônia Taquaral, acabamos de chegar do trabalho, estamos na sintonia, obrigado César, você e todos aí, agradeço a audiência, a Ana Luísa, ela que é das Tamareiras, estamos curtindo você. E manda um abraço para todo o pessoal que está na audiência. Obrigado, Ana Luísa, e todo mundo aí que está na sintonia com a gente por aqui, acompanhando a nossa programação. O nosso amigo Jefferson Gadonski, tudo certinho aí, tudo certo para acelerar amanhã cedo. Já fez a foto ali do caminhão carregado aí para sair cedinho amanhã, hein, Jefferson? Um abraço aí para você, uma ótima noite, bom trabalho amanhã.

na Cultura, seu FM, você ouviu o Diego e Vitor Hugo, Beijei a Cura. Teve também, pra você que tá na sintonia, o Lucas Igor, Flash e Paulinho Mocelin com o Jonelore Texano Pancoso. Uma ótima noite pra todo mundo, uma boa quarta-feira. Feliz aí com seu carinho, com a sua preferência por aqui. Até às 20h, o nosso Terra Nativa. Lembrando que às 20h tem o Décadas, anos 90, pra você matar saudade.

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0: Claro.
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2: Nota de falecimento, o Safe Mão Amiga da Companhia Funerária Santa Terezinha comunica o falecimento da senhora Holanda Lewandowski, ocorrido hoje aos 80 anos. O corpo está sendo velado no Memorial Santa Terezinha, na Rua Eduardo Esprada, 751, ao lado do cemitério municipal. O sepultamento será amanhã, às 9 horas, no cemitério municipal de São Mateus do Sul. Seus familiares agradecem aos parentes e amigos que lá comparecerem. O Safe Mão Amiga, da Companhia Funerária Santa Terezinha, comunicou o falecimento da senhora Holanda Lewandowski, ocorrido hoje, aos 80 anos. A mesma era mais conhecida por Landa.

0: Bora lá então, por aqui tem muito mais músicas pra você.
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0: Seguindo em frente aqui com o nosso Terra Nativa, hoje de quarta-feira, galera que gosta de acompanhar a nossa programação, um abraço pra todo mundo, boa noite pra você. A Cláudia Charneski tá na sintonia. Oi, Cláudia, obrigado aí pelo carinho, pela preferência, uma ótima noite, continue com a gente. A Cristiane, lá da Colônia Lagoa, tá confirmando a sintonia por aqui também. Muito obrigado, Cristiane, um abraço aí pra você. O Paulo Soares, da Vargem Grande, tá na audiência com a gente. Valeu, Paulo, um abraço aí pra você, boa noite. Continue por aqui acompanhando a nossa programação. Pedrinho Mai.

E é da Vila Americana, tá na audiência. Valeu, Pedrinho. Tudo de bom aí pra você. Boa noite, boa quarta-feira. Não esquece que hoje, às 8, tem décadas, anos 90. O Vitor Gabriel, lá da Vila Amaral. Tamo junto aí sempre. Quero concorrer ao presente. Valeu, já está concorrendo. Grande abraço aí pra você. Continue participando por aqui. A Vera Rolinski, de Palmeiras. Oi, Vera. Como é que tá? Tudo certinho? De Palmeiras, na audiência com a gente, aqui do nosso Terra Nativa. A Ivone Vilk, da Vila Amaral, tá confirmando a sintonia também. Oi, Ivone, um abração aí pra você, boa noite, boa quarta-feira. Pessoal que tá chegando em casa agora, depois do trabalho também, a Eleni Maciel, da Vargem Grande, tá na sintonia, obrigado, Eleni, tudo de bom aí, boa noite, excelente quarta pra todo mundo. Tamo curtindo você, pessoal aqui no, deixa eu ver, no frigorífico São Francisco, Gilson Santos, Matheus e Jefferson, um alusão aí pra vocês aí, continue sempre na sintonia na Vila Argentina. Abraço aí, continue na programação aqui da Cultura, música não para. Galera que tá na audiência por aqui, um grande abraço.

Matheus, aqui na nossa programação do Terra Nativa, Receita, Felipe Rodrigues, Nora. Uma ótima noite para todo mundo, galera que tá na sintonia, acompanhando a gente aqui. Feliz aí com a sua preferência, viu? A Emily tá na audiência. Boa noite para você. Continue por aqui, tá participando, concorrendo ao presentão de hoje. Tem o calzone e tem uma cesta básica também. O Igor da Colônia Lagoa, São João do Triunfo. Falou, Igor. Um abraço. Boa noite aí para você. Na sintonia com a gente por aqui, acompanhando a nossa programação. Reinaldo Pauluc. Alô, Reinaldo. Um abraço. Boa noite. Tudo de bom aí junto com a gente aqui na nossa programação. Ah, deixa eu ver aqui quem está na sintonia. É a Iracema, viu? Que oi, Iracema, tudo bem? Um abraço para você. Continue com a gente acompanhando a programação do Terra Nativa. Roberto na escuta, é a Simone, quero concorrer o presente. Já está concorrendo, Simone. Um abraço. Boa noite também. A Andriele Bueno tá na sintonia. Tudo certinho, Andriele? Agradeço aí a preferência, acompanhando aqui o nosso Terra Nativa nessa noite de quarta-feira. Boa noite, tô na escuta aqui, mas não colocou o nome. Gente, coloca o nome para você entrar no sorteio, senão você não vai entrar no sorteio, viu? Ah, deixa eu ver aqui, a Sônia Santana tá na audiência também, obrigado aí pela sua sintonia. O Daniel do Jardim Santa Cruz, grande Daniel, um abraço para você, obrigado aí pela sua audiência. A música não para.

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Você ouviu o Geninho, Mariana Fagundes, peão todo tatuado aqui no nosso Terra Nativa nessa noite gostosa de quarta-feira. O pessoal já tá em casa, de bom, acompanhando a nossa programação. Feliz aí com a sua sintonia, com a sua preferência. Daqui a pouquinho tem mais músicas para você que vai participando, vai interagindo com a gente aqui.

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4: Agora 10 para as 7. 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
6: Existem diversas pessoas que têm o costume de abastecer o carro com gasolina comum e em seguida colocar por conta própria um pouquinho do frasco de aditivo no tanque. Mas e no carro flex abastecido com etanol? Vale a pena aditivá-lo? A resposta para essa questão é até um pouco simples. 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

0: dando sequência aqui na nossa programação mais envolvente do seu rádio. Tá na sintonia o Gerson Ferreira, lá do Faxinal dos Ilhéus. Alô, Gerson, um abraço, boa noite aí pra você, pra toda a família, na audiência, acompanhando a programação. A Tatiane, da Vila Amaral, também tá na sintonia. Como é que tá, Tatiane? Tudo certinho aí? Um abraço pra você, boa noite, continue acompanhando aqui a nossa programação até às 8 da noite, com muita música pra você curtir. Tem mais um toque aqui, deixa eu ver quem vai falar comigo.
1: Boa noite, Roberto, meu nome é Chufre, gostaria e participou do sorteio do calzone. Um dia, aquele dia lá, eu vi vocês na frente da... Não me lembro do nome daquela loja que você tava na frente, deu de um bom pra você. Você viu eu? Eu sou muito seu fã.
0: Que obrigado, obrigado, viu, Arthur? Um abraço aí pra você, pro Lenils, pra mamãe, a Paula, pra Ana Lúcia, a irmãzinha, pessoal de São João do Triunfo, obrigado pelo carinho de vocês aí, tá bom? Quero participar, Silmara Batista, oi, Silmara, tudo certinho? Abraço aí pra você, pra todo o pessoal que tá na audiência, acompanhando aqui a nossa programação, é a Silmara, lá do nosso amigo Ulisses Marques, é o pessoal que sempre manda, né, o que estão fazendo na jantinha aí, sempre provocando nós aqui, né, belezinha? Eita vida! O Glaucio também tá na sintonia, a pessoa lá de Monjolos, alô Glaucio, um abraço aí pra você, boa noite, continue acompanhando a programação aqui mais envolvente do seu rádio. A Nilda Silva lá da Vila Proma, tá confirmando a audiência com a gente também, agradeço a sua sintonia, a sua preferência com a gente. A Júlia tá na audiência, a Júlia Michalski, oi Júlia, tudo certinho aí, boa noite pra você, obrigado pelo carinho, acompanhando aqui o nosso Terra Nativa de hoje de quarta-feira. O pessoal lá do Taquaral, Colônia Taquaral, Alexia do Rosário, oi Alexia, tudo bem aí? Um abraço pra você, boa noite, todo o pessoal aí sempre na audiência, acompanhando aqui a nossa programação, feliz com o carinho de vocês, aqui na Cultura. A Tainara Domingues, também do Jardim Santa Cruz, um abraço.

Vamos lá, na Cultura Sua FM, o Kleber e Cauã, mil adjetivos, perfeita pra mim, você que gosta de acompanhar aqui a nossa programação, continue com a gente, eu sou o Roberto das Neves com Belezinha, até às 8, a gente fica juntos nessa quarta-feira maravilhosa. Deixa eu ver a temperatura agora nesse momento, essa noite de quarta-feira, 14 graus a temperatura, a noite tá gostosa, não tá tão fria não, mas já já tem mais pra você que tá acompanhando aqui a nossa programação, tá vindo aí o Giro da Cultura.

0: 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Os agendamentos dos exames necessários à renovação e confecção da Carteira Nacional de Habilitação, CNH, estão suspensos no Paraná. Com isso, quem precisa fazer exames médicos e psicológicos não tem conseguido seguir adiante com o processo. Segundo o Departamento de Trânsito do Paraná, a suspensão é temporária e estaria em vigor desde segunda-feira, dia 13 de julho. A informação do Detran é de que o governo do estado reduziu o valor dos exames obrigatórios exigidos nesses processos. Como algumas clínicas credenciadas não estão de acordo com essa redução, o agendamento foi suspenso para credenciamento de novas clínicas. No entanto, o Detran explica essa suspensão como necessária ao diálogo e adequação do sistema de cobrança aos novos valores. Até amanhã desta quarta-feira, dia 15 de julho, não havia previsão de quando os serviços seriam normalizados. Com essas mudanças, o Conselho Nacional de Trânsito, CONTRAN, determinou que as CNHs com data de vencimento a partir de 5 de junho ficarão válidas até 9 de setembro de 2026. A adaptação do valor praticado no Paraná decorre após a Secretaria Nacional de Trânsito, Senatran, estabelecer o teto nacional de R$ 180,00 para a soma dos custos dos exames exigidos no processo da CNH. 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
2: Maravilha, maravilha. Agora 7:06. Boa noite para você. Boa quarta-feira. A gente continua juntos até às 8.

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0: Bora mandar abraços aqui, galera que tá confirmando a preferência no som da cultura da gigante do sul do Paraná. Agradeço a sintonia de vocês aí. Continue com a gente por aqui, acompanhando a Luísa Aparecida da Vila Amaral, também tá na audiência. Obrigado, ô Luísa, um abraço aí para você. A Serli Muxal, ótima noite para vocês da cultura. Obrigado, Serli, tudo de bom aí. Continue com a gente, acompanhando a nossa programação. O Renato e a Leonora, lá de Coxilhão dos Vitorianos, também na sintonia por aqui. E o Ulisses Marques, ele confirmando ali, né, que hoje a jantinha é uma sopinha para esquentar. E que sopinha bonita essa aí, imagino que tá saborosa também, viu, Ulisses? Abraço você, a Silmara sempre caprichando aí com você, né? Tudo de bom, obrigado pelo carinho. O Barto da Silva, lá do Faxinal dos Quartins, Palmeira, audiência com a gente. Valeu, Barto, um abraço, boa noite pra você. Continue acompanhando aqui a nossa programação. Deixa eu ver quem aqui está na sintonia. O Paulinho, lá da Vila Amaral. Ô, Paulinho, como é que você tá? Tudo certinho? Um abraço aí, obrigado pelo carinho, pela audiência, curtindo aqui a nossa programação. O Hélio Muchinski, Hélio, olha só, o Hélio também mandou uma sopa bonita ali agora para essa noite de hoje, de quarta-feira. Isso vai muito bem, Hélio. Alôzão especial aí para você, continue sempre com a gente, né, acompanhando a nossa programação. O Hélio Muchinski, Eliane, Barto da Silva, Faxinal, tá mandando um toque todo para vocês aí, obrigado pelo carinho. E uma boa sopinha aí, tá bom? Deixa eu ver aqui o pessoal que tá na sintonia acompanhando a nossa programação. Boa noite, Roberto. Jucinei da Água Branca, tô na escuta. Valeu, Jucinei, um abraço. Continue com a gente, pessoal que está interagindo. Hoje eu tenho uma cesta básica e também um delicioso calzone de quarta-feira.

Tudo bom? Continue com a gente por aqui. Logo mais tem sorteio da galera que tá prestigiando a nossa programação, interagindo com a gente, 988-04-2851. Hoje valendo uma cesta básica e também um calzone, belezinha. Ah, coisa boa demais. Pra você, nosso ouvinte aqui do Terra Nativa.

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0: Nota de falecimento, a funerária Bom Jesus comunica o falecimento do senhor Dinarte Faria da Fonseca, ocorrido na manhã de hoje, aos 68 anos. O mesmo era mais conhecido por Dino. A cerimônia de despedida está acontecendo no pavilhão da Associação de Moradores de Fluviópolis e o sepultamento será amanhã no cemitério de Fluviópolis, às 9 da manhã. Familiares enlutados antecipadamente agradecem a parentes e amigos que lá comparecerem. A funerária Bom Jesus comunicou o falecimento do senhor Dinarte Faria da Fonseca, ocorrido na manhã de hoje, aos 68 anos.

0: Por aqui a música não para, pra você que tá ligado, tá acompanhando a gente. 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Tudo bom aí pra você que gosta de acompanhar a nossa programação, valeu demais pela sua sintonia, nosso amigo Walter. Tá na estrada e tá na audiência. Valeu, Walter. Um abraço pra você. Boa noite. Eduardo continua na sintonia por aqui. Obrigado. Quem também está curtindo a gente é a Juscelia Bueno. Tudo bem, Juscelia? Um abraço pra você. Boa noite. O Ulisses Marques diz assim: Roberto, hoje é dia dos homens e o meu maior presente, né, no dia de hoje foi a minha esposa ter aparecido na minha vida. Que Deus me abençoe. Ó. Ulisses, né? Quarta-feira, hoje é dia do sofá, aquela coisa e tal, né? Enfim, tudo de bom pra vocês aí, obrigado pelo carinho. A Maricélia, lá do Rio Azul, também tá na audiência. Obrigado, Maricélia, tudo de bom aí pra você. Continue participando com a gente aqui na nossa programação. A Valquíria, ela que é lá do Imboque, tá na sintonia com a gente. Obrigado, Valquíria, um abraço, boa noite aí pra você. O Nelson de Paula, da Vargem Grande, confirmando a preferência. O Tadeu tá por aqui também. Fala aí, Tadeu.
1: Boa noite. Não escuta o programa, queria participar do sorteio. Tadeu, uma recosta de cliente, obrigado.
0: Tá certo, o Edilson é lá do Lajeadinho, Edilson Macuco, como é que você tá? Tudo bem aí? Boa noite pra você, obrigado pela audiência, pela preferência com a gente. A Aline Marques também confirmando a sintonia, obrigado, Aline. O Heraldo Joaquim na audiência também, boa noite pra todo mundo aí.

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1: Cultura Sua FM, amigo São Francisco, pra você que tá ligado acompanhando aqui a nossa programação, boa noite pra você, boa quarta-feira. Pessoal nos bares e lanchonetes, na audiência, tá olhando aqui, olha a semana bonita essa, viu? A gente já tinha comentado aí, né? Sobre a semana ensolarada, isso vai até segunda-feira, já pra terça-feira, tava mostrando aqui uma chuvinha, mas já mudou o tempo, pra quarta-feira uma chuvinha bem leve, querendo mostrar a cara pra nossa região aqui, bom, mas o que importa é que essa semana vai ser bonita até o começo da outra semana, segunda-feira. Isso é bom demais. Fica por aí, rapidinho. E mais músicas, continua interagindo aqui na nossa programação, 988042851. Você participa com a gente do jeitinho que você gosta. Afinal de contas, é feito para você a nossa programação todos os dias, de segunda a sexta-feira, nesse horário, para você, das 5 às 8 da noite, aqui na Cultura. 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

0: agora 28 para as 7, para as 8, né? 7 já foi, Roberto. 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
0: Bom, agora 26 para as 8, nota de falecimento. O Safe, mão amiga da Companhia Funerária Santa Terezinha, comunica o falecimento da senhora Holanda Lewandowski, ocorrido hoje aos 80 anos. O corpo está sendo velado no Memorial Santa Terezinha, que fica na rua Eduardo Esprada 751, ao lado do cemitério municipal. O sepultamento será amanhã às 9 da manhã no cemitério municipal de São Mateus do Sul. Seus familiares agradecem aos parentes e amigos que lá comparecerem. O Safe, mão amiga da Companhia Funerária Santa Terezinha, comunicou o falecimento da senhora Holanda Lewandowski, ocorrido hoje aos 80 anos. A mesma era mais conhecida por Landa.

no jeitinho que você gosta. 25 agora para as 8. Manda um alusão aqui, é pra Selma, da Vila Palmeirinha. Oi, Selma, tudo bem aí? Boa noite pra você, pra toda a sua família. Continue com a gente acompanhando aqui a nossa programação, que tem a sua cara. Galera que gosta de ouvir, de acompanhar, de prestigiar. Deixa eu ver aqui a Cristiane e a Noski do Turvo Barracas. Oi, Cristiane, tudo certinho aí? Abraço pra você, boa noite, toda a família. A Josiane Popoaski, lá da Estiva, confirmando a audiência com a gente. Obrigado, Josiane. O Celso da Vila Palmeirinha tá na sintonia com a gente. Muito obrigado, Celso. Ah, quem também tá por aqui, deixa eu ver. Cadê o nome? A Joana da Vila Palmeirinha. Oi, Joana. Tudo bem com você? Boa noite. Agradeço aí a audiência também. O Agnaldo tá curtindo a nossa programação. Ele que é lá do Turvo Barracas, também na audiência. Um abraço a todo esse pessoal bacana, maravilhoso, que gosta de acompanhar aqui a nossa programação. Vitor Hugo, lá da Tesoura. Alô, Vitor Hugo. Alôzão especial pra você e toda a família.

Cultura Sua FM, o melhor da música sempre pra você, Estrelinha, de Paulo e Paulino com a Marília Mendonça, aqui na nossa programação especial do Terra Nativa de hoje. Galera que tá sempre acompanhando a nossa programação, a música não para por aqui, continua pra você.

0: Cultura, sua FM, esse é o som do Eduardo Costa, dor do adeus. Tudo de bom pra você, boa noite. Feliz com a sua preferência, com a sua audiência, com a gente aqui todos os dias, de segunda a sexta-feira, nesse horário. A Juliane Bueno também tá curtindo a gente. Obrigado, Juliane. Tudo de bom aí pra você, agradeço a sintonia.
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vai seguindo por aqui, sempre com o melhor da música. Mais de 1 milhão de ouvintes, Cultura Sul FM. Daniel Silva, esposa, Daniele, toda a família aí sempre na audiência. 8 para as 8.

Colombo, Chiquita e Bordoneio, aqui no nosso Terra Nativa, fechando a nossa programação de hoje. Você que gosta de acompanhar a gente por aqui sempre, um abraço pra todo mundo. Amanhã tem mais, às 5 da tarde, na sua quinta-feira, de final de semana quase se aproximando. Deixa eu deixar um abraço aqui do Wilson Ribeiro. Alô, Wilson, um abraço aí pra você. Agora no finalzinho aqui, né? Deixando um recado ali. Obrigado pelo carinho e sempre. Continue sempre participando da programação aqui do Terra Nativa. Valeu demais. Hoje quem se deu bem aqui tá levando, deixa eu ver aqui, um calzone delicioso. Foi o Enzo, do 4299869, final 74. Parabéns, Enzo. Você tem 5 dias para passar aqui na Cultura Sul FM e retirar o Vale Calzone. A cesta básica, quem se deu bem aqui foi a Joana, do 98407, final 15. Parabéns, Joana, do 98407, final 15. Só entrar em contato aqui com o pessoal da recepção para ver como é que você vai retirar, se vão te entregar. Tudo bem? Combinado? Amanhã tem mais, a gente volta com muita mais músicas para você. Já já na sequência tem o Décadas, quarta-feira, anos 90, para você recordar, matar saudades por aqui. Beijo carinhoso para todo mundo. Obrigado pela sua sintonia. Um abraço. Tchau.

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1: O Conselho Nacional de Política Energética aprovou o aumento temporário de 30% para 32% no teor obrigatório de etanol anidro misturado à gasolina. Em nota divulgada nesta terça-feira, dia 14, a Paraná Petro afirmou que esse aumento pode provocar problemas mecânicos em parte da frota brasileira. A entidade também questionou os benefícios econômicos anunciados pelo governo federal em relação à medida. Para justificar o posicionamento contrário, a Paraná Petro citou informações divulgadas por entidades do setor automotivo, como a Associação Nacional de Fabricantes de Veículos Automotores. Segundo a Anfávia, a alteração no percentual de etanol não teria sido suficientemente testada para garantir a segurança e a compatibilidade com a frota nacional. O entendimento de que a alteração não foi testada adequadamente é compartilhada pela Associação Brasileira das Empresas Importadoras e Fabricantes de Veículos Automotores, a BEIFA, e pelo Sindicato Nacional da Indústria de Componentes para Veículos Automotores, Sindipeças. Essas entidades assinaram um ofício conjunto, no qual afirmam que os testes com misturas de até 32% de etanol foram realizadas apenas para contemplar a margem de tolerância prevista para gasolina E30. Ou seja, os testes não buscaram comprovar a segurança e a compatibilidade de uma nova mistura obrigatória com o parque automotivo brasileiro. Na avaliação das entidades do setor automotivo, a mudança no percentual de etanol pode afetar motores sem tecnologia flex, especialmente de veículos mais antigos. Além disso, a alteração representa um risco

0: veículos importados e para motocicletas, que não foram projetados para operar com essa nova composição de combustível. Outro ponto relevante levantado pela Paranapetro refere-se a um impacto direto no consumo de combustível. A associação indicou que, como o etanol possui menor poder calorífico em comparação com a gasolina, a nova composição do combustível tende a reduzir a autonomia dos veículos. Para mais notícias, acesse p97.com.br.
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1: Mais uma noite empolgante e fascinante aqui na Cultura Sul FM com os anos 90 hoje. Os grandes sucessos, as músicas que marcaram. Você vai viajar a partir de agora e curtir na

programação da Cultura Sul FM. Nenhuma música que você não conheça. Eu tenho certeza que você sabe cantar o refrão de cada música que tá rolando aqui no melhor dos anos 90, no Décadas desta quarta-feira. Pra quem tem bom gosto, pra quem gosta de recordar, pra quem gosta de se emocionar e pra quem gosta de viajar. Pra você que tá em casa, tá na sua cama, tá deitado, tá de boa, tá curtindo a Cultura Sul FM. E claro, relembrando, refletindo sobre os momentos que você viveu lá nos anos 90 e que a música sempre tem esse poder de fazer a gente reviver em pensamento os grandes momentos e viajar no tempo. A Cultura Sul FM é diferente, é feito pra você especialmente. E aqui a música não para. Quem tem cultura, tem tudo.

Anos 90 hoje. Os anos 90, o auge do pagode, o auge do axé. Se ligava os programas de televisão e só dava eles. Só para contrariar arte popular, grupo molejo, enfim. Entre tantos outros que dominavam todas as paradas de sucesso nos anos 90. E todos os ritmos você ouve, você curte, você viaja. Aqui na programação da Cultura Sul FM, cada noite uma década diferente. Pra você curtir na segunda-feira tem anos 60 e 70, na terça-feira 80, hoje quarta-feira 90, amanhã quinta 2000 e na sexta-feira 2010. Pra quem tá no carro e dando aquele rolê na cidade, levando a Cultura Sul FM de carona, boa noite pra você. Pra quem tem casa, pra quem tá na região, pra quem tá no rádio.

Décadas aqui na Cultura Sul FM, do jeito que você gosta, viajando nos anos 90, essa década super especial que você ouve sempre na quarta-feira aqui no programa Décadas, na primeira parte que tá chegando ao final. Já baixou o aplicativo Cultura Sul FM? Se você não baixou nosso aplicativo ainda, baixa aí Cultura Sul FM, você pode ouvir a rádio com apenas um clique em qualquer lugar, onde você estiver. Programa Décadas sempre em duas partes, a primeira das 8 às 9 da noite e a segunda parte, o segundo tempo, porque esse programa, como eu sempre falo, merece duas partes, porque é música boa, é música para fazer você recordar, para fazer você viajar e para fazer você se emocionar. 10 horas da noite, o segundo tempo.

com muito mais músicas dos anos 90 que você ouve aqui cada dia, cada noite, uma década diferente na Cultura Sul FM. Na segunda-feira, anos 60 e 70, terça-feira 80.

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Após dias gelados, com temperaturas consecutivas negativas em alguns municípios do Paraná, o calor volta ao estado em forma de veranico. A segunda metade da semana será marcada por um bloqueio atmosférico que mantém o tempo firme e dificulta o avanço de instabilidade sobre o Paraná e Santa Catarina. Com isso, o sol e as temperaturas devem ficar mais altas nos próximos dias, principalmente à tarde. Segundo a Climatempo, os dois estados terão uma sequência de dias ensolarados com temperaturas acima da média para esta época do ano. A quarta-feira, dia 15 de julho, já chegou ao Paraná com temperaturas mais altas quando comparadas às registradas no início da semana. O veranico é um fenômeno típico do inverno, marcado por vários dias consecutivos de tempo seco e temperatura.